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11: Eu sou Fábio Tarcísio, estou na rádio, estou na 100.3, na rádio das pessoas que amam Roraima. Boa noite, tudo bom? Olha, comigo tá viajando nessa festa musical da música popular brasileira, a minha querida amiga Olivilda Nascimento. Boa noite, vamos de MP Boa, Fábio Tarcísio, manda um alô pra nós. Pro meu irmão Baca e sua esposa, a esposa dele, a Verônica, lá na Vila São Raimundo. Alô, Baca! Alô, Verônica, na Vila São Raimundo, um grande abraço. Elisângela Batista, boa noite, tudo bom? É, Claudio Miro Ferreira, MP Boa é bom demais. Neto lá do Paredão, boa noite. Teles Santos, tchê. Ariane Souza, boa noite. Alô, meu amigo Ramos Cardoso, ligado, curtindo a gente em João Pessoa, Paraíba, né? Um grande abraço, programa é show. Alô, alô. Ah, Cida, boa noite, bom demais as músicas, né? Que legal. Maravilha, um alusão super especial. Arthur Mota, curtindo já a nossa programação, boa noite. Alusão super legal aí, Manuel Santana. Matias Brasil, boa noite, Matias Brasil, Cidade Valinhos, São Paulo, um alusão super legal, Matias Brasil. Edilson Silva, boa noite. Tudo de bom pra você, ligada, curtindo aí a nossa programação. Vem pra

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1: 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Olá, boa noite. Você ligado comigo? Olha a hora certa. 20 horas 18 minutos, alôzão super especial, muito obrigado pelo carinho. Quero mandar um grande abraço ao meu amigo André e também o Dilon curtindo a nossa programação, né? Indo aí passeando na cidade, curtindo a 100.3. Um abraço super especial e que todas as janelas sejam abertas. Alô, Jota Quest, curte aí!

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19: Eu sou o Fábio Tarcísio e estou com você aqui na Rádio das Pessoas que Amam Roraima. Alô, alô, boa noite. Dê um pulinho lá no nosso site, no site do grupo Folha de Comunicação, para ver o que está acontecendo, as últimas notícias, as manchetes. Olha, laudo aponta traumatismo craniano e pai e madrasta são investigados por homicídio de criança lá em Caracaraí, tá certo? Acessa lá www.folhabv.com.br. Essa é a manchete que está agora atualizada, tá certo? Alô, alô, Baca, como é que tá, meu amigo?
8: Olá, meu amigo Fábio Tarcísio, boa noite, tô aqui ligado aqui no seu programa.
19: Nossa.
8: Acabei de ouvir a mensagem aí da minha irmã Olivilda. Quero desejar uma boa noite para ela também, o esposo dela, e para você também, que tenha uma boa noite, um bom programa para todos nós.
19: Valeu, Baca. Wesley Araújo, minha joia, fala aí.
20: Bora que bora, meu amigo Fábio Tarcísio. Rapaz, estou aqui nas proximidades da Majari, entrando na vicinal do Ereu, ligado, sintonizado na melhor, na 100.3, hein? A Rádio Povo Gama Roraima. Aquele abraço, minha joia. Tô sempre escutando, mas nem sempre nós tá online. Tá bom, Deus abençoe grandemente essa programação, aquele abraço. E vamos que vamos, bora que bora. Tudo de bom. Jazer aí, toda rapaziada que tá na frequência, tá na sintonia aí.
19: Valeu, amigo Wesley, socorro, lá do Jatobá, ligado com a gente, um grande abraço. Dona Ivone, querida, sintonizada no nosso programa.
21: Boa noite, meu amigo Fábio Tarcísio, boa noite, meu amigo, boa noite. Estou aqui ouvindo o programa, não perco nenhum programa, toda noite eu estou ouvindo o programa.
19: Valeu, Dona Ivone.
21: Um abração para vocês, que Deus abençoe.
19: Olá, olá, socorro, lá de Presidente Figueiredo.
22: Olá, boa noite, Fábio Tarcísio, muito boa noite. Boa noite, Boa Vista, boa noite, Roraima, boa noite a todos os ouvintes da Rádio Folha. É, como é que você está, Fábio Tarcísio?
19: Estou bem, graças a Deus, e você,
22: aqui,
19: Socorro?
22: Estou bem, graças a Deus. É, Socorro aqui, falando do município de Presidente Figueiredo, o Amazonas, Amazonas. É, e Fábio, eu quero ouvir uma música com Paralama do Sucesso, Lanterna dos Afogados. Eu ofereço para vocês aí da rádio, para todos os ouvintes e para mim curtir, tá bom?
19: Beleza.
22: Boa noite, que Deus abençoe a nossa noite. Também amanhã, que seja um dia maravilhoso para cada um de nós, né? Tá bom? Tudo de bom.
19: Paralamas, um Lanterna dos Afogados.

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1: 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Programa MP Boa, 991-230992, 95991-230992. Fala aí. Marca uma hora, nós vamos até o seu comércio, até o seu estabelecimento, né? É, levando as melhores propostas do Rádio Roraimense aqui para manter o nosso MP Boa no ar! Chegando no finalzinho do programa, agradecendo seu carinho e sua audiência, desejando paz, saúde e felicidade, que Deus esteja presente em todas as suas decisões, que aí você vai estar certo. Um grande abraço, tchau, tchau, e até amanhã, se Deus quiser, com o seu programa MP Boa, em mais uma edição amanhã, quinta-feira, de TBT Musical. Vem aí a Voz do Brasil, e logo após a Voz do Brasil, você sabe, uma programação musical feita e elaborada pelos nossos produtores musicais do grupo Folha de Comunicação. Tchau, gente.
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8: Olá, boa noite.
9: Boa noite para você que nos acompanha em todo o país.
8: Quarta-feira, 23 de setembro de 2026.
9: Vamos aos destaques do dia.
8: Sancionada lei que aumenta a pena para furto e roubo de combustíveis.
9: Norma também endurece a punição para quem compra, transporta ou vende combustível de origem criminosa.
8: E tem início a operação carga pesada com foco em aumentos abusivos. Luana Karen.
10: A Agência Nacional do Petróleo já aplicou mais de 200 milhões de reais em multa a distribuidoras por cobrança abusiva.
9: E o Brasil ultrapassou os 30 milhões de empregadores e trabalhadores por conta de empregados e trabalhadores por conta própria em 2025.
8: O índice passou de 24% em 2012 para 35% segundo o IBGE. Gabriela Noronha.
11: A região sul liderou a formalização e atingiu índice de 47% em 2025, seguida pelo centro-oeste e pelo sudeste.
9: Transporte aéreo.
8: Mais de 88 milhões de passageiros viajaram em voos domésticos e internacionais de janeiro a agosto.
9: Número é 4,7% superior ao registrado no mesmo período do ano passado.
8: E novas regras ampliam os direitos à informação dos passageiros. Thaís de Araújo.
12: O consumidor deverá ser informado já na compra da passagem de que o voo pode sofrer alterações por condições meteorológicas, requisitos de segurança ou outros fatores.
9: Hoje, na apresentação da Voz do Brasil, eu, Mariana Jungmann e Luciano Seixas.
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9: Foi sancionada a lei que aumenta penas para furto e roubo de combustíveis.
8: Além de endurecer penas contra ilícitos já existentes, o dispositivo também tipifica novos crimes.
9: E para saber os detalhes, nós conversamos agora ao vivo com a repórter Luana Karen, que apurou tudo. Boa noite, Luana.
13: Boa noite, Mariana, Luciano. Boa noite também aos ouvintes da Voz do Brasil. A nova lei alcança crimes cometidos desde os locais de produção e armazenamento até o transporte de combustível furtado ou roubado, incluindo o transporte por dutos, terminais e veículos de qualquer espécie. A norma cria pena específica de reclusão de 4 a 10 anos e multa para o furto de petróleo e derivados, gás natural, álcool etílico hidratado, biocombustíveis e óleos lubrificantes.
8: E, de acordo com esse novo dispositivo, a venda de combustível proveniente de crime é considerada crime também, né, Luana?
13: É isso aí, Luciano. Quando o agente tiver conhecimento da origem criminosa do insumo, a pena pode chegar a 8 anos de reclusão e multa. A norma também prevê a interdição do estabelecimento, a alienação antecipada de bens apreendidos e, após a condenação, a perda do cargo, função ou emprego público. O secretário nacional de Segurança Pública, Chico Lucas, explica que a nova legislação, além de penalizar um crime contra a ordem econômica, combate um problema que pode até afetar a saúde pública.
14: Quando nós aumentamos uma pena como essa, a gente está enfrentando sobre todos os eixos, né? Esses combustíveis que eram furtados ou roubados, a comercialização deles, por vezes, era feita de maneira fracionada em lugares com pouca segurança. Isso trazia um risco para a vizinhança e também um risco ambiental, né? Porque combustível pode pegar fogo, destruir uma casa, uma comunidade. Então, esse aspecto também tem que ser levado em consideração no que diz respeito ao aumento da pena.
9: Agora, Luana, essa semana também a Secretaria Nacional do Consumidor se reuniu com 140 representantes, né, de PROCONs para alinhar uma ação de fiscalização do mercado de combustíveis. Como é que vai funcionar esse trabalho?
13: Olha, Mariana, o encontro marcou o início da Operação Carga Pesada, de âmbito nacional, que tem como foco a apuração de possíveis aumentos abusivos na comercialização de combustíveis líquidos. Os PROCONs poderão compartilhar informações, documentos e resultados das fiscalizações, além de organizar ações conjuntas. A reunião foi convocada após a Agência Nacional de Petróleo, Gás Natural e Biocombustíveis ter recebido cerca de 330 denúncias relacionadas a aumentos abusivos de preços. De acordo com o secretário nacional do consumidor, Ricardo Morishita, já foram instaurados 70 processos administrativos contra postos de combustíveis. Morishita explica que o problema está no aumento da margem de lucro desses estabelecimentos.
15: Qual é o problema? É num momento de guerra em que o governo tem programas de subvenção, quer dizer, ele faz pagamento direto para auxiliar a compra desse combustível. Tem a desoneração de impostos, ou seja, a sociedade brasileira contribui com esse processo e absolutamente no momento tão delicado do cenário global, com o aumento do preço do petróleo, não é o momento para o aumento da margem de lucro desses postos. E isso configura uma prática abusiva prevista no Código de Defesa do Consumidor.
10: Os estabelecimentos têm 20 dias para apresentar defesa e os processos seguirão os procedimentos administrativos previstos na legislação.
8: Luana, você mencionou agora há pouco sobre denúncias recebidas pela ANP. Como é que está sendo a atuação da agência?
10: Luciano, a ANP tem aplicado multas a essas distribuidoras que já superam os 200 milhões de reais. As penalidades resultam de decisões em primeira instância e as empresas ainda podem recorrer. Em algum dos casos julgados, a agência apurou que as margens brutas das distribuidoras aumentaram mais de 1.350%.
9: Nossa, e tem algo que os consumidores possam fazer, Luana, para ajudar nesse controle do aumento abusivo do preço dos combustíveis?
10: Com certeza, Mariana. Além de registrar a queixa aos PROCONs estaduais e municipais, o contato sobre possíveis irregularidades no mercado de combustíveis pode ser feito diretamente com a ANP, tanto pelos canais digitais da agência quanto por telefone. O número é 0800-970-0267. Luciane Mariana.
8: Obrigado, Luana Karen, pelas informações ao vivo aqui na Voz do Brasil.
9: Aumentou o número de brasileiros com CNPJ, o Cadastro Nacional de Pessoas Jurídicas.
8: Segundo o IBGE, esse percentual aumentou 11% de 2012 a 2025, alcançando 35%.
9: E as mulheres estão buscando mais a formalização para tocar seus negócios.
16: O aumento na formalização entre as pessoas que trabalham por conta própria foi apontado pelo IBGE em dados divulgados nesta quarta-feira. Em 2025, o contingente de empregadores e trabalhadores por conta própria no Brasil somou quase 31 milhões de pessoas. O percentual de formalização com CNPJ, o Cadastro Nacional da Pessoa Jurídica, chegou a 35%, frente a 24% em 2012. De acordo com o analista do IBGE, William Kratochwil, a formalização está associada ao nível de escolaridade.
17: Percebe-se claramente um aumento da formalização juntamente com o aumento da escolaridade desses trabalhadores. Por exemplo, os trabalhadores com ensino superior que trabalham por conta própria, mais da metade deles tem o seu registro no Cadastro Nacional de Pessoa Jurídica. Ao passo que quando observamos os empregadores, ou seja, aqueles que têm um trabalho, uma empresa mais robusta, eles possuem um nível de formalização muito superior já para aqueles com um nível de instrução mais baixo.
16: Ainda segundo os dados do IBGE, as mulheres têm índice de formalização maior, com cerca de 37% para elas, contra pouco mais de 34% dos homens. A Roseli Ferreira, que é microempreendedora individual, faz parte desta estatística. Ela trabalha na produção de biojoias sustentáveis em Brasília e fala sobre os benefícios da formalização.
18: Muitas pessoas acham que é só gasto, não. Há benefícios, e muito benefícios, né, em ser um MEI, né, em relação a você estar precisando de um empréstimo, você pode contar. Dá várias portas, várias.
16: O regime de MEI, microempreendedor individual, permite que trabalhadores autônomos tenham um registro de CNPJ, emitam notas fiscais e assegurem direitos previdenciários, como aposentadoria, auxílio-doença e licença-maternidade. A contrapartida é o pagamento de uma guia mensal unificada de tributos. O presidente do SEBRAE, Rodrigo Soares, diz que a formalização aumenta os lucros de quem empreende.
19: Ele tem a possibilidade de triplicar o seu faturamento. Por quê? Porque, primeiro, ele vai ter acesso ao crédito e possibilidade de escalar e ampliar as suas vendas, o seu pequeno negócio. Segundo, abre-se para ele a possibilidade também de vender para grandes empresas, para outras empresas, porque elas exigem a nota fiscal.
16: A região sul liderou a formalização e atingiu índice de 47% em 2025, seguida pelo centro-oeste e pelo sudeste. Reportagem Gabriela Noronha.
8: O transporte aéreo brasileiro registra crescimento nos primeiros 8 meses do ano.
9: De janeiro a agosto, quase 89 milhões de passageiros voaram dentro e fora do país, uma alta de 4,7% em relação ao mesmo período do ano passado.
20: De janeiro a agosto deste ano, 88 milhões e 600 mil passageiros foram transportados em voos domésticos e internacionais. As viagens por dentro do país, ou seja, o mercado doméstico, concentrou parte dessa movimentação, com 68 milhões de pessoas. Só em agosto foram 11 milhões e meio de passageiros, sendo 8 milhões e 900 mil em voos internos. O ministro de Portos e Aeroportos, Tomé Franca, detalha o que significam esses números.
21: E o que esses números mostram para a gente? Que a aviação brasileira está crescendo, que mais gente está viajando de avião e, claro, que precisamos continuar investindo para que esta curva de crescimento continue avançando nos próximos anos.
20: O transporte de cargas acompanhou o ritmo de expansão do setor. Em agosto, foram transportadas 121.500 toneladas de mercadorias. De janeiro a agosto, o transporte aéreo acumulou 922.500 toneladas de cargas. Os dados fazem parte do relatório de demanda da oferta da Agência Nacional de Aviação Civil, ANAC, divulgado todo mês. O levantamento reúne informações sobre a movimentação de passageiros e cargas e sobre a demanda e a oferta dos mercados domésticos e internacional. Reportagem Cleide Lopes.
8: E quem vai viajar de avião nos próximos meses precisa ficar atento às novas regras para casos de atraso, cancelamento ou interrupção de voos.
9: A ANAC, Agência Nacional de Aviação Civil, atualizou as informações que as companhias aéreas devem fornecer aos passageiros.
12: A Agência Nacional de Aviação Civil atualizou as regras para transporte aéreo de passageiros. Com a mudança, o consumidor deverá ser informado já na compra da passagem de que o voo pode sofrer alterações por condições meteorológicas, requisitos de segurança ou outros fatores. Em caso de imprevisto, a empresa deverá comunicar o passageiro por canais digitais, informar a previsão de partida, as opções de reacomodação e como acessar a assistência material. Os direitos à alimentação, hospedagem e transporte continuam valendo. Depois de 2 horas de espera, a companhia deve oferecer alimentação. Se a espera ultrapassar 4 horas e houver necessidade de pernoite, também devem ser oferecidos hospedagem e transporte de ida e volta. Em situações excepcionais, quando a empresa não conseguir fornecer diretamente a assistência, o passageiro poderá ter despesas necessárias e razoáveis reembolsadas, mediante comprovação dos gastos. O pagamento deve ser feito em até 7 dias. As novas regras passam a valer em até 30 dias e, em caso de problema, o passageiro deve procurar primeiro a companhia aérea. Se não resolver, pode registrar reclamação na plataforma ANAC Passageiro, no endereço gov.br/ANAC. Com locução de Thaís de Araújo, reportagem Pablo Mundim.
8: A publicidade em ambiente digital ganha novas regras para proteger o consumidor de conteúdos publicitários enganosos, abusivos ou fraudulentos.
9: É o que prevê portaria publicada hoje pelo Ministério da Justiça e Segurança Pública, em conjunto com a Secretaria de Comunicação Social da Presidência da República.
8: A portaria estabelece regras para anúncios impulsionados, ou seja, aqueles que são patrocinados e veiculados por redes sociais e outras plataformas que hospedem conteúdo de terceiros.
9: Na prática, as plataformas com mais de 1 milhão de usuários ativos serão obrigadas a manter um repositório público para que a população consiga pesquisar quem pagou pelo anúncio, quanto foi gasto, o público-alvo, o número estimado de destinatários alcançados e outras informações.
8: E os provedores deverão manter essas informações por pelo menos 1 ano após a veiculação.
9: tráfico de mulheres pode começar de um jeito que parece inofensivo. Uma promessa de emprego, de uma vida melhor ou até de ajuda financeira.
8: Por isso, é importante ficar de olho e desconfiar de situações suspeitas.
9: Hoje, 23 de setembro, é o Dia Internacional contra a Exploração Sexual e o Tráfico de Mulheres e Crianças. Data para reforçar a prevenção e lembrar que qualquer pessoa pode ajudar denunciando.
0: O tráfico humano é um crime que viola os direitos humanos e afeta a dignidade das pessoas, atingindo de forma desproporcional mulheres e meninas, em especial para fins de exploração sexual e trabalho análogo à escravidão. Esse crime tem se tornado uma ameaça global, já que as redes criminosas estão cada vez mais sofisticadas com o uso da internet e ferramentas tecnológicas, estruturas que ultrapassam fronteiras, como explica Anitta Cunha Monteiro, coordenadora-geral de Prevenção à Violência contra as Mulheres do Ministério das Mulheres.
1: Quando chegam naquela situação de total vulnerabilidade, não conseguem sair facilmente por nem perceber que, de fato, estão numa situação que é considerada crime.
0: No último ano, a Unidade Nacional de Enfrentamento do Tráfico Internacional de Pessoas e do Contrabando de Migrantes atuou em mais de 1.100 processos judiciais. 216 pessoas foram denunciadas à justiça. Desse total, 79 pessoas respondem por tráfico internacional de seres humanos e em casos que envolvem quase 300 vítimas identificadas. A Coordenadora-Geral de Enfrentamento ao Tráfico de Pessoas e Contrabando de Migrantes do Ministério da Justiça e Segurança Pública, Marina Bernardes, faz um alerta para que as pessoas não sejam vítimas.
22: A principal ferramenta é a informação. É receber uma proposta que parece muito boa para ser verdade, que você não tem muita informação ali das condições do trabalho, ou que oferecem pagar tudo, as passagens, hospedagem, buscar, checar as fontes, desconfiar se essas ofertas, se essas promessas vêm, principalmente por redes sociais, que hoje é o principal meio, né?
0: O dia 23 de setembro foi instituído pela Organização das Nações Unidas como o Dia Internacional contra a Exploração Sexual e o Tráfico de Mulheres e Crianças. A porta de entrada para denunciar o crime são os disques 100 e 180. Com locução de Edinaldo Júnior, reportagem Cleide Lopes.
8: Vítimas de violência passam a contar com um protocolo integrado de atendimento entre as áreas de segurança pública e saúde.
9: A medida, sancionada hoje, vale para mulheres, crianças, adolescentes e pessoas em situação de vulnerabilidade.
8: Pela nova lei, o primeiro atendimento deve ser feito por um profissional de segurança pública, que deve garantir o encaminhamento imediato da vítima para uma unidade pública de saúde e o registro da ocorrência.
9: Os profissionais de saúde e segurança deverão receber treinamento específico e periódico para oferecer um atendimento que evite a chamada revitimização, ou seja, que a pessoa tenha que passar novamente por situações de sofrimento ao relatar o que aconteceu.
8: O protocolo prevê ainda atendimento médico imediato e informações à vítima sobre direitos e acesso a serviços especializados.
9: Para muita gente, a Libras, Língua Brasileira de Sinais, é a principal forma de se comunicar, estudar, trabalhar e ter acesso a serviços e direitos.
8: Por isso, garantir o uso da Libras também é garantir inclusão e autonomia para as pessoas surdas.
9: Atualmente, existem mais de 300 línguas de sinais em todo o mundo, utilizadas por cerca de 70 milhões de pessoas.
8: Hoje é o Dia Internacional das Línguas de Sinais, uma data que reforça a importância de uma comunicação que seja acessível a todos.
23: Você que está acompanhando A Voz do Brasil está entendendo tudo o que eu falo porque compartilhamos o mesmo idioma. Agora imagine uma comunidade inteira que se comunica com a mesma riqueza de detalhes, sentimentos e agilidade, mas usando o olhar

0: 80, onde alguns estudiosos se reuniram para discutir a língua de sinais. E nesse congresso foi definido que a sinalização não deveria ser feita, deveria ser feita a oralização. E foi um retrocesso muito grande, né, para a comunidade surda, onde ela foi proibida de sinalizar. Inclusive, em vários casos, era utilizado, inclusive, amarrar as mãos dos surdos para que eles não sinalizassem durante o ensino.
1: Atualmente, existe a Política Nacional de Educação Bilíngue de Surdos, que busca promover a qualificação das redes de ensino em todo o país. O objetivo é garantir o direito de todos, como disse Marisa Dias Lima, coordenadora geral bilíngue da Educação Básica e Educação Superior no Ministério da Educação. Como ela é surda, vamos ouvi-la pela voz da intérprete Luciane Bresciani.
2: Essa política tem como objetivo qualificar e assegurar a oferta e também da educação bilíngue de surdos, garantindo o acesso à educação, pensando também a permanência dos indivíduos numa educação de qualidade.
1: Segundo o Censo Escolar de 2024, há cerca de 60 mil matrículas de surdos na educação básica no país. Eles podem estudar em colégios bilíngues ou inclusivos. Nos bilíngues, os estudantes aprendem Libras como a língua principal. Já nas escolas inclusivas, o professor dá a aula e o intérprete faz a interpretação para o aluno surdo. Foi em uma unidade como essa que Alexandre Mastroianni estudou. Apesar das dificuldades, ele conta que a experiência foi interessante para ter contato com outros alunos. Vamos ouvir a entrevista de Alexandre na voz do repórter Edinaldo Júnior.
3: Lá dentro da escola pública tinham intérpretes e eu percebi que às vezes era complicado, mas era muito bom ter intérprete. Era positivo, mas o problema principal para mim era o professor, porque o professor não dava muita atenção para os alunos com deficiência de forma geral. O professor era direto na fala, fala o tempo todo. Então, quem é ouvinte consegue. E, às vezes, o tradutor não conseguia acompanhar tudo.
1: A Política Nacional de Educação Bilíngue de Surdos prevê também ações de formação inicial e continuada para profissionais da educação, em articulação com as instituições federais de ensino e colaboração entre os entes federados. Reportagem, Márcia Fernandes.
4: Em 2026, o Disque 100 registrou mais de 12 mil violações de direitos humanos contra pessoas com deficiência auditiva e surdez.
5: O Disque 100 oferece atendimento em Libras por videochamada.
4: E para facilitar a perícia médica, o INSS vai garantir a presença de intérpretes de Libras, a língua brasileira de sinais, para pessoas com deficiência auditiva que precisarem desse apoio.
6: Pessoas com deficiência que precisam passar por perícia médica do INSS agora têm direito à participação de intérpretes de língua brasileira de sinais, a Libras, quando esse recurso for necessário para garantir a comunicação. A medida está prevista em portaria do Ministério da Previdência Social, publicada nesta quarta-feira, dia 23 de setembro. O intérprete poderá acompanhar o atendimento presencialmente ou participar por videoconferência e outros recursos tecnológicos. Mesmo quando o segurado e o perito estiverem na mesma agência da Previdência Social, a interpretação poderá ocorrer à distância. De acordo com o INSS, a função do profissional é facilitar a comunicação entre a pessoa com deficiência e o perito, sem substituir a autonomia técnica do médico na avaliação. A recusa injustificada ao recurso, quando necessário, poderá resultar na apuração de responsabilidade administrativa. A nova norma entrou em vigor na data de sua publicação e substitui uma portaria de 2022.
7: Claudimário Carvalho, para a Voz do Brasil.
5: E essas foram as notícias do governo federal.
4: Uma realização da Secretaria de Comunicação Social da Presidência da República.
5: Com produção da empresa Brasil de Comunicação.
4: Fique agora com o Minuto do TCU. Em seguida, as notícias do Poder Judiciário e do Congresso Nacional. Boa noite.
5: Boa noite para você. Até amanhã.
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2: Você vai ouvir agora notícias do Poder Judiciário.
3: Supremo decide que mães biológicas ou adotantes terão direito à licença maternidade remunerada.
4: STJ define que homem poderá voltar a conviver com animal de estimação após fim do relacionamento com a ex-companheira.
3: Justiça Eleitoral confirma punição por impulsionamento de propaganda eleitoral.
4: Boa noite, eu sou o Arthur Filho.
3: E eu sou Walter Lima.
4: Supremo Tribunal Federal assegura a todas as mães biológicas ou adotantes licença maternidade remunerada de 120 dias, prorrogável por mais 60, independentemente da natureza do vínculo trabalhista ou funcional.
3: A licença maternidade é um direito trabalhista que assegura às mulheres grávidas ou após o parto, ou ainda após a efetiva adoção, um período de afastamento do trabalho destinado para que elas se dediquem aos cuidados com o recém-nascido, à recuperação pós-parto e à formação e ao fortalecimento dos vínculos familiares com a criança adotada.
4: Homem poderá voltar a conviver com cadela de estimação após fim de relacionamento com ex-companheira.
3: Mas o Superior Tribunal de Justiça, o STJ, afastou a guarda compartilhada do PET. Fátima Uchoa.
5: Ao reformar decisão do Tribunal de Justiça do Distrito Federal que havia determinado a reintegração da posse do animal à tutora, o STJ reconheceu a posse conjunta e a divisão de despesas com o animal durante a relação e mesmo após o fim dela. Apesar de considerar possível estabelecer um sistema de custódia compartilhada do PET entre o ex-casal, o STJ afastou a aplicação da guarda compartilhada por entender que os animais são considerados bens, ainda que de natureza especial, como seres vivos, e, portanto, não poderiam ser enquadrados nas regras do direito de família. O relator foi o desembargador convocado Luiz Carlos Gamboge.
4: Justiça determina a comprovação da origem de cassiterita ligada a garimpo na terra indígena Yanomami, em Roraima.
3: A decisão é fruto da ação ajuizada pelo Ministério Público Federal, Lucas Lopes.
6: Na liminar, a Justiça determinou que a empresa White Solder Metalurgia e Mineração Limitada e a Cooperativa de Produtores de Estanho do Brasil deixem de comprar, receber, registrar ou vender cassiterita sem documentos que comprovem a origem legal do minério. Além disso, ambas as empresas deverão apresentar à Justiça, em até 30 dias, uma relação completa das compras do minério realizadas desde 2021. Em caso de descumprimento, será aplicada multa diária de R$50 mil para cada ré, além de multa diária de R$20 mil por atraso na entrega dos relatórios e periódicos, que deverão ser entregues a cada 3 meses à Justiça e ao MPF.
4: O Tribunal Superior Eleitoral confirmou uma punição por impulsionamento de propaganda eleitoral negativa contra adversários políticos.
3: Nessa terça-feira, os ministros confirmaram decisão do Tribunal Regional Eleitoral do Rio Grande do Norte, que aplicou multa aos candidatos a prefeito e vice-prefeito de São Gonçalo do Amarante, Vitor Struck.
7: A decisão confirma a aplicação da multa de R$10 mil a Jaime Calado Pereira dos Santos e Flávio Henrique de Oliveira, eleitos em 2024, aos cargos de prefeito e vice-prefeito de São Gonçalo do Amarante. Por maioria, o TSE reiterou o entendimento já consolidado da Corte de que a propaganda eleitoral negativa na internet é proibida, tanto na pré-campanha quanto no período eleitoral, e que o impulsionamento de conteúdos com caráter negativo em plataformas como Facebook e Instagram gera a aplicação de multa.
4: A Justiça do Trabalho do Pará determinou o fim do assédio eleitoral a terceirizados em Santarém.
3: Eles tinham de apoiar nas próprias redes sociais um candidato a deputado estadual, Samantha Flor.
8: O Ministério Público do Trabalho denunciou uma servidora da Secretaria de Turismo do Pará responsável pelos terceirizados que atuam no Centro de Convenções Sebastião Tapajós. Segundo o MPT, o apoio ao candidato teria sido associado à manutenção dos empregos. A Justiça do Trabalho do Pará proibiu a prática e a servidora foi afastada. O Estado foi multado em R$10 mil, além de R$5 mil por trabalhador prejudicado.
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4: A você, uma boa noite.
3: Boa noite e até amanhã.
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10: Eu sou o Thiago Medeiros e estes são os destaques de hoje do Jornal do Senado, que começa agora. Senado lança pesquisa sobre violência contra a mulher com deficiência. Comissão analisa a criação de política de incentivos à fabricação de motores. Jaime Bagato lhe propõe auditoria e audiência pública sobre edital de concessão na BR-364. Boa noite. Uma pesquisa inédita sobre a violência contra a mulher com deficiência foi apresentada na Comissão de Direitos Humanos. Repórter Patrícia Oliveira.
11: Os resultados da pesquisa do Data Senado mostram que 60% das brasileiras com deficiência sofreram alguma agressão antes dos 30 anos. Em 65% dos casos, o agressor é o marido ou companheiro. Quase a metade das mulheres com deficiência estão mais vulneráveis à violência patrimonial. E 39% sofreram violência sexual, seguida de agressões físicas, morais e psicológicas. A senadora Mara Gabrilli, do PSD de São Paulo, apresentou proposta para garantir prioridade para mulheres com deficiência vítimas de violência nas contratações públicas de serviços. A ideia é oferecer mais autonomia para essas mulheres que são muito dependentes do agressor. E 83% delas não denunciam a agressão.
12: A independência econômica, as redes de apoio e relações sociais das mulheres com deficiência ficam gravemente comprometidas. Isso faz com que meninas e mulheres com deficiência estejam expostas a maiores riscos de sofrer violência.
11: A pesquisa também revelou que apenas 31% das vítimas com deficiência buscaram uma delegacia especializada e 19% delas tiveram a medida protetiva descumprida pelo agressor.
10: O projeto que cria a política de incentivo à fabricação de motores pode ser votado na Comissão de Infraestrutura. O objetivo é a substituição de importações e estímulos para o desenvolvimento de tecnologias sustentáveis no país. Repórter César Mendes.
13: A proposta prevê linhas de crédito específicas e condições favoráveis para empresas que fabricam motores e seus componentes. O objetivo é fortalecer a indústria nacional, reduzir a dependência de produtos importados e estimular a inovação tecnológica voltada a motores de veículos elétricos, híbridos e movidos a biocombustíveis. Relator, o senador Laércio Oliveira, do Progressistas de Sergipe, elogiou a previsão de estímulos para a instalação de unidades produtivas em regiões menos industrializadas do país.
14: Merece destaque a preocupação da proposição com o desenvolvimento regional e com a desconcentração econômica.
13: O texto estabelece também ações de capacitação profissional em áreas como engenharia, manufatura avançada e gestão da produção industrial.
10: O edital de concessão na BR-364 pode ser tema de auditoria e audiência pública. São 887 quilômetros entre as cidades de Cuiabá, capital matogrossense, e Vilhena, em Rondônia. Repórter Pedro Pincer.
15: O senador Jaime Bagatoli, do PL de Rondônia, apresentou um requerimento que solicita uma audiência pública para discutir os termos técnicos e regulatórios, além da viabilidade econômico-financeira de um edital de concessão da Rota Agrocentral. O edital, aprovado pela Agência Nacional Nacional de Transportes Terrestres, no último dia 3, prevê um leilão em 17 de dezembro. A concessão abrange 887 quilômetros de trechos das rodovias entre as cidades de Cuiabá, capital matogrossense, e Vilhena, em Rondônia. O requerimento questiona a proporção entre as tarifas e as melhorias previstas.
16: Uma região tão distante, tão longe dos grandes centros consumidores. Vamos barrar essa concessão. Não podemos deixar que esse custo seja árduo sobre a população do norte do Brasil, sendo uma única rodovia federal saindo de Cuiabá até o Rio Branco do Acre.
15: O senador também apresentou um requerimento que solicita ao Tribunal de Contas da União uma auditoria sobre o processo licitatório do edital de concessão.
10: Uma nova ligação entre Brasil e Paraguai faz parte do caminho que pretende aproximar o centro-oeste brasileiro dos portos do Oceano Pacífico. A ponte entre Porto Murtinho, em Mato Grosso do Sul, e Carmelo Peralta, no Paraguai, agora tem nome oficial. A estrutura integra a Rota Bioceânica, corredor que pretende reduzir tempo e custos no transporte de mercadorias até a Ásia. Repórter Henrique Nascimento.
17: Uma nova ligação entre o Brasil e o Paraguai passa a levar o nome de um dos defensores da integração entre os dois países. A ponte Heitor Miranda dos Santos liga Porto Murtinho, em Mato Grosso do Sul, a Carmelo Peralta, no Paraguai, e integra a Rota Bioceânica. O projeto, que deu origem à lei, foi relatado no Senado por Nelsinho Trade, do PSD de Mato Grosso do Sul. Ele destacou que a Rota Bioceânica pode diminuir a distância percorrida pelas exportações destinadas ao mercado asiático.
18: Você vai economizar 14 dias de viagem, 8 mil quilômetros marítimos a menos, redução de até 40% no frete dos produtos que sairão desses países, Brasil, Paraguai, Argentina e Chile, para ir até o continente asiático.
17: A ponte está em fase final de construção e a previsão é que seja inaugurada até o próximo ano.
10: Nova lei publicada hoje determina que órgãos de saúde e de segurança devem contar com protocolo integrado para atender vítimas de estupro e outras formas de violência física contra mulheres, crianças, adolescentes e pessoas em situação de vulnerabilidade. O texto estabelece regras para o acolhimento, atendimento médico, preservação de provas e realização de perícias, além de medidas para evitar a revitimização quando a vítima é exposta a novo sofrimento ou constrangimento ao buscar ajuda na saúde, polícia ou justiça. O relator do projeto que deu origem à lei foi o senador Jaime Campos, do União de Mato Grosso. Ele argumenta que as regras unificadas contribuem para um atendimento mais humanizado e tornam mais efetivo o dever do Estado de proteger pessoas em situação de vulnerabilidade.
19: A integração entre os diversos órgãos envolvidos favorece maior celeridade e eficiência na atuação estatal, com reflexos positivos na prevenção da impunidade e na proteção das vítimas.
10: Também foi publicada no Diário Oficial da União a lei que concede o título de capital nacional do basquete ao município de Franca, em São Paulo. A proposta que originou a lei foi relatada pelo senador astronauta Marcos Pontes, do PL de São Paulo. Ele observou que Franca é reconhecida pela relação histórica com o basquete desde a década de 1940, quando a modalidade passou a fazer parte da identidade local. O parlamentar acrescentou ainda que o basquete não se limita apenas ao esporte, mas mobiliza a cultura, a economia e até a geração de empregos locais.
20: Mais do que tradição esportiva, o basquete de Franca configura verdadeiro patrimônio cultural e econômico. O esporte mobiliza escolas, projetos nacionais, categorias de base, academias, estabelecimentos de comércio, gerando empregos diretos e indiretos e fomentando o turismo esportivo.
21: Eleições 2026.
10: Eleitor que não puder votar no dia da eleição pode justificar a ausência para evitar punições da Justiça Eleitoral. Essa justificativa pode ser feita presencialmente ou pelo celular no aplicativo e-título. Repórter Márcio Maturana.
22: Como muitos brasileiros, a militar do Exército Andréia Pereira Cerdeira não vai estar perto da sua sessão eleitoral no dia 4 de outubro. Isso já aconteceu outras vezes, mas neste ano Andréa acredita que vai ser mais simples justificar a ausência.
0: Nas vezes anteriores eu tive que ir até uma sessão para fazer a justificativa, mas agora está um pouquinho mais fácil, a gente consegue fazer isso pelo aplicativo, então evita que a gente tenha que se locomover, né, sair no dia da eleição, procurar um lugar que possa fazer a justificativa.
22: Quem preferir justificar presencialmente pode levar um documento com foto até uma mesa receptora de justificativa em locais divulgados pelos cartórios eleitorais. A punição por faltar e não justificar é multa de até R$3,51. Enquanto ela não for paga, o cidadão fica impedido de emitir passaporte, carteira de identidade e inscrever-se em concurso público.
10: Com trabalhos técnicos de Eliseu Caires, o Jornal do Senado fica por aqui. Acompanhe agora as notícias da Câmara dos Deputados. Boa noite.
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1: Câmara analisa obrigatoriedade de telhados verdes em edifícios públicos.
5: Projeto prevê punição para criminoso que expulsar morador de sua casa.
23: Comissão de Educação aprova proposta que visa reduzir a evasão escolar.
5: Boa noite. Avança na Câmara o projeto de lei que cria uma política nacional de combate à evasão escolar. A reportagem é de Maria Neves.
24: A Comissão de Educação da Câmara dos Deputados aprovou o projeto que institui a Política Nacional de Educação e Combate à Evasão Escolar. Como explica o autor, deputado Amon Mandel, do Republicanos do Amazonas, o objetivo da política é garantir a permanência dos estudantes no ensino básico por meio de ações integradas da União, dos estados e dos municípios. A proposta determina que o Ministério da Educação será responsável por coordenar a política e deverá criar mecanismos para identificar o risco de evasão e abandono escolar. Dentre os principais fatores que contribuem para a evasão, cita frequência irregular à escola, histórico de repetência e situação de vulnerabilidade social. De acordo com o relator na Comissão de Educação, deputado Tarcísio Mota, do PSOL do Rio de Janeiro, essas medidas são importantes principalmente para as populações mais vulneráveis.
25: Que a gente tem, infelizmente, ainda muitas crianças e jovens que estão fora da escola ou estão fora da idade correta na escola. Portanto, a criação de um programa nacional de enfrentamento à evasão escolar é decisivo. Que o governo da União preste assistência técnica e financeira, estabeleça diretrizes, regras, acompanhamento e monitoramento. A gente espera que, dessa forma, as famílias brasileiras tenham condições de que as crianças, jovens e adultos estejam na escola.
24: Ainda de acordo com o projeto, sempre que identificar algum risco de abandono escolar, o sistema de ensino deverá promover a busca ativa do aluno. Esse trabalho poderá ser feito em parceria com conselhos tutelares e a rede de assistência social e deverá incluir visitas domiciliares e notificação dos responsáveis em até 5 dias úteis depois da identificação da ausência prolongada do estudante da sala de aula. A proposta prevê também que sempre que detectado risco de evasão, a instituição deve adotar um plano individualizado de atendimento ao aluno. O apoio deverá contar com ações como atendimento pedagógico suplementar, reforço escolar e encaminhamento a programas de transferência de renda e proteção social. O projeto estabelece ainda que a União deverá prestar assistência técnica e financeira a estados e municípios. Para isso, terá de priorizar aqueles com maiores índices de evasão e repetência, menor índice de desenvolvimento da educação básica, populações em situação de vulnerabilidade social e localização em regiões remotas, especialmente no Norte e no Nordeste. A proposta que institui a Política Nacional de Educação e Combate à Evasão Escolar ainda será analisada pelas Comissões de Finanças e Tributação e de Constituição e Justiça. Se aprovada nas duas, poderá seguir para análise do Senado. Da Rádio Câmara de Brasília, Maria Neves.
21: Educação.
2: Projeto de Júnior Mano, do PSB do Ceará, cria um programa com condições excepcionais de renegociação de débitos do FIES. Segundo o deputado, o objetivo é permitir que estudantes com contratos firmados entre 2012 e 2017 possam também renegociar suas dívidas.
3: A proposta de Júnior Mano prevê descontos de até 100% sobre encargos, abatimentos para pagamentos à vista, parcelamento em até 180 vezes e a suspensão temporária de cobranças judiciais. O texto estabelece ainda reduções adicionais para profissionais da educação, saúde, segurança e assistência social.
21: Cultura.
2: A instituição de regras de transparência para o financiamento público de eventos e shows é o objetivo de projeto de Miguel Ângelo, do PT de Minas Gerais. Pela proposta, a contratação de artistas exigiria detalhamento dos valores e comprovação de que o gasto não vai prejudicar áreas essenciais como saúde e educação.
3: Miguel Ângelo esclarece que o texto não estabelece teto de gastos ou interferência na escolha das atrações, focando apenas na prestação de contas. A medida obrigaria também a divulgação detalhada de cachês, custos logísticos e fontes de custeio nos portais oficiais de transparência.
21: Direitos Humanos.
2: A Câmara aprovou um projeto que proíbe condomínios de multar pessoas com deficiência por perturbação de sossego. A repórter Paula Bittar explica quando a medida se aplica.
4: A Comissão de Constituição e Justiça da Câmara aprovou um projeto que proíbe condomínios de aplicar multa por perturbação do sossego a pessoas com deficiência. A medida é válida apenas para os casos de comportamentos relacionados diretamente à deficiência da pessoa. O texto insere no Estatuto da Pessoa com Deficiência o dever dos condomínios de garantir o tratamento compatível à deficiência do morador, bem como de promover o equilíbrio entre o direito à moradia e a harmonia coletiva. A proposta que proíbe condomínios de aplicar multa por perturbação do sossego a pessoas com deficiência segue agora para o Senado Federal. Da Rádio Câmara, de Brasília, Paula Bittar.
3: Proposta que estabelece recursos mínimos para o Sistema Único de Assistência Social contou com voto favorável de Tiririca, do PSD de São Paulo. O projeto vincula parte da receita corrente líquida da União, dos Estados, do Distrito Federal e dos municípios ao financiamento do SUAS.
2: Pelo texto aprovado na Câmara com o apoio de Tiririca, o percentual mínimo começa em 0,3% no primeiro ano após a publicação e chega a 1% no quarto ano de implementação. A medida busca dar continuidade ao financiamento dos serviços de proteção social.
21: Segurança Pública.
3: Projeto em debate na Câmara quer a punição para criminosos que expulsam moradores de suas casas. A repórter Mônica Tati explica.
6: Proposta em debate na Câmara dos Deputados quer transformar em crime a prática de expulsar moradores de suas residências mediante violência. O projeto também prevê punições para quem coagir moradores a colaborar com atividades criminosas, impor cobranças ilegais a comerciantes ou famílias, ou utilizar o monitoramento eletrônico clandestino. Segundo o autor, deputado Capitão Alden, do PL da Bahia, o objetivo é impedir que facções criminosas ou grupos armados dominem grandes áreas através do terror e da violência contra moradores e comerciantes. O Código Penal já prevê os crimes de ameaça, constrangimento ilegal e esbulho possessório, mas nenhum desses dispositivos reflete a gravidade da expulsão de moradores, segundo o capitão Alden.
7: Famílias inteiras são expulsas de suas próprias casas sob ameaça de morte. Muitas vezes porque se recusaram a colaborar com criminosos, porque possuem parentes policiais ou porque estes parentes pertencem a uma outra facção rival. ou simplesmente porque o tráfico decidiu tomar aquele imóvel. Na prática, essas organizações criminosas passaram a exercer um poder paralelo, dominando territórios, confiscando imóveis e impondo regras pela força.
6: Pelo projeto, o crime de expulsão de moradores por meio de violência, grave ameaça ou intimidação praticada por organizações criminosas será punido com reclusão de 8 a 12 anos e multa. Será enquadrado no mesmo crime quem pichar ou sinalizar imóvel com ordens de desocupação, participar de ordens de expulsão, destruir ou invadir imóveis para coagir moradores a sair, obrigar pessoas a praticar atos ilícitos, exigir o pagamento de taxas de moradores ou comerciantes e instalar e operar clandestinamente sistemas de vigilância eletrônica. A pena poderá ser aumentada em 1/3 se a vítima for pessoa idosa, criança, pessoa com deficiência ou mulher chefe de família. O projeto também agrava a punição de pichações que transmitam mensagens relacionadas a crimes, exaltação de organizações criminosas, racismo, preconceito ou incitação ao consumo de drogas. Nesse caso, a pena passa a ser de 12 meses a 2 anos de detenção e multa. A proposta que criminaliza a expulsão de moradores e comerciantes de suas propriedades mediante o uso de violência já foi aprovada pela Comissão de Segurança Pública e Combate ao Crime Organizado e deve ser votada por mais 3 comissões antes de seguir para o plenário da Câmara. Da Rádio Câmara de Brasília, Mônica Tati.
2: Olival Marques, do Podemos do Pará, é favorável à proposta de emenda à Constituição que integra União, Estados, Distrito Federal e municípios em ações de segurança. A proposta inclui a coordenação do Sistema Único de Segurança Pública, mantendo as competências dos entes federativos.
3: A PEC também amplia a atuação da Polícia Rodoviária Federal para o policiamento de rodovias, ferrovias e hidrovias federais. O texto, que tem apoio de Olival Marques, prevê ainda que a corporação auxilie forças estaduais a pedido dos governadores, além de atuar em situações de calamidade ou desastre.
2: Delegado Fábio Costa, do PP de Alagoas, defende a aprovação de projeto que determina que bens usados na prática de atividades ilegais e apreendidos pelo Estado passem para o poder público. A medida alcança, por exemplo, bens empregados no tráfico de drogas e no desmatamento.
3: Delegado Fábio Costa avalia que a medida pode desestimular práticas ilícitas ao atingir o patrimônio do criminoso. Relator da matéria na Comissão de Segurança Pública, o parlamentar aponta que os bens poderão ser usados na fiscalização de infrações que motivaram a apreensão.
2: Projeto de Vicentinho Júnior, do PSDB do Tocantins, torna obrigatório o uso de tornozeleira eletrônica por agressores que descumprirem medidas protetivas da Lei Maria da Penha. A proposta fixa um perímetro de 500 metros para o disparo do alarme.
3: De acordo com Vicentinho Júnior, a monitoração eletrônica deixa de ser facultativa e passa a ser exigida em caso de reincidência. Para o deputado, a medida garante tempo para que a mulher possa reagir e buscar proteção, além de acionar os órgãos de segurança.
21: Desenvolvimento Regional.
2: Silas Câmara, do Republicanos do Amazonas, votou a favor do projeto que cria regras para resolver disputas territoriais entre municípios vizinhos. A mudança dos limites dependerá de estudo de viabilidade e de consulta à população por meio de plebiscito.
3: O texto apoiado por Silas Câmara permite que parte do território de um município seja incorporada a outro, sem a criação de uma cidade. A proposta busca facilitar a definição dos limites municipais para evitar problemas na prestação de serviços públicos às populações das áreas envolvidas.
21: Economia.
2: O empreendedorismo feminino tem uma frente parlamentar que defende seus interesses no Congresso. A repórter Silvia Munhato traz mais informações sobre as principais medidas defendidas pelo colegiado.
8: A Frente Parlamentar pela Mulher Empreendedora lançou o Pacto pelo Empreendedorismo Feminino com o objetivo de obter o apoio do Estado e da sociedade para as políticas públicas voltadas para o setor, ou seja, ultrapassar a barreira dos governos, tornando as políticas permanentes. É o que explicou a coordenadora da frente, a deputada Anne Ortiz, do PP do Rio Grande do Sul, em entrevista ao programa Painel Eletrônico da Rádio Câmara. A frente busca a aprovação do projeto que atualiza o teto dos microempreendedores individuais, MEI. O governo quer aumentar o máximo de faturamento anual para que uma empresa possa ser MEI de R$ 81 mil para R$ 110 mil em 2027 e R$ 140 mil em 2028. A correção evita que a empresa perca os benefícios de enquadramento como MEI caso seu faturamento aumente. Outro projeto importante para a frente é o Marco do Empreendedorismo Feminino, que, segundo a deputada Anne Ortiz, quer facilitar o acesso ao crédito para o público feminino.
9: Esse marco que nós estamos construindo é para que as mulheres têm mais acesso ao crédito e a capital, até porque, inclusive, as mulheres hoje não conseguem ter tanto acesso ao crédito. O Sebrae também faz uma parceria muito grande com a gente, nos trouxe esses números, e muitas vezes não conseguem ter recurso, né, para buscar esse capital, não conseguem ter fiador, não conseguem cumprir com as exigências, mesmo que o público feminino seja muito melhor pagador, né?
8: A deputada afirmou ainda que é preciso ter políticas diferenciadas para as nanoempreendedoras, que têm rendimento até a metade do MEI, cerca de R$ 40 mil por ano. Neste caso, seriam importantes ações que visassem a sobrevivência das empresas, como atividade de educação financeira. Da Rádio Câmara de Brasília, Silvia Minhato.
3: Grace Elias, do PL de Minas Gerais, apresentou o projeto que institui uma política de fomento, incentivo e promoção do empreendedorismo feminino. A proposta estabelece eixos para incentivar negócios com foco no aumento da autonomia econômica, no acesso a capacitações e na inovação.
2: O texto de Grace Elias prevê prioridade de atendimento para empreendedoras em situação de vulnerabilidade social. Na avaliação da deputada, a medida busca reduzir barreiras históricas no ambiente de negócios e impulsionar a geração de renda para as mulheres.
3: A J. Albuquerque, do PP do Ceará, é favorável à adesão do Brasil à Convenção Internacional de Hong Kong para a reciclagem segura de navios. Ele explica que o acordo estabelece normas para o desmonte sustentável de embarcações, assegurando a proteção ambiental e a salvaguarda dos trabalhadores.
2: A J. Albuquerque acredita que a medida vai atrair investimentos para a criação de estaleiros verdes na costa brasileira e qualifica o país para disputar o mercado global de reciclagem naval. Para ele, o alinhamento às diretrizes da Organização Marítima Internacional gera empregos e fortalece o setor portuário nacional.
21: Agricultura.
3: Marcelo Álvaro Antônio, do PL de Minas Gerais, sugere a criação do programa de apoio à logística do apicultor e do meliponicultor. O deputado defende incentivos fiscais para a compra de veículos utilitários novos de fabricação nacional para o setor.
2: Marcelo Álvaro Antônio defende a alíquota zero de IPI e redução de 40% no PIS/COFINS para produtores rurais cadastrados. O deputado alega que o acesso a veículos adequados é um dos principais gargalos enfrentados por pequenos apicultores e pela agricultura familiar.
21: Meio ambiente.
3: A Câmara analisa a obrigatoriedade de telhados verdes em novos edifícios públicos. O repórter José Carlos Oliveira nos conta como está o debate sobre a proposta.
11: A Câmara dos Deputados analisa o projeto de lei que obriga a instalação dos chamados telhados verdes em novos edifícios públicos e em novos empreendimentos residenciais construídos com recursos públicos. Também prevê incentivos fiscais e de crédito para a adoção voluntária dessa medida pela iniciativa privada. Na prática, os telhados verdes são uma cobertura de substrato e vegetação instalada no topo dos prédios. Autor da proposta, o deputado Fred Linhares, do Republicanos do Distrito Federal, destaca a vantagem dessa técnica para enfrentar, pelo menos localmente, os efeitos do aumento da temperatura do planeta em tempos de mudanças climáticas.
12: Existem estudos que demonstram benefício aí dos telhados verdes no conforto térmico das edificações e também na retenção de água da chuva. E é importante deixar claro que o telhado verde sozinho não vai resolver o problema das enchentes ou do calor nas cidades, mas é uma ferramenta importante para tornar nossas construções e nossas cidades mais preparadas para os problemas que o Brasil já enfrenta hoje. Se o clima está mudando, a forma como a gente constrói também precisa evoluir.
11: No caso dos prédios públicos, o projeto de lei deixa claro que a obrigatoriedade só poderá ser dispensada com a apresentação de parecer técnico assinado por engenheiro, arquiteto ou urbanista que ateste a impossibilidade de instalação das coberturas vegetadas. O texto foi aprovado na Comissão de Meio Ambiente, onde a relatora, a deputada Duda Salaber, do PSOL de Minas Gerais, ressaltou que os telhados verdes funcionam como uma espécie de colchão térmico. Ela citou estudos que constataram queda média de 4 graus Celsius nos picos de temperatura durante o dia, quando essas coberturas vegetadas eram comparadas com os tetos convencionais. A proposta de obrigatoriedade de telhados verdes em novos edifícios públicos e de incentivos para a adoção da medida nos prédios particulares ainda vai passar pela análise das comissões de desenvolvimento urbano, de finanças e tributação e de Constituição e Justiça. Da Rádio Câmara de Brasília, José Carlos Oliveira.
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2: O jornal Câmara dos Deputados, que foi gravado hoje em Minas Gerais, nos estúdios da Rede Câmara Sete Lagoas, dentro do projeto O Brasil na Voz, vai ao ar na próxima sexta, dia 25.
3: E na sexta-feira, a equipe do jornal Câmara dos Deputados estará em Vitória da Conquista, na Bahia, para mais uma gravação itinerante da Voz do Brasil.
2: Lado a lado, um âncora da Rádio Câmara de Brasília e um âncora da emissora local vão apresentar as notícias relacionadas à Câmara dos Deputados. O programa gravado em Vitória da Conquista vai ao ar na segunda-feira, dia 28.
3: Termina agora o jornal Câmara dos Deputados, produzido pela Rádio Câmara, com trabalhos técnicos de Wellington Teles e apresentação de Val Monteiro e Luciana Vieira. Uma boa noite para você.
2: A Voz do Brasil está de volta amanhã. Boa noite.
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Agora essa aqui eu tenho certeza. Tem muita gente que viveu isso aqui, né? A primaiada veio, né? Ó. Obrigado, gente. Assim quero ver.

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1: Essa música é linda.

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0: uma salva de palmas, Neto e Cristiano.
1: Escolho esse
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1: Tá lendo, Mel?
2: Chá de avião.
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0: Paulinho Tomé, senhoras e senhores.
1: Xande Avião, obrigado.
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18: Isso é Vitor Fernandes, falando de amor.
22: Isso mesmo.

0: desse modelo, viu?
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2: Rio Preto! Cheguei, Garnaldo, Zé Neto e Cristiano junto e misturado, hein?

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1: Felipe Amorim!
2: Xande!
1: Já mistura!
2: Obrigado pelo convite.
1: Tá beijando demais, cara.

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2: Murilo Ruf e Paulo Natan.

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0: Porque essa turma...
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2: Essa aqui tinha muita gente esperando. Isso é Ricardo e Thiago, Kleber e Cauã.
3: Esse feat maravilhoso.
2: Ah, mulher! Feat do ano, hein? Vai, Thiaguinho.
4: É o terceiro fim de semana seguido que você fala que não pode, que não dá, que tá mal, tá doente. Não acredito que você ainda tá nessa antifesta, tipo cante rua. Você não ajuda.

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2: Luan Santana e Léo Foguete. Luan Siri Fecha.

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2: É o Foguete!
3: Só quem tem orgulho de ser pernambucano, levanta a mão e faz muito barulho aí.

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1: Oh, Rio Preto! Já diga Arnaldo e Zé Neto e Cristiano junto e misturado, hein?

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1: Essa é pra sobre com Josué.
2: Ô preta, diz pra mim.

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2: Emerson Jean, Diego de Toro, no 12.

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2: Está no bom, Rafael, para tocar nos paredão assim, ó.
3: Padrinho.

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1: Vai, boiadeiro! 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
2: 5 horas.
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Olá, com licença, posso entrar em sua residência? Muito bom dia a você, que com certeza já estava aguardando a chegada de Geizinha aqui na 100.3 FM, a Rádio das Pessoas, que amo Roraima. Bom dia, amigos e amigas de Alto Alegre, Majari, Bonfim, Caracaraí, Cantá, Carabiracema, Normandia, Mucajaí, São João da Baliza, São Luís, Donauá, Rorainópolis, Pacaraima, Uiramutã e Capital Boa Vista, amigos e amigas do estado vizinho no Amazonas, Presidente Figueiredo, aos amigos dos países vizinhos, República Bolivariana da Venezuela, República Cooperativa da Guiana, você que nos ouve também através dos nossos aplicativos, Rádio Folha BV, Rádio Net, no nosso site radiofolha.fm, Estados Unidos, Japão, Portugal, França, Cuba, Argentina, Itália, bom dia Brasil, bom dia mundo! Você está sintonizado na 100.3, na retransmissão do Manhã Sertaneja na 94.7, Folha FM Bonfim. A nossa co-irmã, já estamos conectados em rede. Na direção, produção e recuperação do Manhã Sertaneja, sua amiga Geisa Matos, muito prazer. A partir de agora vamos juntos até às 7 horas da matina com muita música sertaneja raiz no seu rádio, dados históricos da previsão do tempo, a hora do trovador, as manchetes direto do portal folhabv.com.br, dia de hoje na história, momento pronto, falei, claro. A hora do bolo e o momento da seresta aqui no nosso Manhã Sertaneja. Cinco horas, dois minutos na capital. 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Bom dia, Giovana Mendes. 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Bom dia, Joelma e Fábio, aqui na Carlos Pereira de Melo, Jardim Floresta. Estamos no ar, participe. Vou dar um beijo pro meu príncipe Sargento Araújo, que não perde o Manhã Sertaneja. Opa, o Dialdi já tá dando um oi aqui. Oi, Geizinha, bom dia. Você tá por onde, Dialdi? Hamilton Tavares. Bom dia, Geisa Matos. Quero que você mande um alô para todos da comunidade Lago Grande, comunidade de Canuani, região da Serra da Lua. E peço uma música com Rick Renner, Sem Direção. É o Hamilton Flamenguista do bairro Pedra Pintada. Então, um abraço aqui para toda a equipe da Polícia Militar trabalhando para nossa tranquilidade, nossa segurança aqui no nosso estado de Roraima. Não esqueça de dar uma passadinha ali na Carlos Pereira de Melo, chegar lá no Manaíra, tá bom? Pessoal aí, fazer aquele percurso ali, né? Nesse horário, o pessoal tá vindo pro trabalho, às vezes de bicicleta, às vezes a pé, ou até mesmo, né? A pé, de carro, de moto, precisa também ter apoio ali das viaturas, pelo menos ali nesse horário, tá? A gente vê muito as viaturas em horário comercial, mas a gente precisa também ter essa atenção nos horários nobres, como o horário das 4h30, o pessoal estão saindo de casa para ir para o seu trabalho, para o seu plantão, tá bom? Residencial Vila Jardim, um abraço para todos aí na nossa audiência. Agora 5h05 na capital, bom dia.

0: 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Alô, pessoal aí do Itacutu, que maravilha. Um abraço aqui para a nossa amiga Anne Hadassi, conosco, a previsão do tempo.
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0: 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A Avenida 1º de Julho, no centro, Getúlio Vargas, a mínima de 26, a máxima. Gente, Alto Alegre hoje vai ser quente, tá? Começando com 26, a máxima de 35. Tá? Sol com muitas nuvens, pancada de chuva à tarde e à noite. Aquela chuvinha ali, né? Em locais isolados, né? Ah, o vento está a 6 km por hora. Umidade relativa do ar 60 para 97. Tá bom de respirar por aí, hein? O sol brilha às 5h55. Bom dia. Pacaraima, região norte do estado. Sol com muitas nuvens, pancada de chuva à tarde e à noite. Vai chover em Pacaraima. Que maravilha, hein? A mínima de 20, a máxima de 30, contudo, tá quente aí. O vento está a 8 km por hora, umidade relativa do ar 67 para 98, o sol brilha às 5h53. Bom dia. Tá bom de respirar, hein? Sul do estado de São João da Baliza, sol com muitas nuvens durante o dia, período de céu nublado, noite com muitas nuvens, a mínima de 24, a máxima para hoje de 33. O vento está a 5 km por hora, a umidade relativa do ar 58 para 98, o sol brilha às 5h48. Sol amanhecendo primeiro aí no sul do estado. Capital extremo norte, Boa Vista, mínima de 26, a máxima de 33. O vento está praticamente parado, a 4 km por hora, né? Atenuou bastante de ontem para cá. Deve chover aqui na nossa capital, segundo aqui a previsão do tempo, né? Promete chuva, 14,9 milímetros, uma chance de chover aí. Aqui a umidade relativa do ar 63 para 79, sol brilha às 5h51. Finalizando na cidade leste, Bonfim, hoje será parecido com ontem, segundo a previsão do tempo, sol com muitas nuvens e pancadas de chuva à tarde. Muitas nuvens à noite sem chuva, tá? À noite não chove, tá? Tem pancada de chuva à tarde, vai ficar assim aí lá em Bonfim hoje. A mínima de 26, a máxima de 34, já começa muito quente também aqui em Bonfim, né? Nesta madrugada de quinta-feira, tá? O vento está a 13 km por hora, umidade relativa do ar 51 para 79. O sol brilha às 5h48. 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O telefone está tocando, é? Vou dar um abraço para você que está ligando aqui para a gente. Já eu te atendo. É fora do ar ou é no ar? É fora, né? Um abraço. Nosso amigo Wes Araújo pediu Simone Mendes. Saudade proibida.

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13: Muito bem, estamos de volta, eu mesma. 5 horas 25 minutos na capital. Quem está conosco nesta madrugada de quinta-feira, 24 de setembro de 2026, é meu amigo Iradilson Sampaio. Um abraço, Iradilson, pro senhor aí, pra dona Sandra. Obrigada pelo carinho, viu? Pela audiência. Serginho tá dizendo bom dia, Geisa. Toca Brigas com Geisa Matos. Eita, Serginho. Geisa, você vai vir em Alto Alegre no sábado? Bom, hoje ainda é quinta, né? Deixa pra gente dar aí uma resposta mais na frente, né, produção? Vamos chamar aqui dia de hoje na história.
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13: Quinta-feira, 24 de setembro de 2026. Vamos registrar esse dia importante para todos nós aqui. Gente, hoje é Dia Nacional do Mototaxista, data que homenageia os profissionais do transporte de passageiros sobre duas rodas. Também é aniversário dos municípios que várias cidades brasileiras comemora aí a animação com esta data, como Urupês, em Santa Mercedes, em São Paulo, além de feriados municipais em locais como Cuité, na Paraíba, e Jaicós, no Piauí. Parabéns aí a essas cidades que estão aí comemorando o aniversário hoje e, né, com certeza, tem aquele feriado, é um dia de feriado para vocês aí, né, e quem sabe não vão apertar a cesta, hein? Na religião, para você que é católico, diz Nossa Senhora das Mercês, né, aqui ó, nas Messias, né, São Gerardo Sagredo, São Pacífico de Serino e Santo Anatólio. Agora 5 horas e 26 minutos, essa aqui pro nosso amigo que tá na sintonia. Vai devagar e sempre, hein?

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3: 5:31.
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7: Muito bem, estamos de volta aqui na 100.3 FM, a Rádio das Pessoas, que é Roraima. Siga 41, a Hora do Trovador.
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0: 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E a Hora do Trovador volta amanhã, aqui dentro do nosso programa Manhã Sertaneja. 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Alô, Geizinha, tô por cá. Toca uma música sua. A minha, que eu pedi mais cedo, Brigas. Ok. Toco já, meu bem. Um abraço, nosso amigo Aguinaldo e família na comunidade Camará, em Normandia. Oi, Gezinha, tô na sintonia. Edmara, valeu. Meu amigo Chico Marreco na sintonia. Um abraço pro Reginaldo na Vicinal 1 do Apiaú, curtindo a gente. Doutor Tiago Reis e família, na audiência do nosso Manhã Sertaneja. Bom dia, Geisa, tô aqui paquerando você. Seu amigo Rui, opa! Rui Romeu, tá se arrumando pra ir pra Goiás. Pessoal que vota longe, né, já tá indo, ó. Uma semana antes, é, Rui? João Eudes Nogueira mandou aqui um áudio pra gente. Fala comigo, João.
1: Bom dia, Geisão.
0: Bom dia, querido.
1: Bom dia aí pra todos os seus ouvintes, incluindo aí meus irmãos. Né? Ei, Geisão, toca aí Filha, Rick Remo, ok? Tchau, um abraço e até amanhã, se Deus quiser.
0: Toca sim, meu bem. Beijo grande pra ti, tá? Pra você, pra sua esposa, todo mundo aí. Nosso amigo Totô também mandou áudio pra gente. Fala comigo, Totô.
2: Bom dia, Bárbara, meu querido. Bom dia.
0: Bom dia, meu bem.
2: Eu gostaria de ouvir.
0: Ah.
2: Amor, pode ser com Mato Grosso e Batias, igual para igual.
0: Ok.
2: Mesmo feliz para Mundi, que é da Samu, para Antônio Teixeira, Amarelo, Romi, Borracha, Família. José Soares, Goiano, que faz Maurício Pacarama, que rica, que é o lindo. E toda essa turma bacana, que curte a Rádio Folha. Pra você, Edberto, um abraço.
0: Um abraço, meu lindo. Obrigada por sua participação conosco. Beijo grande, tá? Pessilina, bom dia, Geizinha. Hoje, meus parabéns vai para esse neto que mora comigo. Ele se chama Brendo. Aqui na Fazenda. Na Fazenda Independência, Serra da Lua, está completando 13 anos. Estou parabenizando ele, a Pessiliana, juntamente com o Mariomar. Somos os avós dele. Que criança maravilhosa. Que ele continue sendo essa criança maravilhosa e inteligente, Geisa. Obrigada, querida. Ah, eu que agradeço. Parabéns, viu? Felicidades mil pro Brendo. Papai do céu te abençoe grandemente, tá? Te dê sabedoria e vida longa, tá bom, Brendo? Olha aí, né? E é libriano, né? O pessoal de Libra tem assim uma inteligência maravilhosa. Além de ter um entendimento também top, né? Meu amigo Birubiru também tá conosco. Ah, é? Tá vendo aí, Birubiru? O pessoal te colocaram num grupo lá, viu? 5 horas e 49 minutos na capital, pessoal. Vocês sabem que logo mais às 6 horas vamos estar entrando aí, né, com horário eleitoral no rádio pela lei 9.504 de 97. A lei das eleições. A gente tem que cumprir as leis, né? A gente volta às 6h25. Enquanto isso, vamos tocar muito mais música. 100.3 FM, Rádio das Pessoas, que amo Roraima.

0: Muito bem, vamos interromper aqui a música para chamarmos aqui, né, abrir o espaço para o horário eleitoral gratuito no rádio sobre a lei 9.504 de 97. Voltamos logo mais às 6h25. Até lá.
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9: Eu mesma, até às 7 horas da matina. 6 horas 25 minutos, estamos de volta. Depois aí do horário eleitoral no rádio, sobre a lei 9.504 de 97. Muita gente bonita aqui participando conosco. Oi, Geizinha, bom dia. Já te esperando por cá. Edinho de Mucajaí. Valeu, Edinho. Ele pediu a carta com Eduardo Costa. Vai curtir já, tá bom, meu bem? Agora 6h25 na capital.

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2: 6:30.
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1: Muito bem, estamos de volta. Depois dos comerciais, claro, né? Manhã Sertaneja segue até as 7 horas da matina, 6 horas e 39 minutos. Na capital já já tem bolo, mas antes as notícias do portal folhabv.com.br.
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1: 6 horas e 39 minutos na capital, as notícias atualizadas no portal folhabv.com.br. Polícia, laudo aponta traumatismo craniano e pai e madrasta são investigados por homicídio de criança em Caracaraí. O exame médico legal identificou 2 graves lesões na cabeça, além de ferimentos em outras partes do corpo. O casal permanece preso em Caracaraí. Utilidade pública, HGR solicita o comparecimento de familiares de paciente internado. Esporte, Arena Roraima Fine terá reencontro entre boxeadores após 3 anos. No Cajaí, grávida é agredida pelo marido com um pedaço de cano. 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Claro, não deixe de dar uma passada na parabólica de hoje, que está imperdível. Agora, 6h40.

Hoje não é um dia qualquer, hoje é o dia do seu aniversário. Parabéns, meu amigo Nilo Monteiro, que está brilhantando aqui o calendário do Manhã Sertaneja. Hoje é você, Nilo, é teu dia. Então, te desejo felicidades, muitos anos de vida e, claro, né, sucesso, meu lindo amigo, na sua carreira. Tá bom? Juntamente com quem você gosta, ao lado das pessoas do bem. Muitas felicidades, muitos anos de vida pro meu amigo lindo, maravilhoso que está aí de nível hoje, tá? Olha, o Sargento Araújo ligou cedinho aqui e disse: Geisa, não esqueça que hoje é aniversário do nosso amigo Sargento Lopes, completando 7.1. Então, vamos festejar com muito bolo e toda a família reunida, tá? Receba o nosso abraço de toda a equipe aqui do programa Manhã Sertaneja, Dr. Getúlio, Dona Nazaré, todos nós aqui do Grupo Folha BV de Comunicação, porque hoje é o dia do aniversário do nosso amigo Sargento Lopes. Segura aí!

0: Muitas felicidades, muitos anos de vida pra você. 6 horas 43 minutos na capital, já já. Vou tocar uma boa pro nosso amigo Sargento Lopes, o Ramos Cardoso, desejando uma ótima quinta-feira. Obrigada. Ximenes Aguiar, do Urubuzinho, Geis, estou na companhia. Forte abraço. Nossa Senhora. E aí a gente recebe aqui, né? Uma notícia muito triste. O Gaúcho acabou de mandar pra gente aqui a nota de falecimento do Nilton Luiz Casarim, lá do Casarim, Parque Casarim. A gente lamenta muito, viu? Todos os familiares. Obrigada, viu, Gaúcho, por você ter mandado aqui. E aí foi ocorrido no dia 22, isso, né? 22, né? A gente lamenta muito aqui a partida do Nilton Luiz Casarim, lá do Parque Casarim, tá certo? Nossos sentimentos a todos os familiares e amigos que conheciam o nosso amigo Nilton Luiz Casarim.
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0: 6 horas 44 minutos na capital.
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0: Até as 7 horas com muita música sertaneja pra você. Geisa, pode me ajudar, por favor? Sei que você não é candidata nem nada. É uma grande jornalista e futura advogada. Eita, agora você apelou, hein? Divulga minha festa, amiga. Birubiru. Eita, Birubiru. Manda aí, Birubiru. Manda o teu spot gravado pra gente soltar aqui no grupo do nosso Manhã Sertanejo, tá bom? Manda aqui. Vai dar tudo certo, viu? O nosso amigo Edgar. Bom dia, Geisa Matos. Feliz aniversário pro Romildo Peter, em município de Bonfim. Edgar José Gomes, do sítio Lago Azul, em Bonfim. Ó, pessoal, vou mandar parabéns. A gente parabeniza aqui já depois do horário. Porém, né, mandem antes das 6h30, porque é pra gente adiantar os quadros aqui. Tá bom, amores? Bom dia, Geizinha. Antoniel. O que o Antoniel tá aprontando? Rapaz, Antoniel, eu vou te contar, hein? Vamos às notícias jurídicas para a gente já trazer o quadro Momento da Seresta aqui no nosso Manhã Sertaneja.
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0: 6 horas 46 minutos na capital. O presidente do STF participa do lançamento de livros sobre representação feminina nos espaços de poder. STF unifica critérios e prazos da licença maternidade para todas as mães. Agora 6 horas e 46 minutos na capital. Um abraço para você que está na nossa audiência aqui no nosso Manhã Sertaneja.
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100.3 FM, Rádio das Pessoas que Amam Roraima, 6 horas e 53 minutos da capital, momento da Sanesp. Mandar um beijo aqui pro Antônio Pedro e sua esposa Isa, em Maués, que só sai para o trabalho depois do programa MS, né? Manhã Sertaneja.

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Eita, Lica tá dizendo, ei, prima, hoje tu tá arrasando. Obrigada, prima linda, maravilhosa, é, prima? Ah, entendi. A tia Ivete também gosta, né? Tô sabendo. Um beijo pra tia Ivete lá no Residencial Vila Jardim. E hoje, Seresta com Agnaldo Timóteo e Altemar Dutra. 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Ah, o momento da Seresta volta amanhã aqui dentro do nosso programa. É verdade, Lica. Ela disse, prima, teu programa Manhã Sertaneja é o único. Pesquisei aqui até onde eu cheguei. Em todo o Brasil, não tem momento da Seresta como o teu, que toca várias músicas, com vários quadros e músicas variadas. Opa! Você é única, te amo demais. Opa! Beijo, prima linda. Também amo você, viu? Acabou o milho, acabou a pipoca, produção. É, porque tem que mandar alô, deixar tocando aqui uma música aqui, né? Pedido aqui da nossa amiga Adélia. Mandar um beijo pro Lisandro, pro Luiz, tá na sintonia, já tomando o chimarrão. Está aqui o nosso amigo lindo, maravilhoso, Josi Gaúcho. A nossa amiguinha aí também, com certeza, já tá te esperando por lá, né, Josi? Daqui a pouco vai buscá-la, né? Aham. Uhum. Mandar um beijo aqui para Célia Regina, Ademar Rentes, Terezinha Rentes e também Cleverton Rentes. Meu amigo Cleverton, na sintonia. Oi, Jezinha, mandar um beijo aqui para Regina, no grupo do Manhã. Todo mundo e seu Raimundo aqui ligado no nosso Manhã Sertaneja. Birubiru, Geisa, vem para minha festa, é sábado. Eita, Birubiru. Vou ter que me virar nos 30 no sábado, porque a minha agenda tá, né, como diz o outro, lotada, hein? Sueli Siqueira, paquerando o programa, João Eudes Nogueira, nossa amiga Cida, um beijo grande, Cida do Jockey Clube, obrigada, Sueli, tinham clonado o celular da Sueli, tinha, né, nossa, tem pessoal que clona aí o celular dos outros, Deus me livre, né, a Cileide também tá conosco, o tio Bill, seu Onei também lá no Taiano, um beijo grande, Sargento Pena, aniversariante de hoje, Valde Matheus, Antônio Santos, o Petelongo, o Wesley Araújo, Chiquinho Carioca, Raulino, olha só quem também tá por cá, né, paquerando o nosso Manhã Sertaneja, Eduardo Cabral e também o nosso amigo maravilhoso Raimundo e Lidiane. Agradecendo a Deus por mais um dia, agradecendo ao Grupo Folha BV de Comunicação, 42 anos trabalhando com credibilidade, supermercados PH Frios, com 3 lojas aqui no município de Alto Alegre, Avenida 1º de Julho, no centro, e Getúlio Vargas. 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Um beijo no coração, até amanhã. Tchau, tchau.

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3: Hora oficial do Brasil, 7 horas.
4: Quinta-feira, 24 de setembro de 2026.
3: Polícia Federal encontra pagamentos de lobista ligada à Lulinha para servidores do governo federal.
4: Com o STF rachado, pedidos de investigação contra Alexandre de Moraes e André Mendonça devem ser analisados no Supremo apenas no ano que vem.
3: Para debater guerra tarifária e conflito no Irã, presidentes de Estados Unidos e China se encontram pela primeira vez em uma década na Casa Branca.
4: Justiça concede habeas corpus ao rapper Oruan, filho de Marcinho VP e acusado de lavar dinheiro para a facção criminosa Comando Vermelho.
3: Técnico Carlos Ancelotti confirma equipe para primeiro amistoso da seleção brasileira após Copa do Mundo.
4: Partida contra a Austrália traz novidades com Hugo Souza, Estevão e Endrick entre os titulares.
3: Tempo.
5: Os principais destaques desta quinta-feira ficam por conta da chuva persistente entre o Rio de Janeiro, Espírito Santo e leste de Minas Gerais, do frio durante a manhã na região sul e do calor com pancadas isoladas de chuva no centro-oeste. Em Belo Horizonte, o tempo segue instável com previsão de chuva ao longo do dia. Em São Paulo, muitas nuvens, garoa e máxima de 19 graus, enquanto em Porto Alegre, o sol predomina durante todo o dia e a temperatura chega aos 23 depois de um amanhecer de temperatura de apenas 9 graus.
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4: Lula avalia anunciar medidas que podem restringir a atuação das bets no Brasil antes do primeiro turno das eleições.
3: Ontem, o petista reservou boa parte do dia para debater com a equipe iniciativa sobre o assunto, que passou a ser uma das prioridades de campanha.
4: Ideias contra as empresas de aposta online já têm sido exploradas por ele no tempo de propaganda eleitoral.
3: Participaram do encontro os ministros que compõem as equipes econômica, de comunicação e de articulação e mobilização social.
4: Lula também se encontrou no Rio de Janeiro com atores, cantores, produtores e artistas em geral em ato de campanha.
3: O evento debateu políticas públicas voltadas à cultura do país.
4: Após ouvir a categoria, o petista se comprometeu a ampliar o fomento às artes.
6: Para que a gente transforme a cultura totalmente perene, é preciso que a gente coloque na Constituição aquilo que a gente quer de cultura. É a forma mais segura da gente poder garantir que não vai haver mudança de um governo para outro.
3: A campanha petista tem monitorado o impulsionamento de perfis pró-Flávio Bolsonaro.
4: A equipe de Lula apresentou ao TSE uma suposta rede de perfis que atuam em conjunto na publicação de conteúdos eleitorais a favor do candidato do PL.
3: O método permite que o mesmo conteúdo apareça simultaneamente em múltiplas contas nas redes sociais.
4: O PT argumenta que a prática produz um efeito de impulsionamento de conteúdo, uma prática proibida pelo Tribunal Superior Eleitoral desde 2024.
3: Há ainda uma suspeita de que os pagamentos para a divulgação desses perfis viriam dos Estados Unidos.
4: O corregedor eleitoral, o ministro Ricardo Villas Boas Cueva, determinou que a Meta preserve os dados das publicações.
3: Em uma live ontem à noite, Flávio Bolsonaro falou sobre o endividamento das famílias brasileiras.
4: E atacou o discurso de Lula durante a abertura da Assembleia Geral das Nações Unidas.
7: Mais uma vez, o Lula coloca o Brasil aí no ranking da vergonha mundial. O que foi essa participação do Lula na ONU? Hoje, o Lula é um festival de mentiras, de, mais uma vez, de falsas promessas, vendendo um Brasil que só existe na cabeça dele.
3: Quase no mesmo horário da live, era realizado em São Paulo um debate entre os candidatos à presidência.
4: A estratégia da campanha de Flávio Bolsonaro é participar apenas de confrontos com a presença de Lula.
3: O senador reservou o dia para gravações de campanha na capital paulista. O material vai ser usado nesta reta final da disputa.
4: Ele aproveitou a presença de aliados, como o governador de São Paulo, Tarcísio de Freitas, e organizou uma super live com lideranças de diferentes regiões do país.
3: Um dos principais dois temas foi a decisão de países da América Latina e do Caribe de se unirem aos Estados Unidos no combate a organizações criminosas.
4: Flávio Bolsonaro criticou a ausência do Brasil na coalizão.
3: O candidato do PL também falou sobre as bets e se disse contrário ao que chamou de cassino online, mas defendeu a tecnologia para controlar as apostas esportivas.
4: Ronaldo Caiado, do PSD, visitou ontem a Biblioteca Municipal Mário de Andrade, em São Paulo.
3: Ele prometeu firmar parcerias com o setor privado para expandir investimentos em cultura no interior do país.
4: Também na capital paulista, Augusto Cury visitou o Instituto Bacarelli, ONG que promove educação e inclusão social por meio da música em Heliópolis.
3: O candidato do Avante apoia mudanças em salas de aula e a redução do tempo de exposição dos jovens às telas.
4: Em caravana pelo interior de São Paulo, Renan Santos promoveu atos em Sorocaba e Americana.
3: O candidato do Missão prometeu ajustes fiscais para reduzir os juros. Na segurança pública, ele defendeu um aumento de pena para ladrões de celular.
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3: Linha Internacional. O governo brasileiro avalia internamente como muito grave as medidas anunciadas pela Aliança de Países Latino-Americanos contra facções criminosas do continente.
4: E teme, com isso, a legitimação de uma nova doutrina de segurança de Washington na região.
3: O escudo das Américas, formado pelos Estados Unidos e outros 14 países, tem como alvo 24 organizações classificadas como narcoterroristas.
4: A lista inclui o PCC e o Comando Vermelho.
3: Vamos a Nova York. Informações com o correspondente da Bandeirantes, Eduardo Barão.
0: Dezenas de ataques no Oceano Pacífico e no Caribe. 71 barcos atingidos em um ano pela Marinha Americana. 234 mortos em embarcações que supostamente transportam drogas para os Estados Unidos. Durante anos, os cartéis travaram uma guerra contra os povos deste hemisfério. Agora, nós declaramos guerra a eles. Na época, os ataques foram contestados como intervenção indevida pelos governos da Venezuela e Colômbia. Agora, os dois países são aliados de Donald Trump e se uniram a outros 12 na região. É o chamado Escudo das Américas, uma aliança criada em março e liderada pelo presidente americano. São 14 países latino-americanos e caribenhos, entre eles Argentina e Paraguai. Todos assinaram um acordo que, entre outros pontos, classifica 24 facções como grupos terroristas. Estão na lista o PCC, o Comando Vermelho, o Trem de Aragua da Venezuela e o Cartel de Sinaloa, no México. O acordo prevê o congelamento de bens, restrições de vistos e abertura de processos criminais contra quem apoiar esses grupos. O governo brasileiro ficou de fora do acordo porque é contra classificar as facções como grupos terroristas. Por trás da troca de nome de facção para grupo terrorista, há a possibilidade de expansão de ações do governo americano nos países que fazem parte do escudo. Isso incluindo os serviços de inteligência e das Forças Armadas.
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3: A França sobe o tom das críticas aos ataques de Israel contra a faixa de Gaza e ao cerco de colonos judeus contra palestinos na Cisjordânia.
4: De Paris, as informações com a correspondente da Bandeirantes, Sônia Blota.
8: Os ataques aéreos de Israel contra a faixa de Gaza não dão trégua. Gaza é hoje só escombros por todos os lados. Falta comida, água e remédios para quem ficou. Da tribuna das Nações Unidas em Nova York, Emmanuel Macron voltou a cobrar uma resposta internacional para Gaza. O presidente francês foi duro. Disse que a ajuda humanitária continua sem chegar como deveria e chamou a situação de um espetáculo que envergonha a todos.
9: Devons-nous contempler ce spectacle qui nous fait honte à tous? Jamais!
8: Macron também criticou a atuação de Israel na Cisjordânia e a reação do governo de Benjamin Netanyahu veio após uma afirmação do presidente francês, a de que o Hamas nunca havia atuado no território. O governo israelense chamou a fala de Macron de absurdo grotesco. Em meio à troca de acusações, Israel continua ampliando os assentamentos na Cisjordânia. Para facilitar esse objetivo, a ideia é tornar inviável a vida de palestinos na região.
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3: O presidente do Irã afirma que o país é vítima de terrorismo e não vai se render aos Estados Unidos.
4: Em discurso na Assembleia Geral da ONU, Masoud Pezeshkian mostrou fotos de vítimas dos bombardeios americanos e israelenses que teriam atingido até escolas.
3: Em reação à atitude do iraniano, o representante dos Estados Unidos se retirou do plenário.
4: O presidente iraniano disse também que não haverá paz no Oriente Médio sem justiça para a Palestina.
3: Na terça-feira, o presidente Donald Trump ameaçou aniquilar o Irã, caso o país não faça um acordo com os americanos para desistir do programa nuclear.
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3: O cantor Alexandre Pires nega envolvimento com garimpo ilegal após ser alvo de uma nova operação da Polícia Federal.
4: A PF investiga a venda de minério retirado de maneira irregular da terra indígena Yanomami em Roraima.
3: A suspeita dos agentes é que o artista e a empresa dele tenham recebido mais de 4 milhões de reais de um esquema de venda de cassiterita.
4: O minério é usado para extrair o estanho, produto de alto valor usado pela indústria em ligas metálicas.
3: Ontem foram cumpridos 12 mandados de busca e apreensão, incluindo endereços do cantor em Minas Gerais.
4: Na primeira fase da operação, chamada Disco de Ouro, em 2023, Alexandre Pires teve o celular confiscado pela Polícia Federal.
3: O artista tinha se apresentado num cruzeiro e, na saída, ele e o empresário Matheus Possebon foram abordados pelos agentes.
4: Na ocasião, o músico foi ouvido e liberado. Já Matheus Possebon acabou preso.
3: Em nota, a defesa de Alexandre Pires afirma que ele jamais cometeu qualquer ilegalidade.
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3: A polícia investiga a suspeita de uso de dados hackeados de uma juíza para excluir do Sistema Nacional de Mandados de Prisão a ficha de um foragido por feminicídio.
4: O repórter Rodrigo Hidalgo é quem explica.
10: Durante semanas, o foragido e réu por feminicídio, Alex Leandro Bispo dos Santos, ficou sem pendências com a justiça. O nome dele foi retirado do Sistema Nacional de Prisões com as credenciais roubadas de uma juíza do Rio Grande do Sul. O hacker trocou o nome e o CPF do fugitivo pelos documentos de outra pessoa. Segundo a polícia, Alex matou a esposa, Maria Catiane Gomes, de 25 anos, em novembro do ano passado. As investigações concluíram que ele jogou Maria Catiane do 10º andar de um prédio em São Paulo. Imagens do elevador registraram o acusado agredindo a vítima antes da queda. Alex chegou a alegar que a esposa tinha cometido suicídio. Depois, viajou para ir ao velório da mulher em Crateús, no sertão do Ceará, e chorou debruçado no caixão da vítima. Ele foi preso quando voltou para São Paulo. Alex ficou 9 meses na cadeia. De acordo com a polícia, ele é conhecido como Escorpião do PCC. No mês passado, a justiça mandou soltar o réu, atendendo a um pedido da defesa. O Ministério Público recorreu e um dia depois que ele deixou a cadeia, a justiça mandou prendê-lo de novo. Só que Alex não foi mais encontrado. Após a nova ordem de prisão, o registro judiciário dele foi alterado. Na prática, Alex desapareceu do sistema como procurado. A Polícia Civil percebeu o problema quando tentou localizar o mandado quase um mês depois. A fraude foi comunicada ao Conselho Nacional de Justiça e, na semana passada, o nome dele voltou a constar como procurado. Alex também é investigado por fraudes financeiras em um esquema de repasses envolvendo a produção do filme Dark Horse, sobre a vida do ex-presidente Jair Bolsonaro. Ele foi sócio da empresa Favela Conectada, que recebeu 3 milhões de reais do Instituto Conhecer Brasil. A entidade tem como sócia a produtora do filme, Karina Ferreira da Gama. A polícia apura se o dinheiro teria sido desviado dos cofres públicos e se a verba que deveria ter sido usada para a instalação de pontos de Wi-Fi em comunidades da cidade de São Paulo foi parar nas contas da produção do filme.
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4: A justiça determina a manutenção da prisão de João Munhoz Neto, namorado da jovem de 22 anos, encontrada sem vida em um condomínio de Fortaleza.
3: A perícia concluiu que o homem de 34 anos não teve atuação direta sobre a morte de Isabelle Caracristi.
4: Mas vai ser investigado por suspeita de ter induzido a companheira ao suicídio.
3: A polícia apura a possibilidade de violência psicológica praticada por João Munhoz Neto.
4: De acordo com o delegado-geral da Polícia Civil, viu do Ceará, Márcio Gutierrez, ele também é suspeito de obstrução de justiça.
11: ele compareceu ao imóvel para procurar o celular da Isabelle. Ele proibiu a entrada da família no condomínio. Disse que não era, falou para o administrador do condomínio que não era para permitir a entrada de qualquer familiar.
3: A polícia encontrou mensagens de Isabelle Caracristi enviadas a um primo pouco antes de morrer.
4: A jovem chamava o namorado de doente e pedia para não acreditarem em nada caso ocorresse alguma coisa com ela.
3: Horas após a tragédia, a família do namorado contratou uma faxineira para limpar o apartamento e colocou o imóvel à venda.
4: Laudos concluíram que a estudante de direito se jogou do 23º andar do prédio, onde fica a cobertura.
3: Registros das câmeras de segurança do condomínio confirmam essa hipótese, como explica o diretor da perícia forense do Ceará, Júlio Torres.
12: Uma precipitação voluntária do rooftop, onde ela caiu de posição vertical, que isso tem uma câmera que corrobora com essa dinâmica fornecida pela perícia.
4: O delegado Márcio Gutierrez afirma que não há indícios de que Isabelle estivesse com alguém no terraço.
3: Mas reconhece que há pontos cegos nas escadas e não existem câmeras no 23º andar.
4: Ele também explica a hipótese de violência psicológica.
11: Tratando da violência psicológica, então o que a gente tem nos autos até o momento é que realmente ele tinha um relacionamento controlador. Um relacionamento que constrangia a Isabelle, que buscava limitar a voluntariedade dela, que inclusive isolava ela.
3: A mãe da jovem Isorlanda Caracristi mantém a expectativa por justiça para a filha.
13: Com a prisão preventiva dele, hoje eu sinto dentro do meu coração que o processo de justiça pela morte da minha filha se inicia. E vou lutar até o fim por ter todas as respostas que eu preciso ter. E justiça por minha filha Isabelle Caracristi.
3: Bandeirante 717, Ana Paula Rodrigues traz agora informações sobre mais crimes, agora no estado de São Paulo, né?
4: A gente vai falar de um latrocínio que aconteceu em Osasco, na Grande São Paulo, na noite de ontem. O dono de uma assistência técnica no bairro do Jardim Veloso, em Osasco, foi assassinado durante um assalto na rua Benedito Alves Turíbio. Tudo foi registrado pelas câmeras de segurança do próprio comércio de produtos eletrônicos, né? O comerciante publicou nas redes sociais a chegada de um iPhone 17 à loja e dizendo que na semana seguinte um iPhone 18 chegaria ao estabelecimento. As imagens mostram um homem entrando de capacete e bag nas costas. Ele anuncia o assalto e aponta uma arma para esse comerciante. Eles parecem conversar, não dá para saber o que eles falaram porque as imagens não têm som. E aí o comerciante se abaixa para pegar alguma coisa e no momento em que ele levanta, o criminoso efetua um disparo e foge sem levar nada. Equipes do SAMU chegaram a ser chamadas, mas o homem acabou não resistindo e morreu ainda no local. Ele acabou tomando um tiro no peito, muito próximo ao coração, e acabou não resistindo. Agora as equipes da polícia tentam identificar esse criminoso, né, que estava com uma bag de entrega vermelha, de capacete, e tudo isso vai dificultar as imagens. Mas a polícia está atrás de outras câmeras que possam ter registrado a placa da moto, mais imagens que possam levar ao rastreamento desse caminho que foi feito pelo piloto, por esse ladrão, para que a polícia possa chegar até o homem que assassinou esse comerciante. Mais um latrocínio ocorrido em São Paulo.
3: Bandeirante 719, agora a gente vai com o Guilherme Oliveira, que está nas ruas de São Paulo e tem mais novidades a respeito da prisão do ex-vereador e ex-presidente da Câmara dos Vereadores de São Paulo, Milton Leite. Guilherme, bom dia.
14: Tudo bem, Nelson? Bom dia para você, para Ana, para quem nos acompanha aqui no Primeira Hora. O Superior Tribunal de Justiça decidiu manter a prisão temporária de Milton Leite, ou seja, negou um pedido de habeas corpus por parte da defesa do ex-presidente da Câmara Municipal. A defesa havia alegado que a prisão do Milton Leite, a prisão temporária de 30 dias, seria ilegal, e disse também que o político teria problemas de saúde, como hipertensão, diabetes e problemas cardiorrespiratórios. Mas o STJ entendeu que não havia nenhuma ilegalidade na prisão, muito pelo contrário, que há indícios concretos de um envolvimento do Milton Leite em empresas de ônibus aqui do transporte público de São Paulo, ligadas ao crime organizado, ao PCC, e que o político seria uma liderança oculta da Transwolf, uma empresa de ônibus que já sofreu a intervenção municipal em 2024 por aqui. Portanto, o STJ entendeu que não havia motivos para a soltura do Milton Leite, nem uma transferência para a prisão domiciliar, ou então cumprimento de medidas cautelares com o uso de tornozeleira eletrônica. A defesa de Milton Leite sustenta até agora que o político é inocente, que não tem nenhum envolvimento com o crime organizado e nenhum envolvimento com empresas de ônibus, até mesmo com a Transwolf, em que ele é acusado de ser uma liderança oculta. Portanto, Milton Leite vai seguir preso temporariamente em Mogi das Cruzes, na região metropolitana de São Paulo, ele que foi alvo de uma operação do Ministério Público com a Polícia Civil, que mira justamente o envolvimento do crime organizado em empresas de ônibus aqui da capital paulista. De 22 empresas, 12 podem ter algum envolvimento direto ou indireto com o crime organizado, pessoal.
3: Obrigado, Guilherme Oliveira. Bandeirantes 721.
4: Pesquisadores americanos alertam para os reflexos mortais do El Niño nos próximos meses.
3: O estudo das universidades de Chicago e Berkeley projeta que o calor extremo deve provocar 451 mil mortes, além do previsto pelo mundo.
4: A previsão é feita sobre um período de apenas 9 meses, de junho passado até fevereiro do ano que vem.
3: Esse número não considera as vítimas de secas, incêndios florestais e enchentes que poderão ocorrer por causa do fenômeno climático.
4: Na lista de países mais atingidos, o Brasil aparece na 5ª posição, com 13 mil mortes associadas ao aumento das temperaturas. A Nigéria é o primeiro da lista.
3: De acordo com os cientistas, os óbitos vão ocorrer principalmente nas regiões mais ao norte do Brasil, assim como em países do sul da África e da Ásia.
4: Algumas soluções preventivas foram propostas, como a criação de centros de resfriamento com ar-condicionado e vapor de água.
3: A iniciativa, que já ocorre em alguns países, poderia evitar mortes nos dias de calor extremo.
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3: O Supremo Tribunal Federal decidiu equiparar os prazos e as regras da licença maternidade entre as mães biológicas e as adotivas.
4: A decisão unânime da corte estabelece o afastamento remunerado de 120 dias para todas as beneficiárias.
3: Esse prazo ainda poderá ser prorrogado por mais 60 dias.
4: O entendimento vale independentemente do vínculo de trabalho ou funcional da segurada, seja da iniciativa privada ou serviço público.
3: Também ficou definido que o entendimento vale para licenças futuras e para aquelas que já estavam em curso na data do julgamento desta quarta-feira.
4: A decisão não terá efeito sobre períodos de afastamento que já foram encerrados.
3: Para mães biológicas, a licença começa a contar a partir do 9º mês de gestação ou do parto.
4: Nos casos de internação, a contagem começará a partir da alta hospitalar da mãe ou do recém-nascido, o que ocorrer por último.
3: No caso da mãe adotiva, o tempo começa

0: dos Estados Unidos para um encontro de maneira de chefia de Estado na Casa Branca, sede do poder americano. Os principais tópicos das conversas entre os dois são guerras tarifárias, incluindo as tarifas que impactam até mesmo o Brasil, e o conflito no Oriente Médio. Pode ser uma moeda de troca para destravar outras discussões entre as duas nações. Portanto, um encontro que é de extrema relevância, que acontece nos Estados Unidos, logo após Trump e Xi Jinping terem embates. Mas quando se encontram, geralmente a conversa não é tão agressiva quanto ocorre nas redes sociais.
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3: Polícia nas ruas de São Paulo neste momento para cumprir medidas contra acusados de crimes envolvendo facções criminosas.
2: Guilherme Oliveira, bom dia.
4: Vamos lá, Nelson. Bom dia para você, para Ana, para quem nos acompanha aqui no Primeira Hora. Essa aqui é a terceira fase da Operação Carbono Oculto, que mira o envolvimento do crime organizado em toda a cadeia de combustíveis, desde a importação até a produção, distribuição e comercialização de combustíveis adulterados e também um esquema de lavagem de dinheiro do crime organizado nesse setor. Essa terceira fase da Operação Carbono Oculto, liderada pelo Ministério Público de São Paulo, principalmente da região de São José do Rio Preto. Também participam desta operação Polícia Civil, Polícia Militar, Receita Federal e Secretaria da Fazenda do Estado de São Paulo. Estão sendo cumpridos, neste momento, mandados de busca e apreensão em 7 estados. 26 mandados em São Paulo, além de mandados no Espírito Santo, Goiás, Mato Grosso, Minas Gerais, Rio de Janeiro e Santa Catarina. São 13 pessoas físicas e 19 pessoas jurídicas que são alvos desta operação de hoje do Ministério Público. Não há mandado de prisão até agora. Essa operação de hoje mira a aquisição de uma das maiores distribuidoras de combustíveis aqui do país, que fica no interior de São Paulo. É a distribuidora de combustíveis conhecida como Terrana. E de acordo com a operação do Ministério Público, com a investigação, o crime organizado adquiriu justamente essa distribuidora para a comercialização de combustíveis, mas também para a lavagem de dinheiro. Alguns nomes importantes estão entre os alvos desta operação de hoje. Humberto Arthur Tupinambá Neto, executivo do Banco Genial, além dos irmãos dele, André e Bruno Tupinambá, além do empresário Antônio Carlos Freixo Júnior, que é dono da Entre Investimentos. Esse último que eu falei, ele tem uma ligação com o Banco Master, mas é importante a gente dizer, nesta operação de hoje, Banco Master não está envolvido, apenas um nome alvo dessa operação tem uma ligação com o Banco Master. Ao longo da programação, a gente traz mais detalhes dessa operação, pessoal.
3: Fechado, Guilherme, obrigada pelas informações. 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

0: Hora Oficial do Brasil, 7:30.
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0: 7h54. Bom dia. Bom dia, Boa Vista. Bom dia, Roraima. Bom dia, Brasil. Bom dia, mundo.
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0: Começando aqui pela sua Folha FM com atraso. Peço desculpas já de início aqui pelo atraso, mas estamos aqui. Vamos até às 9h30 da manhã com muita informação e prestação de serviço no seu rádio. Hoje, quinta-feira, dia 24 de setembro. Vamos aos nossos principais destaques de hoje.
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0: Olha, empresas denunciam CESAL. Pedidos de informação e recursos são ignorados e caso vai parar no Ministério Público. Preferência no PL gera ciumeira. Major Emanuel obtém vitória no TSE e STF nega liminar de CPI contra ministros. Cefaz confirma estabilidade. Sampaio recebeu o Estado com 122 milhões de reais na conta única e pagamentos em dia. Temos também produtos e empresas. Produtores e empresas são condenados a pagar 750 mil reais por pulverização de agrotóxicos perto de terra indígena aqui em Roraima. A Justiça Federal também pediu aplicação aérea de defensivos em desacordo com as normas ambientais e de segurança na região da Serra da Moça. STF iguala tempo de licença maternidade para todas as trabalhadoras. Todas as mães, inclusive as adotantes, terão licença de 120 dias. Aplicativo e-Título ganha assistência com inteligência artificial. Condenado a mais de 35 anos de prisão por estupro de vulnerável e estupro contra a sobrinha neta é preso. Mais de 1.000 violações de direitos de crianças são registradas em Roraima no primeiro semestre. Laudo aponta traumatismo craniano e pai e madrasta são investigados por homicídio de criança em Caracaraí. Aquele caso, né, que nós falamos ontem aqui, da criança que foi encontrada morta e ainda com hematomas. Os pais foram presos e agora o laudo, né, tá, apontou aí traumatismo craniano sofrido aí pela criança e agora tanto o pai quanto a madrasta passam a ser investigados por homicídio dessa criança de pouco mais de um ano lá no município de Caracaraí. Vamos trazer também, claro, os bastidores da nossa política, os bastidores da política local. Vamos trazer, evidentemente, também tudo, né, do que é importante da política nacional. Tudo isso e muito mais a partir de agora, aqui no meu, no seu, no nosso Bom Dia 100.3.
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0: 991-15-2155 é o canal da denúncia, o canal da opinião do ouvinte. Então manda pra cá a tua denúncia, a tua reclamação, a tua reivindicação. Vamos cobrar juntos aqui das autoridades competentes a solução para os problemas da cidade, a solução para os problemas desse estado, aí para os problemas também da sua rua, do seu bairro, da sua comunidade. Seja o nosso repórter, aliás, né, e colabore aqui com o Bom Dia 100.3, mandando o seu vídeo para cá, para o nosso WhatsApp, com a sua denúncia, com a sua reclamação ou com a sua reivindicação. Lembrando que pelo mesmo canal você pode manifestar a sua opinião sobre o assunto que você quiser, sobre os assuntos que levamos até você, principalmente, mas também se você quiser manifestar a sua opinião sobre algum assunto aí nacional, aquilo que está em destaque nos noticiários nacionais também, pode mandar para cá a sua manifestação para o nosso WhatsApp e participe aqui do Bom Dia. Olha, eu começo esta edição aqui do Bom Dia 100.3 trazendo aqui a nota referente àquele destaque nosso de ontem, daquela obra, né, de mais de 24 milhões, 25 milhões de reais ali no Pedra Pintada, que é alvo de investigação, de inquérito civil por parte do Ministério Público aqui do estado de Roraima. Nós não tínhamos aqui o posicionamento, né, do governo do estado, da CINF, Secretaria de Infraestrutura, que é a pasta responsável por essa obra lá do Pedra Pintada, uma obra milionária, né, de 25 milhões e que teve vários aditivos aí também milionários, ou seja, uma obra que acabou ficando cara demais, com mais de 25 milhões. Destaque de ontem, aquela matéria, informando o seguinte, que todos os esclarecimentos estão sendo devidamente prestados ao órgão de fiscalização e controle, mantendo transparência em seus atos públicos. No caso da execução de serviços de infraestrutura urbana, lá no bairro Pedra Pintada, aqui em Boa Vista, o contrato foi iniciado durante a gestão anterior, com valor inicial de 19

R$ 9.047.116. A obra contempla a execução de trabalhos de pavimentação, drenagem e esgotamento sanitário lá naquela localidade, conforme nós trouxemos ontem aqui na nossa matéria, no nosso destaque. A CEINF esclarece ainda que, ao longo da execução contratual, foram realizados reajustes aí que totalizam R$ 4.214.951, decorrentes da atualização dos valores previstos no contrato. Também houve aditivo de serviços no valor de R$ 2.583.000, correspondente, nesse caso, ao reflexo financeiro da primeira reprogramação contratual, levando em conta laudos técnicos pela Companhia de Águas e Esgotos de Roraima, que foi, aliás, quem teria identificado e apontado as falhas ali nessa obra. Dessa forma, diz a nota da CEINF, Secretaria de Infraestrutura, considerando o valor inicial, o aditivo de serviço e os reajustes contratuais, o valor atualizado desse contrato, aliás, é bem até maior do que a gente trouxe ontem aqui, dos 24 milhões. Na verdade, o valor atualizado, segundo aqui a nota da CEINF, é de R$ 25.845.088. Portanto, aqui o posicionamento da Secretaria de Infraestrutura referente àquele nosso destaque de ontem aqui, que nós trouxemos. Obra de 24 milhões e 600 no Pedra Pintada é alvo de apuração aí por falhas na entrega. É alvo de inquérito civil pelo Ministério Público aqui de Roraima. Agora 8:02. Bom dia para você que está nos acompanhando agora pelo rádio, aí na sua casa, no seu sítio, na sua fazenda, na sua chácara. Muito obrigado pela companhia. E a você que está nos dando carona, claro, pelas ruas e avenidas aqui da nossa cidade, sintonizado aqui na 100.3 para acompanhar as notícias. Cuidado aí no trânsito, viu? Teve um acidente, passei por um acidente ali na Avenida Brasil, bem próximo ali da entrada para o Centenário, chegando ali no sinal, né? Próximo da entrada também ali para o Sétimo Bis. Então, muito cuidado, foi uma moça que estava numa motocicleta. Quando eu passei por lá, tinha um carro, né, parado ali no acostamento, e a moto lá ao chão, e a moça também, e algumas pessoas ali ajudando, né, talvez esperando até atendimento, mas ela parecia bem, porém estava lá, deitada, né, ao solo, fora da pista. Parece que ela saiu para fora da pista, caiu lá naquele, onde é uma parte de chão. Então, muito cuidado aí no trânsito, viu, da nossa cidade. Trânsito tá intenso, trânsito rápido também, em algumas partes, lento em outras partes também, aqui da nossa cidade. E caso você se depare com alguma situação por aí, com um acidente de trânsito, com um semáforo que não esteja funcionando, uma rua interditada, falta de sinalização em algum ponto da cidade, você puder, pode registrar e mandar aqui pra gente. Tem algum esgoto aí no seu bairro, na sua rua também incomodando, esgoto extravasando, manda para cá, pro nosso WhatsApp também. Faça aí o seu vídeo narrando toda a situação e vamos cobrar, como eu digo aqui sempre, juntos das nossas autoridades, a solução para esses problemas, a solução para os problemas aqui da nossa cidade. E olha, eu quero trazer aqui também no Bom Dia 100.3 uma situação de que sobre as contas, né, sobre as finanças aqui do estado de Roraima, digo a partir da nova gestão, a partir aí da gestão Soldado Sampaio. Eu fiz um recorte aqui da entrevista do secretário de Fazenda ontem aqui no programa Quem é Quem, da Rádio Folha, que falou em determinado momento sobre a saúde financeira do estado de Roraima, como que o atual governador recebeu as contas, né, após lá a cassação da chapa Denário Damião. E eu vou trazer aqui os números, as informações, esse recorte da entrevista do secretário, até para quebrar, né, aquela narrativa de
terra arrasada. De terra arrasada que muitos aí estão até usando disso nesse período eleitoral. A fim de que não sabemos, ou até desconfiamos, né? Mas vamos trazer aqui alguns pontos dessa entrevista, tá? Será que há uma folga financeira? Quais os dados? Quantos que tinha ali em caixa? O suficiente, né, para terminar aí o ano com as contas em dia? Bem, pelas palavras aqui do próprio secretário que esteve aqui, sim, porque quebrando, portanto, repito, aquela narrativa de colapso financeiro ou de terra arrasada que frequentemente é utilizada aí no debate público. São números oficiais da Secretaria da Fazenda aqui de Roraima, da Cefaz. Num detalhamento sobre a transição e a saúde financeira aqui do Estado, o secretário José Roberto esclareceu o seguinte, que o governo do governador Soldado Sampaio, do Republicanos, governador interino, assumiu a gestão com as contas no verde, garantindo ali o pagamento rigoroso de servidores e fornecedores e combatendo especulações sobre crise orçamentária. Até porque se tivesse crise orçamentária, ele não estaria conseguindo fazer o que vem fazendo nesses dias aí, nesses meses que está à frente do Estado, né? Que está comandando aqui o Estado de Roraima. Vamos lá para os dados aqui, repito, desse recorte que eu fiz dessa entrevista com o secretário. Os dados aí da Cefaz, tá? São dados oficiais, portanto. O Estado contava com 122 milhões de reais na conta única ao início dessa gestão. 122 milhões. Mesmo após o abatimento de 56 milhões em restos a pagar e repasses constitucionais obrigatórios aos poderes, restou ainda um saldo líquido livre de 65 milhões. Embora o montante aí afaste qualquer tese, né, de incapacidade financeira inicial, o secretário ressalta que o valor é relativamente enxuto frente a um orçamento anual na casa dos 2 bilhões, né? O que exigiu, claro, e ainda exige, tem que ter responsabilidade financeira, né? Ainda exige um monitoramento de tesouraria, ligado aí, ou diariamente isso, um monitoramento rigoroso para evitar a descontinuidade nas entregas públicas. Aqui, tudo aquilo que é essencial seja honrado. Seja honrado. O secretário também abordou aqui a dependência ainda, né, do Estado em relação a recursos federais, ao FPE, por exemplo, Fundo de Participação dos Estados. O raio-x aqui da Cefaz também joga luz sobre o perfil estrutural da economia roraimense. O Estado ainda carrega uma dependência de aproximadamente 65% das transferências do Fundo de Participação dos Estados, o FPE, para honrar aqui seus compromissos. São repasses ali mensais. São 3 repasses no mês. É sempre ali 10, 20, 30 de cada mês. Quais oscilações e quedas recentes nos repasses federais que houve, né? A estabilidade do ICMS tem atuado como amortecedor também das contas públicas estaduais. O ICMS também tem ajudado nessa estabilidade econômica do nosso estado. Para mudar esse panorama aí de alta vulnerabilidade externa, a gestão aposta em 3 pilares também no médio e longo prazo. Segundo aqui o secretário, a atração de grandes investimentos privados do varejo, a modernização da máquina arrecadadora via projetos com BID e as mudanças estruturais da reforma tributária também. Né? Tudo foi citado aqui pelo secretário. Como a nova tributação migrará gradualmente de origem, né, para o destino até 2032, Roraima, por ser um estado fundamentalmente consumidor, tende a ampliar sua falta de arrecadação, mantendo os benefícios da sua área de livre comércio.

0: comércio. Então, é o seguinte, secretário, foi bem claro aqui nas suas palavras, né? Foi bem claro aqui nas suas palavras, nos dados apresentados. A gente tem, claro, obviamente que ter cuidado, mas é um contraponto àquilo que muitos falam, dizem. O dado bom é esse, o Estado não estava quebrado quando o governador Sampaio assumiu, né? O Estado não estava quebrado no papel ao ponto de ter saldo negativo ou rombo imediato na conta, nada disso. Havia esse valor que o secretário trouxe aqui dos 122 milhões na conta única, quitaram ali os 56 milhões, né, de restos a pagar, dívidas aí de exercícios anteriores e os repasses obrigatórios aos poderes e servidores, tendo ainda aquela sobra dos 65 milhões de saldo líquido, né, disponível. Então, só trazendo esses dados que são dados oficiais aqui, né, que foram colocados pelo secretário de Fazenda durante uma entrevista onde aqui é o programa Quem é Quem. Agora 8 horas 11 minutos. Lembrando aos nossos ouvintes que nós estamos com imagens no YouTube. Vem para cá conosco se informar daquilo que é verdadeiro, das notícias verdadeiras, das notícias factuais, das exclusivas também, de muita informação. Aqui informação não falta. Então vem para cá, para o nosso canal do YouTube, nos acompanhar com imagens, deixa o seu like, que é muito importante o seu like aí. Ah, tem a nossa meta aí na tela. Tá, então participe. Depois que você deixar o like, você vai no botão compartilhar e compartilha essa live. Manda aí para quem você quiser. Manda para os contatos individuais do seu WhatsApp. Manda nos grupos aí de notícias também que você faz parte. Fica à vontade. Tá em grupo de notícias? Manda. Tem grupos aí no seu bairro, na sua comunidade, da vizinhança e tudo? Manda a live do Bom Dia. Quem não foi inscrito ainda no canal da Folha FM no YouTube, inscreva-se e ative o sino para receber as nossas notificações, tá? Estamos com quase 11 mil inscritos já no nosso canal. Estamos aí numa crescente, graças a Deus. Aproveito, inclusive, você que tem Instagram, de seguir este jornalista aqui, apresentador, radialista, enfim, lá no Instagram, Natanael Vieira Oficial, tá bom? Segue lá. Bem, deixou o like, compartilhou aqui a nossa live do YouTube, vai para o nosso chat e comenta. Deixa o seu alô, o seu bom dia, o seu recado aí no nosso WhatsApp, ou a sua opinião também sobre os assuntos que aqui estamos tratando. Deixa eu ver quem está aqui conosco. José Quintans, bom dia, Natanael, ligadinho aqui no Bom Dia. Valeu, Zé Quintans. O Zé Quintans, ele cobra o DENIT, né? Pede aqui para cobrar do DENIT Roraima as pontes aí de concretos da BR-210, lá no sul do estado. Estiagem severa na região sul, melhor época para executar as obras de infraestrutura. Pois é, né, Zé Quintas? É aí que tá. Quando é inverno, as justificativas para não fazerem é de que porque está no período chuvoso. É porque está no período chuvoso, não tem como fazer, enfim. Aí abandonam a obra. Qualquer obra. Eles começam ali, parece que isso é programado. Parece que é programado já. Eles começam uma obra que vai durar 180 dias ou mais. Próximo já da janela ali do inverno, da transição do verão para o inverno. Que aqui a gente conta mais verão e inverno, né? Ninguém, negócio de primavera, outono, não é com nós aqui não, da região norte. Só na teoria, né? Na prática. Enfim, mas é isso. A gente sai aqui do verão e vai para aquele período ali de chuvas aqui no nosso estado. E me parece que é de propósito começarem obras próximo já de iniciar as chuvas. Perdem a oportunidade de concluir obras, de fazerem obras nessa janela extensa que a gente tem de verão, né? Que é esse período já que nós estamos, que até chegou antecipado, né, esse período de estiagem aqui em Roraima. Mas não, Isaac, então, eles vão deixar para começar aí próximo, já do próximo, do inverno que vem. Aí fazem ali um pouquinho, aí começa a chover, as máquinas param, aí vem as cobranças, não, tá chovendo. É sempre assim. Aí obras que eram para durar 180 dias, obras que eram para durar pouco mais do que isso, 260. Passam aí, olha, tempos, até anos para serem concluídas. É uma falta de respeito grande, né, com a população. Mas enfim, tá feita a cobrança, viu, Zé Quintas? Cobrando as pontes de concreto aí do DENIT, lá na BR-210. O Vitor Macedo, bom dia, Natanael. Ontem falei sobre você aumentar o horário do jornal. Parece que te assustei. Você acabou reduzindo o horário de hoje. Então, tenhamos calma, vamos manter esse horário aí mesmo. Sorri aqui o Vitor Macedo. Tô a pé hoje, Vitor. Tô a pé, rapaz. Tô sem transporte hoje. Então, atrasei. Atrasei aí, né? Enfim. Mas estou aqui. Bem, vão participando aí, tá? No nosso canal do YouTube, comentando e compartilhando a nossa live. Bem, a gente segue por aqui, são 8 horas e 17 minutos, 8 e 17. Vamos trazer essa informação, que inclusive está aqui na Folha de Boa Vista, sobre essa condenação, né? Produtores, empresa, condenados a pagar uma boa quantia aí por pulverização de agrotóxicos perto de uma terra indígena aqui em Roraima. Dois produtores rurais e uma empresa de aviação agrícola foram condenados pela Justiça Federal a pagar R$ 750 mil por danos morais coletivos à comunidade indígena Morcego, na terra indígena Serra da Moça, aqui mesmo em Boa Vista. A decisão responsabiliza os réus por pulverização aérea de agrotóxicos realizadas nas proximidades da comunidade. A sentença foi proferida no dia 18 de setembro pela Primeira Vara Federal Civil de Roraima, em ação civil pública movida pelo Ministério Público Federal. A decisão também manteve uma liminar que proíbe os condenados de realizar pulverização por aeronaves ou outros veículos aéreos na fazenda Paricarana e nas proximidades da terra indígena nas proximidades da terra indígena Serra da Moça, quando a atividade estiver em desacordo com as normas ambientais e de segurança. Segundo o Ministério Público Federal, a fazenda fica a menos de 300 metros da comunidade Morcego, onde vivem indígenas Macuxi e Wapixana. As investigações apontaram aí 5 registros de pulverização aérea na região a partir de 2021. Conforme o MPF, as aplicações continuaram mesmo após fiscalização do IBAMA, que havia aplicado multas e determinado ali a suspensão da atividade. Os dois produtores eram responsáveis pela exploração agrícola da propriedade e, segundo a ação, contrataram a empresa de aviação para realizar a aplicação desses agrotóxicos. E os indígenas lá, talvez até por conta disso, relataram problemas aí de saúde, né? Foram feitas diligências lá pelo Ministério Público Federal, foi em 2022, e moradores lá aproveitaram para relatar sintomas que atribuíram ao contato com esses produtos utilizados nas pulverizações, esses agrotóxicos. Entre os problemas relatados estavam ardência no corpo, dificuldade para respirar, dor de cabeça, náusea, coceira e irritação também nos olhos. O Distrito Sanitário Especial Indígena de Sei registrou atendimentos de saúde que poderiam estar relacionados à exposição aos agrotóxicos, né, lançados lá por aeronaves na região. O IBAMA aplicou mais de R$ 300 mil em multas, o IBAMA. Evidentemente, os réus negaram as irregularidades. Os produtores e a empresa de aviação afirmaram que a aplicação dos defensivos agrícolas seguia as normas técnicas e regulamentares. Também alegaram que não havia provas, né, de relação entre a atividade agrícola e os problemas lá de saúde relatados pelos indígenas. O juiz, entretanto, rejeitou esses argumentos. Segundo a sentença, autos de infração do IBAMA, relatórios do DSEI e depoimentos reunidos no processo comprovaram a contaminação da área e o risco também à saúde humana. 8h20. Vamos passar, dar uma passadinha aqui no nosso WhatsApp. 991-15-21-55. Olha, quem está conosco aí na live, compartilha, porque tem muita gente que não está recebendo, viu? A nossa notificação aí, o YouTube voltou a restringir de novo. Passamos um tempo aí, né? O YouTube não notificando, não enviando aqui os conteúdos. Então vamos lá compartilhar. Quem não recebeu, entra aí no canal da Folha FM no YouTube e aproveita para compartilhar. Deixa eu mandar aqui o alô pro nosso amigo professor Júlio Pinto. Diz: feliz quinta-feira, amigo Natanael, abraços, valeu, professor Júlio. Olha, nosso amigo José Cavalcante disse: era só ter me chamado. Pois é, né, José, olha aí. Ele mandou aqui, registrou um acidente ontem à noite e vai trazer as informações agora aqui pra gente, viu? Já tá ok? Vamos falar de trânsito. Nosso amigo aqui, ouvinte repórter, Josué Cavalcante, traz informações agora, o áudio por aqui, Herrera? Traz informações agora sobre um acidente de trânsito. Acho que foi na noite de ontem. Fala aí, Josué.
1: Noite de quarta-feira, mais um acidente na nossa capital, Avenida Santos Dumont, entre os bairros São Francisco e 31 de Março. Dois carros vieram a colidir, tá? Uma passageira aí estava colocando sangue pela boca, ela foi receber o atendimento ali do resgate do corpo de bombeiro, tá? E mais uma colisão. Noite de quarta-feira, Boa Vista, e mais um acidente.
0: Tá aí, mais um acidente na nossa capital. Foi registrado esse acidente ontem à noite aí pelo nosso amigo Josué Cavalcante. Foi uma batida, né? Uma colisão entre dois carros. E esse carro, o impacto, me parece aí, ao que tudo indica, foi grande, foi forte, por conta até de um dos carros ter ficado bastante aí com a frente danificada, né? Então houve essa colisão aqui na Santos Dumont, aqui perto, São Francisco, né, o Josué. Então as imagens aí na tela para quem nos acompanha pelo YouTube. Valeu ao nosso amigo Josué Cavalcante, sempre antenado aí pela cidade, e tem trazido essas informações aqui sempre pra gente, tem registrado muitos acidentes, né? Todo dia acontece acidente nessa cidade, é de dia, é de noite, é de madrugada, enfim, como eu disse, hoje pela manhã já passei por um ali, na Avenida Brasil, e esse registrado aqui pelo amigo ouvinte Josué Cavalcante. Bem, 8 horas e 23 minutos agora. Olha, e disse, foi aqui pertinho, né? Na Santos Dumont, foi aqui perto mesmo da Folha. Bem, intervalo aqui no Bom Dia, já eu volto trazendo mais informação no seu rádio, trazer aqui os bastidores também, claro, da nossa política. Não sai daí, não desliga o rádio, não troca de sintonia de jeito nenhum, que eu volto em instantes.

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0: 8:30 agora, 8:30 de volta com o Bom Dia 100.3. A garganta ainda daquele jeito, rapaz. Eita, tem que ficar bom logo, porque passando esse domingo no outro, tem eleições, né? E a porrada vai ser grande aqui. Vamos lá para a Avenida Taíde Teve, onde o amigo aqui, ouvinte JP, registrou agora pela manhã um acidente de trânsito. Foi agora mesmo, há pouco, né? 8:20, 8:25 que ele enviou para cá para a gente, né? O JP, foram duas motos aí envolvidas nesse acidente. Coloca na tela, Herrera, para a gente o áudio aqui também, né? Por aqui, né? Vamos lá. O vídeo do JP que registrou esse acidente de trânsito há pouco entre duas motos.
1: Nathanael, na Taíde Teve. Que tu tá falando do acidente aí aqui na Taíde Teve aqui. Acidente aqui em tempo real aqui, ó. A ambulância já está presente no local, motoqueiro.
0: Olha, de passagem lá pelo local.
1: Liberdade, perto do posto Saluz.
0: Bairro Liberdade, esse acidente entre duas motos. Nosso amigo JP passando lá pelo local fez esse registro rapidamente pra gente, mas é aí. Trânsito, quinta-feira, bastante já movimentado, né? Foi lá na Avenida Taíde Teve, bairro Liberdade, esse acidente registrado agora há pouco, por volta de 8 horas da manhã, entre duas motos. Tomara, né, que os envolvidos aí, os motociclistas, estejam bem, que as vítimas desse acidente estejam bem. Ambulância já no local, né, pelo que a gente observa na imagem, pela informação repassada pelo JP, ambulância já fazendo os atendimentos lá no local. Bem, 8:32, vamos trazer este que é o nosso destaque de hoje. Cesal vira alvo de apuração aí por descumprir a lei de acesso à informação. O Ministério Público de Roraima abriu um procedimento preparatório para apurar denúncias de descumprimento da lei de acesso à informação pela Secretaria de Estado da Saúde, a Cesal. A investigação foi motivada por reclamações de duas empresas do setor médico odontológico que relatam ausência de resposta e requerimentos e recursos administrativos enviados à pasta. A Promotoria de Defesa do Patrimônio Público vai analisar se houve omissão e desrespeito aos princípios da transparência na administração estadual. Então, o Ministério Público está averiguando, apurando se houve o descumprimento por parte da CESAL da Lei de Acesso à Informação. 8:33 agora. Vamos aqui para o nosso WhatsApp, 991-15-2155. O Anderson Silva mandou para cá para a gente um vídeo de uma ponte pegando fogo. Vamos aqui saber onde é essa ponte que está pegando fogo. É o verãozão, é a estiagem, né? Vários focos de incêndio aqui no estado começam agora a aparecer, mais focos ainda, e pontes danificadas, tendo suas estruturas aí danificadas por incêndios. Vamos aqui ao vídeo. Não sei se o vídeo tem a informação, né, mas deixa o vídeo aí na tela, né, Herrera, que ele mandou o áudio aqui pra gente, o Anderson. Fala, Anderson, conta pra gente onde é essa ponte aí pegando fogo, rapaz.
2: Meu amigo Nathanael, bom dia. Cara, esse é o nosso Brasil, viu? Puseram fogo nessa ponte bem próximo, eu acho que uns 6 km de uma propriedade que eu tenho. De certa forma, graças a Deus que puseram esse fogo, de certa forma. Porque tem 7 meses que as pontes ao lado estão prontas e nunca fizeram a cabeça das pontes. Perdi a conta de quantas vezes ajudei a tirar caminhão, carro pequeno, por 3 vezes motoqueiro e por mais 2 vezes motoqueiro puxando carrocinho dessa ponte e de mais outra. E agora atacaram fogo nela. E, que nem eu disse, não estou gloriando quem tacou fogo, mas, de certa forma, graças a Deus, porque talvez vão fazer a cabeça da ponte ao lado. Sabe, assim, eu não sei que Brasil, a gente vive num Brasil que Deus o livre. Tem hora, quando se fala de justiça, quando se fala de obra pública, assim, dá vergonha de dizer que é brasileiro. Essa é que é a verdade. Isso é na estrada do Roxinho.
0: Ah, no Roxinho, né?
2: Aí...
0: Iracema. Município de Iracema.
2: Um asfalto novo. Que bom que foi feito um asfalto novo. Sinalização já tá bem pertinho, tá? Mas os caras deixam a desejar. Fizeram uma ponte ao lado. Pra eu acho que poder fazer uma galeria no lugar dessa aí que queimou. E nunca. O verão tá aí. Entendeu? Já mostrou as caras, mostrou a que veio. Água, se tiver abaixo dessa ponte, eu acho que um cano de 4 polegadas corre ela todinha dentro. E os caras não começam, os caras não terminam a obra.
0: Tá aí, o Anderson registrando pra gente uma ponte pegando fogo, é lá no Roxinho, município de Iracema. Então é essa situação, né? Lembro que da estiagem passada, também diversas pontes foram danificadas, foram queimadas. Alguém toca fogo nas proximidades, não na ponte, mas nas proximidades, o mato está seco, o vento também forte. Aí esse fogo vai se alastrando, vai, encontra uma ponte, chega numa ponte dessa, vai destruir, numa ponte de madeira, por exemplo. Né? É lá na Tronco do Roxinho, é o mesmo vídeo, né, Herreira? Que a Carla também nos enviou aqui esse vídeo, tá? A Carla nos enviou esse vídeo aqui também, da ponte lá na Tronco do Roxinho pegando fogo. Ah, é aquela que eu já havia falado aqui na rádio recentemente. Pois tocaram fogo na ponte hoje, viu? Tocaram fogo nessa ponte, agora não dá para passar nada, ninguém. E olha que a Carla me diz aqui que é período de provas, né? Lá na rede de ensino. E agora, sem a ponte, sem essa travessia, os alunos ficam impedidos de chegar até a escola, porque é a única passagem que eles têm lá, na Tronco do Roxinho, é essa ponte aí. E veja como está a ponte pegando fogo, está sendo destruída, engolida pelo fogo a ponte. Alguém, que não tem o que fazer, passou lá e colocou fogo nessa ponte lá da Tronco do Roxinho, uma ponte que a gente já havia falado aqui recentemente. Tava com a estrutura ruim, tava, mas ainda tinha ponte para dar o direito de ir e vir das pessoas que moram aí nessa região, na região do Roxinho, lá no município de Iracema. E tá aí hoje a ponte, nesta manhã de quinta-feira, pegando fogo, infelizmente. E agora? Com a palavra agora as nossas autoridades e com a solução para o problema. Os moradores precisam de uma passagem aí, de uma ponte nova, de algum outro modo para atravessar, para não perderem o seu direito de ir e vir, dos alunos, para que os alunos não percam as provas aí nas escolas. Hoje, por exemplo, como diz aqui a Carla, estão aí no período de provas e hoje, por exemplo, já não vão poder chegar à escola por conta disso, da ponte pegando fogo. Não tem como. Lamentável, né? Lamentável. 8 horas e 39 minutos. O Anderson tá gravando aqui um vídeo pra gente. Ele também nos mandou esse vídeo pra cá. Deixa ele gravar o vídeo dele. Mas vamos lá. Olha, bom dia, Natanael. Peço que acione aí o pessoal da CAE pra vir desentupir o esgoto na Avenida Mariome de Melo, esquina com a Edson Castro. O esgoto está represando pra dentro dos quintais. Imagine isso como fica nas chuvas. Então o Eduardo está aqui chamando a atenção da CAE, da Companhia de Águas e Esgotos de Roraima, para desentupir, desobstruir um esgoto lá na Avenida Mariome de Melo, esquina com a Edson Castro, tá? O esgoto está represando lá para dentro dos quintais, diz aqui o ouvinte Eduardo. Com a solução aí para esse problema, a CAE. Está feito o registro aqui no Bom Dia. Antônio de Lima. Tudo bem, Antônio? Bom dia. Obrigado aí pela participação. Natanael, quero fazer uma denúncia sobre Prefeitura de Iracema. Aí, uma mãe diz o seguinte aqui: sou mãe de uma aluna na escola Ariel da Silva Monteiro. É município de Iracema. Quero dizer aqui que ainda se repete a história de falta de pagamento para os funcionários da escola Ariel. Por isso está ficando novamente sem professores. Diz aqui a ouvinte, que é mãe de aluna, que a filha dela já está sem professor novamente. Então ela está pedindo às autoridades responsáveis aí que resolvam essa situação. A prefeitura, né? Se for escola municipal, é a prefeitura aí de Iracema que resolva essa situação, que é um descaso, né, com os estudantes, com os alunos. A mensagem aqui, repassada, enviada a essa mãe por uma professora, ela me encaminha aqui a mensagem, tá? Que é da professora da filha dela, que diz o seguinte: bom dia, senhores pais, estou passando para comunicar que não estou trabalhando mais na escola Ariel, porque a prefeitura até agora não pagou o salário dos professores contratados, com 2 meses de salários atrasados. Não tem como ir trabalhar. Relato, veja só a gravidade, de uma professora lá da escola Ariel. Escola Ariel da Silva Monteiro, município de Iracema. Professores com 2 meses de salários atrasados por lá. Alô, prefeita Marlene Saraiva. Cadê o dinheiro para pagar os professores? Qual a justificativa da prefeitura em atrasar esses salários? Salário de professor não pode atrasar de jeito nenhum. Salário de servidor não pode atrasar. Ainda mais de servidores da educação. E, infelizmente, vem isso de forma recorrente acontecendo no município de Iracema. Alô, Ministério Público! Intervir aí nessa situação, né? Não sei se já tem denúncia no Ministério Público quanto a isso. Mas a Prefeitura de Iracema aí tá brincando, né? Tá brincando com os funcionários, com os servidores da educação, com os professores e, consequentemente, com os alunos que ficam sem esses professores nas salas de aula. Continuaremos aqui acompanhando e cobrando, viu? Cobrando tanto da prefeitura, que pague os salários em dia, como também dos órgãos aí de fiscalização, para que também façam alguma coisa aí. 8h43 agora. Bom dia, Natanael. Jaime Macedo. Tudo bem, Jaime? Bom dia. Os ministros do STF não estão nem aí para a opinião pública, para o que o povo pensa. Por isso, precisamos votar em senadores que queiram resolver esse problema do STF. Se com esses ministros que estão aí o estrago está sendo grande, imagina com mais 4 ministros que podem entrar. Acorda, Roraima. Isso aqui, claro, sem esquecer de resolver os problemas do estado de Roraima. Sem dúvida, viu, Jaime? A gente tem que cobrar dos nossos senadores, daqueles que forem eleitos, não só essa questão aí que precisa ser corrigida em relação ao STF, a ministros da Suprema Corte envolvidos aí em corrupção e extrapolando os limites das leis, da própria Constituição, quando o STF deveria ser o guardião da nossa Constituição. Mas há ministros ali que criam leis da cabeça oca deles, passando por cima da Constituição. Mas, claro, como você ressaltou, que esses que forem eleitos no próximo dia 4, senadores, não esqueçam também dos problemas do nosso estado, né? Muitos problemas, aliás, que precisam ser sanados, resolvidos, e que eles lutem por recursos para enviarem para cá, mas que não deixem de se posicionar diante desses escândalos aí que nós estamos acompanhando, envolvendo o judiciário brasileiro. Bom dia, Natanael. A última palavra de Deus aqui não vai demorar em chover. Está chovendo na Venezuela e na Guiana também. É o Miguel Peixoto.

0: Como de...
1: Natanael. Mesmo dia de máquina, em duas caçambas, resolve tudo lá, cara. Estão lá as pontes há 7 meses feitas, talvez até
0: lá. Lá na ponte do Roxinho, da Tronco.
1: Estão feitas. É que nem eu tô lhe dizendo. É, de certa forma, graças a Deus, cara. Um dia desse morreu 2 motoqueiros numa ponte antes dela. Lá a cara cai, se quebra, entendeu? Tem essa situação. Tem a indignação do povo. Não era pra ter tocado, não, não era. R$200, R$1.000. R$1.000 de prancheta resolvia em cima. Botava o deslizante da ponte, tava resolvido. Só que ninguém tá nem aí pra isso. Lá um dia desse passou 36 caminhonetas de um político. Todas com o mesmo número. Não vou citar aqui, porque senão é até fazer propaganda pra ele. Mas foram 36. Todas elas passaram em cima dessa ponte. Eu acredito que nenhum... E eu tava na cabeceira dela esperando as caminhonetas passar. Nenhuma caminhoneta parou pra olhar a ponte. Entendeu? Estão ali na vicinal pedindo voto de quem anda de pé, andando em Hilux, em todas essas caminhonetas compradas com o dinheiro do povo, usando o fundão eleitoral que é dinheiro do povo. É assim, isso não muda. Nosso Brasil não muda.
0: Ok, Anderson, obrigado aqui pela sua participação. Bem, vamos aqui trazer informações pra gente. Trazer informações, aliás, para os nossos ouvintes aqui, trazer os bastidores, né, da nossa política. Os bastidores da nossa política. Tenho aqui alguns bastidores para você. Inclusive, numa parceria aqui com a coluna parabólica da Folha de Boa Vista, que já está no ar. A coluna de hoje fala sobre aquela operação de ontem, né? Que teve como alvo, inclusive, buscas aí contra o cantor Alexandre Pires. Trouxemos aqui ontem essa informação por cassiterita ilegal. Mas eu quero aqui falar sobre política, sobre fogo amigo, ciumeira e profundo partidário e decisões, né, no TSE e também no STF. A corrida eleitoral local fervilha, né, com disputas internas. Há muitas disputas internas aí. Temos um empenho aí do candidato ao governo Arthur Henrique do PL pela candidatura da Gerlane Bacarin à Câmara Federal, reacendendo aí cobranças dentro lá da própria sigla. Perdão. Intensificadas aí pelo repasse, né, de R$2.500.000 do fundo eleitoral direcionados a ela. Articulados sob influência do senador Dr. Irã Gonçalves, do PP, enquanto correligionários ficaram sem repasses, né? Alguns, ou com quantias que sequer chegaram perto desse valor aí de R$2.500.000. Em paralelo, o candidato major Emanuel, do PL, obteve vitória lá no TSE, né? O ministro Ricardo Villas Boas Cueva, negou a liminar do próprio partido que tentava caçar a candidatura do major Emanuel após críticas do militar a lideranças governamentais. Aí lá do TSE a gente vai pro STF. Lá no STF, Supremo Tribunal Federal, o ministro Cristiano Zanin indeferiu liminar do senador Alessandro Vieira, do MDB de Sergipe, que pedia andamento imediato da CPI sobre ministros do Supremo e o Banco Master, mas manteve a análise do caso e deu prazo ao presidente do Senado, Davi Alcolumbre, para prestar informações. Aguardemos, né? Aguardemos aqui. Agora 8h50. Mais um intervalo aqui no Bom Dia. 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Faça um intervalo rápido. Não sai daí, não desliga o rádio. Continue conosco na live também, comentando, compartilhando e deixando o like, que eu volto em instantes. A garganta já está pedindo aqui mais uma água e eu vou lá tomar essa água e um golinho de café para daqui a pouco voltar com mais um bloco aqui do nosso Bom Dia, com informações sobre polícia também, tá? Com informações de polícia. Temos aí o caso de um condenado a mais de 35 anos de prisão por estupro de vulnerável e estupro contra a sobrinha neta, que foi preso. Vai ter que pagar pelo crime que cometeu agora. Essa informação e outras da área policial a gente traz daqui a pouco no próximo bloco.
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8h57, de volta com o Bom Dia 100.3 aqui. Bem, vamos trazer informação de polícia. Aliás, a gente vai para a polícia daqui a pouco. Vamos trazer agora essa decisão lá do Supremo Tribunal Federal em relação à concessão da licença maternidade. O STF decidiu igualar, né, o tempo de concessão da licença maternidade para todas as trabalhadoras, independentemente do vínculo funcional, sejam elas empregadas seletistas, servidoras públicas ou militares. O julgamento iniciado na semana passada foi concluído ontem, com a votação unânime dos ministros. Pela decisão, todas as mães, inclusive as adotantes, terão licença de 120 dias, podendo ser prorrogada por mais 60 dias. Também deve ser estendido esse período de licença para pais adotantes solo, independentemente da idade da criança. O ministro Nunes Marques destacou que a proteção da criança não deve variar de acordo com o vínculo funcional dos pais. Ou seja, a criança não necessita de mais ou menos cuidado conforme sua mãe seja empregada, servidora ou militar. A Constituição protege essas realidades humanas e não a etiqueta jurídica atribuída ao vínculo profissional dos pais. Essa mesma compreensão orienta a proteção do genitor monoparental, pois a razão fundamental do precedente está na proteção integral da criança e na inexistência de outro responsável pelos cuidados parentais, e não na natureza específica do vínculo funcional, foi o que destacou o ministro Nunes Marques. Pais genitores que passarem aí a assumir, né, a guarda individual do filho, como no caso do falecimento da mãe, também devem ter direito ao prazo de até 180 dias de licença. 180 dias. Além disso, a decisão garante que a licença maternidade comece a partir da alta hospitalar, quando mães ou filhos permanecerem hospitalizados após o parto. O direito também deve ser ampliado para as previsões de proteção do emprego após a gravidez, inclusive para trabalhadoras temporárias ou ocupantes de cargo em comissão. Tem casos e casos, né? O STF não aceitou o pedido sobre licença compartilhada feito pela Procuradoria-Geral da República, né, para que a licença pudesse ser compartilhada entre mães e pais a partir do interesse de cada casal. O presidente da corte, ministro Edson Fachin, ressaltou que essa deve ser uma decisão legislativa e fez um apelo, aliás, né, ao parlamento para que analise a questão da licença compartilhada. Os ministros também decidiram que a padronização terá efeito para futuras licenças maternidades e para aquelas que estiverem em curso atualmente, na data já do julgamento, já valendo, portanto. 9h agora. Olha, um homem de 29 anos condenado definitivamente à pena de 35 anos, 2 meses e 16 dias de reclusão em regime inicialmente fechado pelos crimes de estupro de vulnerável e estupro contra a sobrinha neta foi preso no bairro Ayrton Rocha, no Pérola, por agentes da Delegacia de Polícia Interestadual, a Polinter. A prisão foi coordenada pelo delegado titular da Polinter, Vinícius Souza, em cumprimento a mandado definitivo expedido pela Vara de Crimes contra Vulneráveis do Tribunal de Justiça. A ordem judicial decorre de condenação relacionada a 2 períodos distintos de crimes praticados contra a mesma vítima. Teve o primeiro fato, que ocorreu no dia 7 de outubro de 2014 e 2016, quando a vítima tinha entre 7 e 10 anos de idade. O segundo ocorreu em 2021, quando ela tinha 14 anos. Os crimes aconteceram na residência da família da vítima, localizada no bairro Pérola. Mais informação de polícia aqui, vamos falar sobre o que disse o laudo, né, daquele caso da criança que foi encontrada morta e que os pais foram presos, inclusive. Laudo apontou o seguinte: a Polícia Civil passou, né, a investigar como homicídio aquela morte, homicídio qualificado, a morte daquela criança de 1 ano e 2 meses
na terça-feira lá em Caracaraí. O laudo médico legal apontou o seguinte: traumatismo craniano como causa determinante da morte. Ela pode ter sofrido uma pancada na cabeça, além de outras lesões também pelo corpo. O pai da criança, identificado pelas iniciais RTS, de 29 anos, e a madrasta, AJBF, de 18, são investigados como principais suspeitos e permanecem presos, tá? Permanecem presos. De acordo com a Polícia Civil, o exame médico legal identificou duas graves lesões na cabeça, além de ferimentos na traqueia, no fígado, no tórax, nas pernas e na região íntima da vítima. Os peritos também constataram que as lesões teriam ocorrido em períodos diferentes. Algumas eram recentes, enquanto outras apresentavam sinais de cicatrização. Marcas de unhas foram encontradas também em diversas partes do corpo, inclusive na região genital. Segundo a delegada responsável pelo caso, o resultado da perícia mudou a linha inicial da investigação. A lesão na cabeça, apontada como causa da morte, é compatível com o período em que, conforme os autos, a criança teria apresentado os primeiros sinais de que não estava respirando. O pai e a madrasta haviam sido presos inicialmente em flagrante por maus tratos, com resultado morte. Com os novos elementos obtidos pela perícia, o caso passou a ser investigado como homicídio qualificado, considerando as circunstâncias apontadas pela Polícia Civil, entre elas o meio cruel, o recurso que teria dificultado a defesa da vítima e o fato de a criança ter menos de 14 anos. Só 1 ano e 2 meses, gente. 1 ano e 2 meses essa criança tinha. A Polícia Civil também apura a possibilidade de tortura diante do conjunto de lesões identificadas. Essa hipótese, claro, ainda está em investigação. Esse caso começou a ser apurado depois que a criança foi levada pelo pai e pela madrasta ao posto de saúde lá de Caracaraí, já sem vida. Levaram a criança já sem vida. Funcionários lá da unidade acionaram a Polícia Militar, que registrou a ocorrência e encaminhou o caso à Polícia Civil, à Polícia Judiciária. Durante os primeiros interrogatórios, os dois investigados negaram participação na morte e afirmaram não saber explicar o que havia acontecido. Com o resultado do exame médico legal, a Polícia Civil passou a confrontar as informações prestadas pelo casal com os ferimentos encontrados no corpo da criança e os demais elementos também reunidos durante a investigação. As diligências continuam para esclarecer quando, como e em quais circunstâncias as diferentes lesões foram provocadas, além de definir a responsabilidade de cada investigado. O pai e a madrasta permanecem presos na delegacia lá de Caracaraí. Tem uma audiência de custódia marcada para hoje. Então já devem estar em movimento para cá, se é que ainda não chegaram aqui na capital. Né? Eles estavam presos em Caracaraí, mas vinham aqui para a capital para passar por essa audiência de custódia. Olha, gente, pela foto da criança, que a gente não publicou, evidentemente, mas que tivemos acesso, né? Ela foi enviada para o jornalismo aqui da Folha BV. A criança parecia ser uma criança se maltratada. Uma criança de 1 ano e 2 meses. As marcas, né, no corpo. A criança parecia também um pouco desnutrida. Desnutrida. Então, provavelmente, não quero aqui fazer julgamento nenhum antecipado, mas estão aí as investigações apontando para isso, né? De que a criança já vinha sendo torturada. É claro que essa linha aí de investigação está em curso sobre tortura, mas provavelmente pelas marcas já antigas, mais antigas, e as novas lesões agora apontadas nesse exame médico legal, tá? O laudo apontando aí esses ferimentos, esses hematomas e a causa da morte, que foi o traumatismo craniano. Sofreu uma pancada na cabeça, o que levou aí a essa criança ao óbito. 9:06 agora. Vamos para o nosso WhatsApp agora.
Bom dia, Natanael. Tem um buraco enorme depois da ponte do Caranã, sentido satélite. Se você puder avisar aí os engenheiros da prefeitura para mandar tampar lá no sentido Posto do Bem. Alô, prefeitura, um buraco enorme depois da ponte lá do Caranã, sentido satélite, viu? Tá informando aqui a Maria. Nosso ouvinte Maria Batista. Obrigado, Maria. Tá dado o recado aqui com a solução à prefeitura.

0: Claudenor do Buriti está ligado com a gente. Tudo bem, Claudenor? Bom dia. Bom dia, amigo Natanael, ligado no melhor jornalismo de Roraima. Nosso amigo Nonato. Tudo bem, Nonato? Diz aqui, Natanael, nos ajude aí. Onde podemos buscar ajuda? Se é no PROCON ou Ministério Público, pois não tem viver aqui na cidade, não tem como viver aqui na cidade sem água. Aqui no bairro Jardim Tropical, desde domingo, não temos água nas torneiras. Não é sem pressão, é sem água mesmo. A gente liga para a CAE, lá dizem que vão mandar uma equipe para averiguar e nada é resolvido. Se possível, busque um esclarecimento junto à CAE, por favor, agradecemos muito. Qual é a rua exatamente aí, hein, Nonato? Que está essa falta de água aí no Jardim Tropical. Jardim Tropical sem água desde domingo. Manda aí pra gente qual é o endereço, qual é a rua. CAE tem que dar uma resposta, um retorno em relação a isso. Se os moradores que estão sofrendo com a falta de água já entraram em contato com a companhia, então, que expliquem, que resolvam o problema, né? Não vou dizer nem que explique, que resolvam o problema aí da falta de água. Que foi? Que aconteceu aí para não estar saindo água nas torneiras aí do Jardim Tropical. Só especifica a rua, Nonato. Especifica a rua aí pra gente. Bom dia, Natanael. Que crueldade com essa criança. E a mãe dessa criança está viva porque, pelo que parece, ela morava com o pai. Sim, e a madrasta, né? Com o pai e a madrasta. Tem um vídeo aqui do Dailton Herrera. Verifica aí, por favor. Leandro apagou a mensagem. Apagou a mensagem aqui. Bem, são 9:09 agora. Deixa eu falar aqui de uma situação. Deixa eu informar aqui aos nossos ouvintes. Nós temos muitos ouvintes lá no município de Alto Alegre, né? Quero falar aqui da inauguração da base descentralizada do SAMU 192 lá no Recrear. Tá? A inauguração lá da base descentralizada do SAMU 192 Recrear, localizada na Vila Recrear, às margens da RR-205, ao lado da farmácia, vai ser inaugurada amanhã, dia 25 de setembro, sexta-feira, às 9 horas da manhã, tá? Então será realizada amanhã essa inauguração às 9 horas da base descentralizada do SAMU 192 Recrear, lá na Vila Recrear. Um importante avanço aí para a saúde pública, sem dúvida, e, claro, para o atendimento de urgência e emergência lá no município de Alto Alegre. Informação essa importante aí, viu? A nova base amplia a estrutura de atendimento do SAMU lá em Alto Alegre e terá como principal objetivo oferecer mais agilidade e menor tempo de resposta às ocorrências na Vila Recrear e comunidades e localidades próximas, como Vila São Silvestre, Polo São Silvestre, Novo Planalto e regiões do Auau. Todas serão beneficiadas com essa base do SAMU lá na Vila Recrear. A implantação da unidade, segundo aqui a prefeitura, representa mais um passo na ampliação da assistência de urgência e emergência no município. Alto Alegre, que já conta com uma estrutura do SAMU na sede, e em 2025, né, ano passado, foi inaugurada a primeira base descentralizada do SAMU 192 na Vila Reislândia, região do Paredão. E agora a segunda base, né, segunda base descentralizada do SAMU 192 na Vila Recrear. A localização estratégica dessa nova base também contribuirá para o atendimento de ocorrências registradas na região, especialmente aos fins de semana, né, período de maior movimentação e áreas de lazer, sítios e balneários, onde podem ocorrer acidentes, traumas e outras situações que exigem atendimento rápido. Tá? A gente sempre traz aqui as demandas, né, as reclamações da população, da sociedade, mas a gente tem que trazer também aquilo que é bom, aquilo que vai beneficiar a população. E a inauguração dessa base descentralizada do SAMU 192 Recrear, sem dúvida, vai beneficiar não só os moradores aí da Vila Recrear, como dessas outras vilas também próximas ali, comunidades e localidades próximas, né? São Silvestre, Polo, Novo Planalto e região do Auau. Então é uma conquista da população aí do Recrear e toda essa região das proximidades. Ok? É da ponte lá, é?
1: Bom dia, meu amigo Natanael.
0: Tudo bem, Dailton?
1: Que ponto chega a responsabilidade das pessoas?
0: Você pois é, já mostramos aqui,
1: colocaram
0: rapaz,
1: fogo, a ponte. Colocaram fogo nessa ponte aí, avisinal tronco aqui do Roxinho, que dá sentido
0: a
1: Campos Novos, é avisinal 14 e demais. Só passando para avisar aí que botaram fogo nessa ponte aí, essa avisinal aí está intransitável. E já para alertar os órgãos públicos aí para que tomem providência. Aqui do lado tem uma ponte, inclusive foi feita uma ponte de madeira.
0: Mas não tem cabeceira. Boa,
1: porém, no desvio. E nunca colocaram material para liberar a passagem nessa ponte aí, tá bom? Valeu, avisando a todos, tomem cuidado.
0: Pois é. Quem sabe agora faz, né, o Dailton? Infelizmente, tocaram fogo. A gente não vai aplaudir isso aí. Era a passagem ali dos moradores. A única que eles têm ali agora. Amanheceu hoje pegando fogo de manhã. Tá destruída essa hora, já não existe mais ponte. Né? Não existe mais. A situação da água é na rua Flora, né? Mas a situação é no bairro todo, ele diz, e outros bairros vizinhos também. Realmente, está uma falta de água grande na cidade, viu, o Nonato? Está uma falta de água grande na cidade, porém, em alguns bairros, pelo menos ainda na torneira baixa ali, você consegue água. Se for depender da água subir para a caixa, para encher, esquece, esquece. Caé precisa dar uma explicação aí. Isso é por conta da seca aí do rio? Tem que explicar, né? Porque mesmo o rio, quando tá cheio, tem bairros que vive faltando água e eu já não entendo mais. Aí já fica difícil compreender, né? Bom dia, Natanael. Bom que o povo faça uma limpa nesse Senado e Legislativo Federal. Sendo que o governo federal que está aí é um corrupto e que está pretendendo também estar afogado até o pescoço de processo contra ele. Só quem pode nos salvar é o Rei dos Reis. Porque esperamos que nenhum desses novos entrem, que entrarem e não se corrompam. É o Laurentino. Obrigado, Laurentino, pela participação. A minha amiga Nazaré Gaia. Bom dia, meu amigo Natanael. O nosso trânsito está um caos. O povo não respeita. Realmente, viu, Nazaré? Trânsito. Muitos motoristas não respeitam as sinalizações, as leis do trânsito aí. O que já não está bom, vira um caos, né? E é isso. E os acidentes acontecem também. Por conta do desrespeito à sinalização, às leis do nosso trânsito. Deixa eu ouvir aqui a nossa amiga Deronice, Deronice Barbosa. Tudo
2: bom
0: bem,
2: dia,
0: Deronice?
2: Natanael, bom dia, aqui é a Deronice. Semana que vem estarei em Mucajaí. Passar um alô pro seu Chico, pra dona Graça. Vou lá tomar um caldinho de cana, comer um pastéis, que é muito bom os pastéis do seu Chico. Bom dia, dona Graça. Estarei aí. Prepara os pastéis que eu quero com caldinho de cana para me beber. E para dona Ana, para o senhor Ismar, para o Marivan, para a Benedita, Michele, Tereza, minha cunhada, meu irmão, Carleã e todos os meus sobrinhos. Um bom dia para todos e para toda a população de Mucajaí. Que na semana que vem eu estou lá. Vou passar uns 10 dias lá, em Mucajaí. Aí volto para trás. E bom trabalho para o pessoal da Rádio Folha. Para todos. Pessoal da Rádio Folha, principalmente o Natanael, o melhor jornalista da Rádio Folha. Tem o mesmo nome do meu neto. Meu neto, esse ano, termina o ensino médio, está terminando o técnico de enfermagem.
0: Opa!
2: E tudo de bom aí para vocês.
0: Tá bom, Deronice, um abraço, viu? Obrigado aí pela sua audiência de sempre. Semana que vem, né, que ela vai para Mucajaí. Deronice deve estar em Normandia, então.
3: Bom dia, doutor Natanael.
0: Tudo bem, José Marcos?
3: Eu quero falar pro povo de Roraima.
0: Fale.
3: Não esquecer que a candidata da Asatru não votou a favor do nosso Bolsonaro quando o Bolsonaro precisou, né? O Bolsonaro precisou, ela votou contra o Bolsonaro. Então vamos dar o troco.
0: É, Desculpa aí, dá bom, José Marcos, mas vamos evitar esse tipo de mensagem aqui. Eu venho sempre alertando, chamando a atenção dos nossos ouvintes, tá? Nesse período eleitoral aí, sem citar, tá? Candidatos aí, nomes de candidatos, seja falando bem ou falando mal, tá? Nesse período aqui, isso está proibido. Não vamos utilizar aqui o espaço para denigrir ninguém, nenhum candidato, nenhuma candidatura, tá bom? O povo sabe quem fez alguma coisa que foi bom. O povo sabe quem fez alguma coisa que tenha prejudicado a população. O povo sabe. O povo não é burro. Né? E vai, sem dúvida, fazer no próximo dia 4 de outubro a sua escolha. Se vai ser melhor, só o tempo dirá. Né? Mas a gente sempre está alertando aos nossos ouvintes aqui. Que analise bastante os candidatos que aí estão. Tem bons candidatos, tá? Tem bons candidatos. Não vou só especificar aqui em relação ao Senado. Vocês sabem do que o Brasil precisa, do que Roraima precisa. Vocês sabem. Então, façam suas escolhas com consciência. Tem bons nomes, tem bons candidatos, assim como tem bons candidatos também a federal, a estadual, e a escolha é sua, a escolha é do eleitor, mas pense, analise bem, pesquise a vida pregressa aí dos candidatos que estão aí pedindo agora uma oportunidade, seja para o Senado, seja para a Câmara Federal, seja aqui para a Assembleia Legislativa, seja para o governo do estado, seja lá para a presidência da República também, né? Analise o cenário. Bom dia, Natanael. Gostaria de saber, cadê esses artistas petistas que não fazem nenhum vídeo agora em Manaus? Está tomado, pegando fogo e ninguém fala nada. Ele fala aqui, presidente corrupto e tal, enfim. É o Anderson. Obrigado, Anderson, pela participação. Pois é, ontem, né, eu vi um vídeo lá de Manaus, rapaz, a qualidade do ar, né? Péssima, horrível, a cidade tomada, coberta por fumaça, viu? Lá o negócio tá feio também. Falando em fumaça, cadê o vídeo, Herrera? Coloca aí na tela. Eu fiz um registro ontem, passando ali pela Avenida Brasil, chegando ali no bairro São Bento. Alguém tocou fogo ali naquela área, às margens da BR-174, na Avenida Brasil, próximo aí de fiações elétricas, né? Acho que é na passagem ali do Igarapé Grande, acho que é Igarapé Grande ali, aquele pedaço que tem, né? Uma ponte, Avenida Brasil, tá? Chegando ali no São Bento, eu vi aquela fumaça e tudo, e fogo, rapaz, às margens ali, de direita para quem vai sentido centro-bairro, da Avenida Brasil, chegando no bairro São Bento, tá? Então alguém passou aí e tocou fogo. O fogo estava se alastrando lá ontem, não vi depois, não sei se foram lá apagar, controlar esse fogo. Mas quando eu passei lá, por volta de 12h50 por aí da tarde, foi logo quando eu saí daqui, tava esse fogo. Estou mostrando o vídeo para quem está nos acompanhando pelo YouTube. Vamos evitar, né, gente? É crime, viu? É crime. Toca fogo, principalmente nesse período. É proibido até no próprio quintal atear fogo, né? Como muitos usam ali, tocam fogo no lixo e tal, ou em folhas. É proibido, é crime ambiental. Aí, não sei quem foi também que passou por aí, não sei com qual a intenção, e tocou fogo aí nesse trecho, as margens ali da Avenida Brasil, nas proximidades do São Bento. E o mato ali está propício para um fogo, viu? Aquela mata ciliar ali, aquele capim que tá seco já devido à estiagem, típico aí do lavrado, né? E o fogo só quer um pezinho. Basta você jogar que seja uma bituca de cigarro ali, uma bituca de cigarro, para esse fogo se iniciar e o vento ajudar ele se alastrar ainda mais. Então vamos evitar, tá? Vamos evitar. 9 horas e 22 minutos, seguindo aqui agora no nosso WhatsApp. Olha, mais um pedido aí de apelo em relação à educação lá do município do Bonfim. Deixa eu tomar uma água aqui para falar que o texto aqui que eu estou recebendo é grande. Mas é o seguinte, os professores da rede escolar de Iracema pedem socorro junto com os pais de alunos pela falta de respeito com as crianças dessas escolas, por estarem sendo prejudicadas pela falta de transporte escolar, merenda não é de qualidade, falta material didático também, não tem. Os professores estão com quase 3 meses sem receber seus salários, né? Até mesmo deixando de trabalhar, como foi o caso que nós trouxemos há pouco aqui, da mensagem da professora enviada aos pais dizendo que não estava trabalhando porque já não recebia há 2 meses. Segundo a mensagem aqui, olha, não tem mais condições de se manter no combustível de suas motos e carros, né? Os pais ali para terem que deixar rodar e deixar e ir buscar seus filhos nas escolas. Os alunos estão muito prejudicados lá na rede de Iracema, na rede municipal, muito, muito prejudicados no desenvolvimento e na aprendizagem dessas escolas por essas situações aqui todas citadas, né? Nesse ano de 2026, Iracema está sendo um município com a pior educação de Roraima, porque os governantes de Iracema não têm um pingo de respeito com a sua população, principalmente das crianças que não estão indo para as escolas por culpa desse bando de responsáveis. Cadê a prefeita que não fiscaliza nada? Pergunta aqui da moradora aí de Iracema. Cadê o governador que também não enxerga essa situação absurda? São os questionamentos. A rede municipal de ensino é competência aí da prefeitura, responsabilidade

0: saber o que os vereadores estão fazendo aí em Iracema. Se estão tentando resolver essa situação também, junto aí à prefeitura. Cobrem da prefeita, pelo amor de Deus, uma solução para isso. Cobrem explicações, investiguem, peçam informações. Solicitem uma prestação de contas da secretária de educação ou secretário de educação do município de Iracema, ou convoquem a própria prefeita para ir à Câmara dar explicações sobre o que está acontecendo aí no município. Que não é a primeira vez isso aqui, de salários atrasados. E agora, de professores tendo que abandonar a escola porque não recebe salário. E os alunos deixando de ir também à escola porque não tem professor ou não tem transporte. Aí tem as outras situações citadas aqui, né? Merenda com a qualidade também ruim. Material didático. O aluno precisa do material. Cadê? Iracema precisa de uma intervenção urgente, viu? Urgente. Para ontem. Que é isso aqui, Rira? Tá pronto esse vídeo da Nice? Verifica aí, enquanto isso, vou ouvir o André aqui, o André Luiz.
1: Bom dia, Natanael, André, PP. Pois é, Natanael, é incrível. Mas a gente não consegue compreender a mente e a cabeça de um esquerdista, porque o Lula voltou a prometer picanha e cervejinha. E esse povo acredita, Natanael, é impressionante, pelo amor de Deus. Tem que aprender a votar, gente, pelo amor de Deus.
0: Nada, o Lula mandou todo mundo comer ovo. E ovo, que ele diz, é barato. Ovo tá barato, então todo mundo comendo ovo. Viu o vídeo do Lula? O Herreiro assistiu, não? Assistiu, Herreiro? O vídeo do Lula, todo mundo comeu ovo? Rapaz, e o povo ainda, né? Ô, meu pai do céu. Ô, Jesus, coloca uma luz na cabeça das pessoas, pelo amor de Deus. Tem um vídeo aqui, não sei se é de carne. É carne? Xande dentro. O ouvinte mandou aqui o Anice, não sei se... Enfim, vamos colocar aqui?
2: Bom dia, Natanael.
0: Anice.
2: Natanael, não sei se eu tô há muito tempo sem comprar carne, mas eu fui comprar carne agora, eu me espantei ali no Novo Tempo, ali da Princesa Isabel. O preço é um absurdo.
0: É todo canto, viu,
2: Anice? Um absurdo.
0: Olha aí, R$71,61.
2: Quase R$65. Onde é que a gente vai parar com salário mínimo?
0: É, salário mínimo não dá.
2: Onde nós temos que ir para Juquira com ovo.
0: É,
2: e se tiver galinha, porque se não tiver galinha, não come ovo.
0: Não come.
2: Meu desrespeito aí com esse povo aí brigando pela... para ocupar a cadeira aí para o ano, enquanto a gente passa por esse sufoco.
0: É um sufoco mesmo, viu, Nisso? É um sufoco que a gente passa se quiser uma mistura aí no dia a dia, na nossa mesa. Porque a carne está realmente com preço elevado. O preço da carne está alto, gente. Olha aí essa aí que ela mostrou aqui pra gente, essa carne, né? Tá mais de R$65 aí, essa faixa aí, o quilo. Aí ela tá levando, às vezes um quilo não dá para absolutamente nada, dá para um almoço, dependendo de quantas pessoas tem na sua casa. Aí ela comprou aí pouco mais de R$71 desse corte de carne, mas se espantou do preço. E realmente, viu? Realmente a carne tá cara. E é aquilo. Por que que o presidente mandou o povo comer ovo? Porque a carne está nessas condições aí. E ele não consegue fazer o preço da carne cair. E o ovo, realmente o ovo está mais barato. Mas esse é o recado que o presidente dá à população. Não tem dinheiro para comprar carne? Coma ovo. Não tem como comer carne? Não tem condição de comer carne? Come ovo. É o presidente, esse é o presidente que nós temos aí. Mas, ao que parece, tem muita gente ainda satisfeita com ele. Então, fazer o quê, né? Eita, Josué, o que foi isso, rapaz?

0: rapaz.
1: Vou estragar com a cara.
0: O que foi isso, hein, Josué?
2: Natanael, se der tempo aí, ó. Isso aí é um ataque de um jacaré-açu lá no município de Amajari. Tá? O jacaré-açu atacou o pescador lá na seca, lá até os bichos estão estressados.
0: Eita, ele mandou aqui as fotos, mas não dá pra gente mostrar, né, as fotos aqui. Não dá. Mas enfim, foi um ataque de jacaré a um pescador. Realmente ficou com a... Quase arranca a perna aqui do pescador, né? Quase arranca.
2: E no vídeo tem uma imagem muito forte, viu, no vídeo.
0: Pois é, por isso não tem como a gente mostrar, viu, o Josué. Não tem como a gente mostrar. Provavelmente já está sendo atendido por lá, né? Já está sendo atendido por lá. Tá bom. Ok. Valeu, Josué. Mas aí, olha, ataque de jacaré. Foi onde mesmo? Caracaraí, que ele disse? Foi Caracaraí?
2: Natanael, se der tempo aí, ó.
1: O estrago com a cara.
0: Foi um estrago feio, viu?
2: É um ataque de um jacaré-açu lá no município de Amajari.
0: Ah, Amajari. Ataque de jacaré-açu. Foi no município de Amajari. Atacou em um pescador, realmente, olha. E olha, jacaré-açu, né? Jacaré-açu é grande, meu amigo. Porrudo. É porrudo. Deus o livre. Ficou, causou um estrago grande, hein? Causou um estrago grande aí na perna do pescador. Bom dia, Natanael. A Caixa Econômica já acabou. É pergunta, ô Cláudio? Eu não estou entendendo. Isso é uma afirmação ou é uma pergunta? Me desculpa.
3: Olá, meu querido Natanael, bom dia a você, bom dia a todos os ouvintes.
0: Tudo
3: Natanael,
0: bem,
3: só
0: bom
3: falando
0: dia.
3: Aí sobre esse jacaré, essa história desse jacaré aqui no estado de Roraima, isso é mentira. Isso já percorreu 7 estados do Brasil. Já falaram que foi no Amazonas, já falaram que foi no Piauí.
0: Mas é o mesmo vídeo,
3: né? Já falaram que foi no Amapá. E já todo estado disse que o ataque desse jacaré foi nesse respectivo estado. Ou seja, as pessoas eles gostam de espalhar mentiras sem saber, né, a situação... Da onde é de verdade essa história? Porque na realidade não é de Roraima, meu filho. Tá espalhado aí pelo Brasil inteiro, mas de Roraima não é não, viu?
0: É o mesmo vídeo então, Elgemar? É o mesmo vídeo que realmente, às vezes, né? Às vezes acontece uma situação num local, né? Aí começam a compartilhar aquele mesmo vídeo e só vão trocando a localidade, né? Só vão trocando os estados ou as cidades. Então, às vezes a gente fica sem saber de fato, né? Não sei se é o mesmo vídeo. O vídeo que tem aqui é outro, viu? Pelo menos um outro ângulo, né? Não sei se é a mesma situação. Não sei se é aqui a mesma situação, né? Deixa eu ver aqui até a roupa, se é igual. Já não é, né, Herrera? Já não é igual. Mas é isso, mas acontece, né? Acontece, não sei se de fato procede isso aqui. Falam que é a Amajari, não sei se aconteceu de fato. O José diz até que esse é o segundo ataque, mas realmente não sabemos aí a procedência, né? Se alguma autoridade estiver nos ouvindo aí e quiser esclarecer, algum morador aí de Amajari, se de fato isso aconteceu aí, ou se não, né? Se é uma imagem compartilhada nacionalmente, a fim até às vezes de colocar medo, né, na população, que isso acontece muito com rede social hoje, infelizmente acontece muito. Tanto que nós não colocamos aqui a imagem, até devido à situação da imagem, que é forte, e até por não sabermos também a procedência, né? A procedência. Tem uma situação aqui, por exemplo, o ouvinte me manda aqui uma outra situação que esclarecendo que não foi em Amajari esse ocorrido, né? Muito menos em Roraima, sobre pescador que sofreu graves ferimentos aí ao ser atacado por um jacaré. Foi em São Geraldo, né? Foi em São Geraldo. No rio Chambiosainho, em São Geraldo do Araguaia. Teria sido lá esse ataque, tá? E realmente é uma notícia recente, uma notícia de ontem. Provavelmente alguém, viu, o Josué, tenha pegado essas imagens aí e tenha trazido e compartilhado em grupos de WhatsApp aqui de Roraima, dizendo provavelmente que seja daqui, né? Mas aí já não procede aqui essa questão aí, esse possível ataque de jacaré lá em Amajari. Foi em outro local, né? Em outro estado. A Cláudia é uma pergunta sobre a greve dos bancos, sobre a greve da Caixa. Continua, viu? Não aceitaram a proposta, como eu falei ontem aqui, os funcionários não aceitaram a proposta aí do banco e a greve permanece, a greve continua, tá? Ô Cláudia, a greve da Caixa Econômica. Continua aí o movimento. Bem, 9 horas e 36 minutos, não dá mais tempo. Obrigado, viu, Natessa? Natessa também tinha mandado aqui, né, Herrera? Que esse ataque realmente não foi aqui em Roraima. Olha, bom dia, Natanael. Aqui é o Pedro. Sobre essa situação dos professores de Iracema, é porque a prefeita é carrasca, só porque os professores são da oposição política. Nessa eleição suplementar, vários funcionários comissionados foram demitidos. Agora é a favor da gestão atual, tá só aí, sem precisar trabalhar, e o Ministério Público de Mucajaí só falta bater o martelo para tirá-la do poder. Porém, quem manda é o dinheiro. E a outra, a maioria dos lanches da BR são ameaçados a fechar ou serem multados se não fizerem o gosto aí da prefeitura, principalmente na questão aqui, cita aqui uma situação, né, de corrupção aqui. Aí isso de fato fica aí para os órgãos de fiscalização averiguarem, apurarem, viu, o Pedro? Obrigado aí pela sua participação. Não dá mais tempo, obrigado. Geovano Torres, Maria de Jesus, Aglaide da Silva, Marlúcia Andrade, tudo bem? Tá sim, Marlúcia, tá em greve ainda, a Caixa. Almeida, bom dia. Valeu, Almeida, obrigado pela sua participação. Mandando alô para a irmã dele, que trabalha lá na comunidade Olho d'Água. Hoje é o aniversário dela. Parabéns, então, à professora Deusuíta Almeida. Ana Ângelo, bom dia. Vitor Macedo. E hoje também é aniversário aqui do nosso amigo Hilver Herrera, viu? Tá fazendo aniversário hoje. Parabéns aqui ao José. Não, é Hilver? José Herrera, né? Ao Hilver José Herrera, fazendo aniversário hoje aqui, nosso sonoplasta técnico. É de tudo um pouco, né, o Herrera? Aqui tem que ser de tudo um pouco. Então, parabéns aí ao Herrera e a todos os aniversariantes de hoje, dia 24 de setembro. Tá vindo aí o É Show com Evelyn Campos. Tchau, tchau para todo mundo e até amanhã.

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21: E aí, bebês? Uhul! É quinta-feira e o nosso É Show está entrando no ar exatamente às 9h43 da manhã. Sejam muito bem-vindos ao programa mais pop da cidade comigo, Evelyn Campos. Hoje, dia 24 de setembro de 2026, hoje é aniversário do nosso... Eu não sei nem como é que eu digo a função do Riove aqui. Mas o Riove é nosso amigo, o nosso master aqui do som, de tudo. E hoje ele está fazendo aninhos. E nós estamos aqui da rádio super felizes. Amigo, feliz aniversário, que Deus te abençoe muito. Ai, muito legal. Riove, olha, o Riove, tu é doido. Riove já salvou minha vida demais no começo dessa rádio aqui. Olha, tu é doido. Ele manja muito, muito, muito mesmo. Esse trabalho de áudio, de tudo. Então, assim, ele tá aqui no backstage, né? Você tá aí curtindo a gente, né? Curtindo nossas lives no YouTube. O Riove tá aqui no backstage, fazendo toda a mágica acontecer, né? E é um colega de trabalho muito querido. E que Deus te abençoe muito, amigo. Ai, muito legal, né? Alguém também deve estar fazendo aniversário hoje? Algum outro libriano, outra libriana? Ó, eu sei que hoje é aniversário também do famoso André Marques. Hoje também é dia de São Vicente Maria Strambi e dia do soldador. Ah, eu só sei que eu sei mesmo, né? Nem que nada sei. Que hoje é dia de TBT musical no nosso show. Então já anota o nosso WhatsApp aí. Se você já tem nosso número salvo aí, você faz essa esperta. Exatamente. 991152155. Você manda mensagem, a gente vai montar uma playlist de TBT musical hoje. Porreta. Não é não? Ah, eu acho justo. Acho digno. Vai, manda mensagem aí no nosso WhatsApp 991152155. E aí sim, a gente conversa, né? Você fofoca comigo, a gente fofoca junto. Vai ser muito legal. Não duvido disso não, menino. Aí tu já me diz onde é que tu tá. Eu acho tão legal, cara. Às vezes quando meus amigos inimigos do banho mandam mensagem pra mim. Menestrada. Tu é doido. É legal que a gente fica sabendo onde é que a gente tá, né? Aí eu fico muito empolgada. Eu fico feliz só. Né? Então vai mandando mensagem aí. Eu vou ficando aqui, ó. Só lendo mensagem e, claro, né? Fofocando com vocês. Exatamente. Olha aí, a Marilete já tá aí, ó, arrumando casa e curtindo o show. Ih, e você tá fazendo o quê? Conta aí. Ó, ainda são 9h46, então tem muito show pra vocês, né? Vamos até às 11h30. Desse jeitinho, bem legal, uau! Pois é, então vamos logo de música. Olha, a gente já vai começar hoje nosso programa com as nossas sofrências com o sertanejo, que eu sei que vocês gostam. Já já vai ter um bloco todinho de TBT musical só pra você. Porque você, né, é o tempo que vocês vão mandando mensagem aqui pra gente. Eu vou articulando o momento zen. Tudo bom? Tudo bem? Então pronto, fechou. Tamo combinado hoje, sim. Desse jeito, eu gosto assim, ó. Não é uma sexta, mas a gente já bota o tempero, né? Aqui, é quinta, é quase sexta. Então vamos quintar aqui no nosso show hoje com John Amplificado, Fred e Fabrício. Última oportunidade, eita lasqueira.

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2: 9:59.
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Eita, Zé Henrique, Gabriel e Gustavo Lima. A gente separou e não sabe? É, pra você curtir aqui na 100.3 FM. E deixa eu mandar um cheiro pro Pastor Valdir Costa. Bom dia pro Antoniel, pra Anne Hadashi. E o pessoal aí da comunidade de Itacutu. Ó, estão quintando aí, rapando mandioca pra fazer aquela farinha regional. Uau! Que delícia! E aí, ó, tá falando? Vamos já tocar Bruno e Marrone pra você, pra Anne Lima. E um cheiro pra todo mundo aí da comunidade Itacutu. Yeah! Gente, tudo rolê aqui no Folha BV pra me atualizar pra você. Uhum. Tá sabendo aí da limpeza urbana? O descarte irregular de entulho pode gerar multa. Olha, manter a casa limpa, tudo organizado é ok. É, mas é bom ficar de olho no calendário de quando vai passar o pessoal pra limpar. Senão você mesmo chame aí o seu guinchozinho, né? Bote ali um containerzinho pra você limpar o seu quintal, né? Ah, é tão bom, gente, limpar quintal, feng shui da casa. Uma casa bagunçada é o reflexo de uma vida bagunçada. Não. Enfim, né? Que ela já puxa pra outro assunto. Lá o Folha BV, mira, vai pro outro fim de... É lógico. Aí, menino, eu tô aqui no Folha BV, eu saio puxando pra um monte de vertente. 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Vamos com mais um pouquinho de sofrência no próximo bloco. A gente já vem, sabe com o quê? Com a nossa TVT musical. Vamos.

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0: 10h47 da manhã. Sejam bem-vindos ao Momento Zen. Sabia que quando você tá com dúvida, ela não precisa se tornar um peso? É. Hoje a gente tem uma combinação bastante sensível. Então, se você é aquele tipo de pessoa que não sabe lidar com a sensibilidade alheia, talvez hoje seja um dia bastante desafiador. A lua está crescente e gibosa no signo de peixes. É o, vamos dizer assim, um alinhamento mais sensível de todos. Ela amplia as emoções, a intuição e a percepção. Quando a lua está mexendo com as emoções no signo de peixes, tudo bem, a gente pode ficar mais emotivo, né, mais empático. O negócio é que Vênus está em escorpião, que é outro signo muito intenso. Então, vamos dizer que o universo todo está aí testando o nosso emocional. Sabe Deus por quanto tempo, né, gente? Mas é verdade. Só que aí é que tá, né? É justamente por isso que é importante não ficar absorvendo tudo em nossa volta como se fosse nosso. Discernimento, gente, é tudo. E o sol tá em Libra. Mais uma vez, parabéns a todos os aniversariantes do dia. E esse sol em Libra valoriza o equilíbrio, o diálogo, a consciência nas suas relações, nas suas trocas. E a numerologia do dia traz um número 7. Que o 7 fala um pouco de introspecção, né? De você olhar para dentro, refletir, favorecer o autoconhecimento, né? A gente tá numa eterna observação profunda de nós mesmos, né? Por isso, o conselho do dia nos lembra que decisões, né? Que talvez a gente esteja aí pensando que tem que tomar essa decisão. Não, ela pode ser adiada, sim. Às vezes, essas emoções que o universo está testando a gente é para justamente, né, nos adaptarmos a tomar atitudes diferentes, a buscar reações emocionais diferentes. Às vezes a gente fica parado entre duas possibilidades porque escolher significa também abrir mão de alguma coisa. A gente fica com medo nessa fase da vida, né? Mas chega um momento em que permanecer indeciso, né, na dúvida, começa a pesar mais do que a própria decisão. Por isso que a gente, né, começou o nosso momento Zen falando disso. Não dá pra carregar a dúvida pra sempre. Então existe uma questão de limites. Nem tudo precisa ser suportado, resolvido ou compreendido imediatamente, né? Saber até onde a gente pode ir emocionalmente ou até mesmo mentalmente também é uma forma de sabedoria. E vale refletir o seguinte: será que você está em dúvida ou apenas evitando uma decisão? Será que você tem respeitado seus limites emocionais? O que tua intuição já percebeu, mas a tua mente não deixa adiar? Então, às vezes, a gente precisa entender que a gente não precisa de mais sinais. Às vezes, a gente só precisa confiar naquilo que a gente já conseguiu perceber. Então, muito equilíbrio emocional para todos nós nessa fase, né? E que tenhamos mais discernimento em nossas atitudes. Vamos com o batidão zodiacal, começando com Áries. Bom dia! Olha só, estabilidade, responsabilidade e segurança vão estar em destaque no dia de hoje. Faça uso dos seus recursos com consciência, valorizando aquilo que você já conseguiu construir. Hoje a cor é verde e branco. Olha só, Touro. Sabia que nem tudo nas relações ou na vida familiar acontecerá exatamente como você imaginou ou deduziu? Ajustar suas expectativas pode evitar frustrações, abrindo espaço para vínculos mais verdadeiros, viu? Hoje a cor é azul. Gêmeos, cuidado com decisões impulsivas ou aventuras iniciadas sem planejamento. Liberdade também exige consciência sobre as consequências das próprias escolhas. A cor para hoje é lilás. Bom dia, Câncer! Talvez seja a hora de deixar uma situação para trás. Eu sei que é difícil, mas você consegue. Mesmo que exista muito sentimento envolvido, você precisa ter essa maturidade agora. Nem todo afastamento significa que você está perdendo alguma coisa. Alguns são necessários para continuar crescendo, sabia? É como se fosse uma poda. E a cor para hoje é azul escuro. Leão! Você começa a atravessar uma fase importante. Siga em frente sem carregar tudo aquilo que já cumpriu sua função na sua história. Hoje a cor é vinho. Virgem! Continue cuidando do que está construindo. E respeite o tempo dos resultados. Sabia que nem toda semente precisa florescer imediatamente para dizer que está crescendo, né? Relaxa. A cor para hoje é laranja. Libra. Uma decisão que vinha sendo evitada pode começar a ficar mais clara. Confie nos fatos e pare de ficar adiando aquilo que já pede um certo posicionamento. Hoje a cor é cinza escuro. Escorpião. Sua maturidade emocional será uma grande aliada. Escute seus sentimentos, sem permitir que eles assumam completamente o controle da situação, né? Relaxa. A cor pra hoje é verde. Uma verdade, né, Sagitário? Uma ideia, uma decisão pode trazer uma grande clareza pra você, Sagitário. E é bom, talvez seja a resposta que você tava esperando, né? Aproveita também para cortar a confusão e direcionar melhor seus próximos passos. Hoje a cor é vinho. Capricórnio. Observe melhor o equilíbrio entre aquilo que oferece e aquilo que recebe. Será que o fluxo tá bom? A generosidade, ela é importante, mas não deve significar que carregar sozinho as relações ou as responsabilidades te faz uma pessoa generosa. Abre o olho, tá? A cor pra hoje é verde menta. Aquário. Um peso começa a perder a força. Reorganize prioridades e permita-se deixar para trás responsabilidades que já não precisam estar exclusivamente em suas mãos. Hoje a cor é mostarda. Peixe! Já vou logo avisando que essa lua hoje vai deixar você muito mais emotivo e mais sensível do que o normal. Então, dedicação, concentração serão importantes para transformar a sensibilidade num resultado positivo. Direcione essa energia para aquilo que deseja aperfeiçoar, viu? E hoje a cor é azul petróleo. Esse foi o nosso momento Zen, bebê. É, um cheiro pro meu amigo Claudenor do Buritis, ligadinho com a gente. Eu vou pra um comercial e volto já, fica aí.
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3: 10h56.
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4: 11h31, beberes! Vou ficando por aqui, mas sem deixar de avisar você que realmente justo é escolher. 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Agora você vai ficar com Elias Júnior e as principais notícias do esporte. Daqui a pouco tem o Jornal da 100. Espero encontrar você aqui comigo amanhã também. O cheiro cheiroso, meus amores. Até amanhã, viu? Pra gente sextar. Tchau, tchau.
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7: Muito tempo passaram e viajaram o mundo fazendo exibições. Era um time de basquete genial, formado por ex-jogadores da NBA que iam se renovando, mas que não tinham a necessidade de jogar para ganhar. Eles tinham a necessidade de fazer exibições. Não participavam de competições, não participavam de campeonatos. Quem participa do campeonato, por mais que você saiba que o seu tamanho, o seu talento, a sua estrutura não é para conquistar, você vai tentar chegar ao limite do seu tamanho, ou, se for possível, até ultrapassar um pouquinho esse limite. E dentro dessa realidade, não há como você fugir da ideia de que sim, você tem que lutar e não pode se desapegar do que é o mais importante, que é o resultado. Talvez esse fosse o sonho do consumo do Fernando Diniz, por exemplo, que tinha no dinizismo a arte do desapego em relação ao resultado. Muito mais importante até então do que o resultado era a possibilidade dele colocar em prática tudo aquilo que representava o dinizismo. Mas quis o destino que agora, mais recentemente, comandando o Corinthians, há algo estranho num reino onde o Diniz não consegue mais colocar sequer as suas ideias em prática. Não consegue sequer colocar o seu time jogando à moda antiga. Ainda que times à moda antiga do Diniz tinham dificuldade, principalmente no transcorrer da competição, de manterem bons resultados. Isso só não aconteceu com aquele Fluminense que terminou campeão da Copa Libertadores da América. Mas sim, esta foi apenas e tão somente uma exceção que confirma a regra do dinizismo. O problema é que, neste momento, Diniz não consegue ser Diniz, não consegue encontrar resultados, não consegue encontrar caminhos. Este é um problema que, seguramente, ele e o Corinthians terão que lidar durante esta data FIFA. Ótimo que você esteja por aqui, né? 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
3: Maravilha que você siga por aqui, 12 horas e mais 41 minutos, cada vez mais gente chegando a essa frequência, aí sim, muito obrigado pela sua audiência em todos os cantos do Brasil, alô RB Brasília, muito obrigado, momentos de muita apreensão com o primeiro turno das eleições que se aproxima por aí. A partir de agora, o melhor giro da reportagem esportiva do Rádio do Brasil para você.
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3: Começamos pelo Corinthians, que eu imagino possa aproveitar bem este período de data FIFA. Bom, com folga tenho convicção. É inacreditável que mesmo vivendo o momento em que está, o Corinthians e a sua comissão técnica têm dado todos esses dias de folga à equipe. É ou não é, Guilherme Agrela? Boa tarde.
4: Fala, Eliá, tudo bem? Ótima tarde a você e a todos que nos acompanham aqui no Nossa Área. Vamos lá falar deste Corinthians que tem mais um nome pré-candidato oficial ao cargo de presidente do clube. Rosala Santoro, ex-diretor financeiro, no comecinho da gestão de Augusto Melo no Timão, oficializou nesta última quarta-feira o seu nome a pré-candidato do Timão. Agora se junta a Sérgio Nequian, André Negão e José Augusto Mendes. Lembrando que o pleito acontece no Parque São Jorge, a votação no dia 28 de novembro. Dentro de campo, o Corinthians se representa nesta próxima sexta-feira aos trabalhos, mas nesta última quarta-feira, Yuri Alberto, Zacaria Labiat, Gabriel Paulista e Kaique fizeram as suas representações de maneira antecipada. O único que deve voltar contra o Internacional é Yuri Alberto. Gabriel Paulista somente contra o Vitória e os outros dois em 2027. Elia!
1: Corinthians!
3: Vamos com as informações do Palmeiras para você. Sim, tem um bizu no fronte. O técnico Abel Ferreira pode receber uma proposta mais firme do Sporting de Lisboa. Sim, pode e até deve receber essa proposta, mas seguramente, eu garanto, financeiramente, não tem como o Abel Ferreira deixar o Palmeiras. Por quê? Porque recebe líquidos mais de 3 milhões de reais por mês aqui no Brasil. O Sporting não pagará essa quantia livre de impostos para ele. Oi, Bruno Migliozzi, boa tarde.
5: Fala, Elia, tudo bem? Boa tarde, abraço para você, para o amigo ligado aqui na Bandeirantes durante o Nossa Área, chegando com as informações do Palmeiras, que ainda não se apresentou, segue em período de folga nessa data FIFA, mas o técnico Abel Ferreira teve o seu nome veiculado em Portugal. Isso porque o Sporting de Portugal não atravessa um bom momento com seu técnico Rui Borges, e Abel Ferreira foi colocado como um dos nomes para quem sabe substituir o Rui Borges pelo jornal Correio da Manhã, um jornal conceituado lá em Portugal. Olha ali, a informação é de que o Abel deve se continuar no Palmeiras, não tem nenhuma demissão lá ainda para que isso aconteça de forma mais concreta, mas com a não existência de uma multa contratual, existe sim uma possibilidade de quem sabe o Abel mudar de ideia e aceitar uma eventual proposta do futebol português. O que ainda não está na mesa, repito, nem deve acontecer uma demissão tão próxima assim do Rui Borges pelas informações que vem de Portugal. Ainda assim, uma notícia importante de que esteve na mesa do Sporting de Portugal o nome do técnico Abel Ferreira. Elia!
1: Palmeiras!
3: Repito, só se for por vontade própria. Financeiramente, não há como o Sport pagar livre de impostos aquilo que o Abel ganha por ano no Palmeiras. Informações do São Paulo. Alô, PDV, um abraço.
6: Boa tarde, Elinho. Um abraço para você, para o amigo ligado aqui no Nossa Área. São Paulo e Novo Horizontino garantem que existe um novo acordo de pagamento por Diordney para evitar que o São Paulo sofra o primeiro transfer ban por parte da Agência Brasileira de Fair Play Financeiro, que agora, de alguma forma, aí, regula essa situação de clubes devedores. O São Paulo, que deve R$1 milhão ao Novo Horizontino, o que foi combinado, pagamento de 5 parcelas de R$200 mil, nada disso foi cumprido pelo tricolor paulista, que agora garante que se acertou aí com o Novo Horizontino. Em breve a gente vai ter acesso aí ao que foi firmado entre as partes para evitar esse transfer ban de Diordney, que virou um jogador importante nos últimos jogos na equipe de Dorival Júnior, serve a seleção sub-20, que fará 3 amistosos, porém o São Paulo tenta a liberação do jogador para tê-lo à disposição contra o Santos.
1: São Paulo!
3: 12 horas e mais 46 minutos, descemos a serra para as informações do Santos. Everton Ramos, boa tarde!
7: Fala, Elia, tudo bem? Boa tarde para você, pro ouvinte ligado com a gente aqui no Nossa Área. O Santos tem conversas adiantadíssimas, eu diria, com o Al Sharjah, equipe dos Emirados Árabes Unidos, que tem um interesse na contratação do lateral direito JP Sherman. Jogador que acabou ganhando muita projeção na Série B de 2024, perdeu espaço já em 25, foi emprestado nessa temporada ao Curitiba, que tem um vínculo com ele de empréstimo até o fim da temporada. O negócio gira em torno de US$3,5 milhões, o equivalente a R$18 milhões. Desses, 10% iriam ao Curitiba pelo direito de vitrine. Então, um negócio que deve ser concretizado nos próximos dias. O Santos, claro, precisando ainda mais de recursos financeiros para conseguir arcar com os custos do elenco atual.
1: Santos! 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
3: Estamos com 12 horas e mais 50 minutos. Este é um momento muito especial. Seleção Brasileira volta a campo. Melhor cobertura do rádio esportivo do Brasil para Brasil e Austrália aqui na... Seleção Brasileira vai a campo com Hugo Souza, Mateuzinho, Marquinhos, Vitor Reis e Douglas Santos. Bruno Guimarães, Danilo e Estevam. Rafinha, Vinícius Júnior e Endrick. Um time jovem com algumas modificações bem interessantes, mas bem rápido para enfrentar, convenhamos, a fraca seleção da Austrália. Alô, Carlo Ancelotti, eu quero ouvi-lo.
17: Brasil, Brasil, Brasil!
18: Sim, aqui é um período longo de... bastante difícil, porque depois da derrota da Copa do Mundo não tinha o tempo para reaccionar, então... agora, creo que esta data FIFA importante, temos novos jogadores, temos novos jovens, continuamos, não é que empezamos um novo trabalho, continuamos o trabalho feito até um ano, tentando de melhorar. O grupo é bom, temos jovens de qualidade, eu acho que esses jogos que vamos jogar aqui na Austrália são muito boa oportunidade para os jovens que temos aqui, que alguns deles não tiveram muita oportunidade de jogar, que podem acumular minutos com a seleção. Olha, para nós é importante jogar bem, começar a ganhar jogo. A verdade é que pode ser esses três jogos uma oportunidade para alguns, mas eu acho que acredito que temos uma base e temos que seguir com esta base. Os jogadores que han jogado a Copa do Mundo que podem ajudar a progressão dos nossos jovens que temos aqui.
3: Aí o nosso glorioso Carlo Ancelotti. Primeiro, claro e óbvio também, acho interessante essa ideia da diminuição de número de estrangeiros aqui no Brasil, uma diminuição que vai se transformar de maneira progressiva até um número que a gente considera mais adequado. De qualquer forma, independentemente dessa progressão e dessa ideia que também me parece adequada em relação aos estrangeiros atuando no Brasil, esse é o momento para a gente parar e pensar o que é que a seleção brasileira precisa. Qual é o caminho que essa seleção brasileira irá tomar? Gosto da ideia de que você possa colocar jovens jogadores, mas acho fundamental que você vá criando modelos, que você vá criando estruturas, que você vá fortalecendo bases para que essa seleção aproveite as datas FIFA. Mas para que isso aconteça, é fundamental que não só o Ancelotti, mas principalmente a CBF, entendam que os adversários da seleção brasileira precisam ser mais qualificados. Qual é o tipo de teste que a CBF imagina que a seleção terá jogando contra a Austrália duas vezes e jogando contra a Índia? Esse é o momento para parar, pensar, entender. Olha, você não precisa jogar neste momento contra a Espanha, você não precisa jogar nesse momento contra a Inglaterra, você não precisa jogar nesse momento contra a Argentina, você não precisa jogar neste momento contra a França, mas você pode, por exemplo, fazer jogos interessantes contra as seleções mais qualificadas. Eu entendo que a Europa esteja com a Nations e por isso você tem os adversários europeus afastados dessa possibilidade. Mas é fato, você tem que tentar buscar gente mais qualificada para poder usar de uma maneira mais adequada estas datas FIFA. Senão, você vai perder tempo. E perder tempo é algo que a seleção brasileira tem feito nos últimos 3 ciclos. 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
23: O Montevideo City Torque é o único representante uruguaio nas fases de semifinal de Copa Sul-Americana e Copa Libertadores. Uma chave complicada, enfrenta o Atlético Mineiro, que eliminou o Santos nas quartas de final. É uma curiosidade que este clube é patrocinado pelo Grupo City, pertence ao mesmo grupo que o Bahia aqui no Brasil e, evidentemente, o Manchester City da Inglaterra. Dessa vez, atenção dobrada para o Atlético Mineiro, porque existe um investimento e um planejamento para que o Montevideo City Torque se torne uma potência do futebol sul-americano.
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3: É isso, tudo que é bom dura pouco. Chegando ao final de mais um Nossa Área pra você. Gostou? Ah, que maravilha! Nós também. Boa tarde, fiquem com Deus e boa sorte.
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5: Meio-dia.
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1: E vamos direto aos destaques de hoje.
0: Polícia Militar mobiliza 80 policiais e 30 viaturas na 31ª Operação Força Total em Roraima.
1: Ex-deputado Jalzer Renier é alvo de operação da Polícia Federal contra lavagem de dinheiro e desvio de verba pública.
0: Constituição Federal ganha validação oficial em línguas Makuxi e Wapixana em Roraima.
1: Voto nas eleições pode valer como prova de vida para o INSS.
0: E ainda, operação policial prende foragido e fecha ponto de tráfico em Rorainópolis.
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0: Bem, 12 horas e 8 minutos. Boa tarde, ouvintes. Boa tarde, Jaqueline.
1: Boa tarde, Natanael. Boa tarde, ouvinte.
0: Olha, a gente começa esta edição aqui do Jornal da 100.3 falando sobre essa visita que a Polícia Federal fez agora há pouco na residência, endereços ligados, aliás, ao ex-deputado Jalzer Renier. A Polícia Federal cumpriu hoje 2 mandados de busca e apreensão contra o ex-presidente da Assembleia Legislativa de Roraima, Jalzer Renier, do PSDB, que é candidato a deputado estadual nas eleições deste ano.
1: Agentes estiveram na residência do político em um escritório ligado ao ex-deputado, ambos no bairro Canarinho, na zona sul de Boa Vista.
0: Temos imagens, inclusive, neste momento, aí na tela, para quem nos acompanha pelo YouTube, imagens feitas pela equipe de jornalismo Folha BV. Nos dois locais, né, agentes da Polícia Federal chegaram a bloquear a entrada de pessoas durante a operação, inclusive com o uso de viaturas descaracterizadas.
1: A campanha de Jalzer Renier ainda não se posicionou.
0: A Polícia Federal ainda não deu também detalhes publicamente sobre essa operação. É uma matéria que ainda está em atualização. A equipe Folha BV apura, né, mais informações junto à Polícia Federal e assim que tivermos mais detalhes, os nossos ouvintes aqui serão atualizados, assim como os leitores do nosso site folhabv.com.br.
1: Agora são 12 horas e 10 minutos, a gente muda de assunto e fala do Tribunal de Justiça de Roraima, que realiza nesta quinta-feira a validação linguística da tradução da Constituição Federal para as línguas indígenas Makuxi e Wapixana.
0: O trabalho reúne professores nativos e antropólogos na sede administrativa do órgão, com o objetivo de checar se os 250 artigos traduzidos mantêm o sentido correto e respeitam o contexto cultural dos povos originários.
1: O secretário-geral do Tribunal de Justiça de Roraima, Hermenegildo Dávila, reforça que a iniciativa visa garantir o acesso pleno aos direitos constitucionais.
3: Esse projeto é um projeto assim, que está levando a cidadania para os povos indígenas, né? E agora, nesse momento, nós estamos com a etnia Wapixana e Makuxi. É um projeto do Tribunal de Justiça, junto com a SEJUC, né, e do Tribunal de Justiça, o GMF, né, que aproveita para tratar os reeducandos, né, que é especialistas das línguas, e nesse momento nós estamos na fase de validação do texto. O texto foi traduzido e está sendo validado por especialistas, professores da área. Existem palavras que no português não é uma coisa e quando traduz se torna outra. A validação é isso, é fazer com que a Constituição seja traduzida de uma forma fidedigna e que seja entendido pelos povos indígenas, né, com suas línguas maternas.
0: O processo exige rigor técnico, já que nem todos os termos do português possuem correspondência direta nos idiomas indígenas. A professora Rosilda Silva e Silva, da etnia Makuxi, participa da revisão e explica como a equipe atua nesses casos.
4: Tem palavras em Makuxi que não tem a tradução em português. E tem do português não tem a tradução em Makuxi. Então a gente vai buscar bem mais próximo do significado das palavras que existem dentro da língua portuguesa.
1: Rosilda, já que atua com produção de materiais didáticos e tradução de livros para as escolas indígenas, destaca a relevância de validar um texto de tamanha importância jurídica.
4: Está sendo muito importante, porque eu venho fazendo tradução de vários textos, e fazendo também a produção de material didático para as escolas, né? Então, tenho esse papel de fazer e ajudar a fazer essa validação, né, da escrita da língua, né? Eu estou achando tão interessante, que é a primeira vez que vem, né? Principalmente da Constituição Federal, que é muito importante, né? Que vem a dar ao nosso direito.
0: A validação é uma das etapas finais para assegurar que a Carta Magna seja compreendida em sua totalidade pelas comunidades Makuxi e Wapixana aqui em Roraima.
1: E o Ministério Público do Estado de Roraima instaurou um procedimento preparatório para investigar possíveis irregularidades na Secretaria de Estado da Saúde, a CESAL. A apuração foca no descumprimento da lei de acesso à informação.
0: A portaria é assinada pelo promotor de justiça Luiz Antônio Araújo de Souza, da Promotoria de Defesa da Probidade Administrativa e do Patrimônio Público.
1: O procedimento foi aberto após denúncias de ausência reiterada de respostas a pedidos de informação e recursos administrativos protocolados por empresas do setor médico-odontológico. A investigação apura a falta de transparência da pasta e viola os princípios da administração pública.
0: Com a instauração da investigação, o Ministério Público deve notificar a Secretaria de Saúde para prestar esclarecimentos sobre os motivos dos atrasos nas respostas a esses requerimentos das empresas envolvidas.
1: Agora são 12 horas e 14 minutos. A gente vai falar do descarte inadequado de entulhos, móveis velhos e resíduos de poda em vias públicas de Boa Vista. Pode resultar em multas e causar sérios gargalos no sistema de drenagem pluvial, aumentando os riscos de alagamentos.
0: Lindonir Barreto, secretário municipal de Conservação Pública, destacou que, embora as equipes de limpeza atuem diariamente em mais de 60 bairros aqui da capital com varrição e capina, a remoção de galhadas e resíduos volumosos deixados em calçadas não é uma obrigação gratuita do município.
1: Para evitar penalidades e manter a cidade limpa, os moradores contam com opções regulamentadas de destinação. A primeira alternativa gratuita são os três pontos, né, o ecopontos da capital, localizados nos bairros Nova Cidade, Cidade Satélite e Caçari.
0: Esses locais funcionam de terça a sábado, das 8 da manhã às 6 horas da noite, e recebem até 1 metro cúbico por pessoa mês de entulhos de obras, móveis desmontados, restos de jardinagem e recicláveis, excluindo pilhas, pneus, lâmpadas, baterias e gesso.
1: Para volumes maiores, o município pode solicitar o recolhimento oficial pelo portal Saadre da Prefeitura mediante pagamento do DARE ou contratar empresas particulares de caçambas. A matéria completa você acessa lá no nosso site para saber mais detalhes na folhabv.com.br.
0: Olha, voto nas eleições vai valer ou pode valer como prova de vida para o INSS. Quem traz os detalhes é o repórter Gilmar Prete.
5: Votar nas eleições de 2026 pode ajudar beneficiários do INSS a comprovar que estão vivos. O comparecimento nas urnas é uma das informações que podem ser usadas pelo Instituto como prova de vida. Na prática, quem for votar não precisa ir ao banco ou uma agência do INSS, apenas para fazer esse procedimento. A Justiça Eleitoral pode fornecer os dados ao INSS, dentro das regras previstas, para o uso dessas informações. O presidente do TSE, ministro Nunes Marques, fala da importância da iniciativa.
6: Algumas iniciativas da Justiça Eleitoral para estimular o eleitor a se preparar para a votação merecem destaque, porque a democracia também se constrói com a participação de cada eleitor e de cada eleitor. Iniciativas como essas aproximam cada vez mais a Justiça Eleitoral das cidadãs e dos cidadãos, orientando-os sobre a importância do exercício da cidadania por meio do voto para a plenitude da nossa democracia.
5: É importante destacar que quem não votar não terá o benefício bloqueado. O INSS utiliza outras fontes de dados para comprovar a vida do segurado, como emissão de documentos, movimentações e atendimentos realizados. A convocação para regularização só ocorre quando o Instituto não encontra nenhuma informação que comprove que o beneficiário está vivo. Produção e reportagem, Gilmar Prete.
0: 12:17, olha, o primeiro concurso público em 57 anos de história da Companhia de Águas e Esgotos de Roraima-Acaé registrou mais de 18 mil inscritos.
1: Ao todo, 18.007 candidatos confirmaram a participação, sendo mais de 16 mil por pagamento de taxa e quase 1.800 por isenção.
0: Pois é, a seleção oferece 105 vagas para contratação imediata e mais 105 para cadastro de reserva, abrangendo níveis médio, técnico e superior. O cargo mais procurado é o de assistente administrativo, com mais de 8.800 inscritos.
1: A presidente da comissão do concurso, diretora da CAE, Elisângela Rodrigues, fala da importância desse e que é o primeiro concurso público da história da CAE.
7: O concurso público ele é extremamente importante para o fortalecimento dos serviços de saneamento básico realizados pela empresa e oferece oportunidades para diferentes níveis de escolaridades e contempla as seguintes áreas: administrativas, técnicas e de engenharia, além de funções diretamente relacionadas às atividades do abastecimento de água e do saneamento do estado de Roraima, de maneira que permite a renovação e o fortalecimento do quadro de servidores de forma transparente, baseado no mérito e garantindo estabilidade funcional.
0: Organizado pela Fundação Ajuri, o concurso terá provas aplicadas no dia 22 de novembro, nas cidades de Boa Vista e Rorainópolis. Os salários variam de R$ 3.036 para cargos de nível médio e R$ 4.554 para nível superior.
1: E a primeira vara federal civil de Roraima condenou dois agropecuaristas e uma empresa de aviação agrícola ao pagamento de R$ 750 mil por danos morais coletivos.
0: A decisão atende a um pedido do Ministério Público Federal e beneficia a comunidade indígena Morcego, localizada na terra indígena Serra da Moça, em Boa Vista.
1: Os réus foram responsabilizados por realizar pulverização aérea de agrotóxicos nas proximidades do território habitado por indígenas das etnias Macuxi e Wapixana.
0: As apurações apontam que a fazenda fica a menos de 300 metros da comunidade e que as aplicações continuaram mesmo após o IBAMA aplicar multas e suspender a atividade.
1: Relatórios de saúde do Distrito Sanitário Especial Indígena confirmaram atendimentos a moradores que apresentaram sintomas como ardência no corpo, dor de cabeça, dificuldade respiratória e irritação nos olhos.
0: Com a sentença, a Justiça Federal proibiu novas pulverizações aéreas na fazenda, que descumpram as normas de segurança ambiental. O caso também gerou acusação na esfera criminal contra os produtores rurais. Cabe recurso da decisão.
1: Agora são 12:20. A gente muda de assunto e fala de denúncia. Pais de alunos da Escola Municipal Professora Edneide Salles Campelo, do município de Alto Alegre, denunciam a falta de carteiras e mesas adequadas na sala de aula. Segundo os relatos, o problema afeta diversas turmas desde o início do ano letivo, obrigando estudantes a improvisar o apoio para conseguir estudar.
0: Uma mãe que preferiu não se identificar relata que apenas os alunos que chegam mais cedo conseguem sentar em cadeiras com apoio para escrita. Os demais precisam fazer as atividades e avaliações sem a estrutura mínima necessária.
1: Diante da denúncia, a Prefeitura de Alto Alegre, por meio da Secretaria Municipal de Educação, informou que a atual gestão assumiu a rede com demandas acumuladas ao longo de anos e que vem trabalhando por etapas.
0: Segundo a nota, após investimentos em reformas e na climatização das salas, o município avança para a fase de renovação do mobiliário escolar, que incluirá a Escola Edneide Salles Campelo.
1: Agora são 12:21. A gente fala da defesa do ex-presidente Jair Bolsonaro, que protocolou hoje um pedido ao ministro Nunes Marques, do Supremo Tribunal Federal, para suspender a execução da pena de 27 anos e 3 meses de prisão. Bolsonaro foi condenado pela primeira turma do STF por liderar uma suposta tentativa de golpe de Estado.
0: Atualmente em prisão domiciliar humanitária por motivos de saúde, o ex-presidente cumpre pena em sua residência em Brasília. A nova petição foi apresentada no processo de revisão criminal, sob relatoria do ministro Nunes Marques.
1: O principal argumento dos advogados é de que o julgamento deveria ter ocorrido no plenário da corte, composto por 11 ministros, e não na primeira turma, que conta com apenas 5 integrantes.
0: Segundo a peça apresentada pela defesa, manter a execução da pena enquanto a revisão criminal é analisada pode causar um dano irreparável ao réu. Os advogados argumentam que, caso o recurso seja julgado procedente, o tempo de cumprimento da pena não poderá ser restituído.
1: O pedido de liminar aguarda a decisão do relator, ministro Nunes Marques, e ainda não há data prevista para o julgamento pelo plenário do Supremo Tribunal Federal.
0: Agora, 12 horas e 22 minutos. Daqui a pouco, após o intervalo, vamos trazer informações sobre uma operação policial que prendeu um foragido e fechou um ponto de tráfico lá no município de Rorainópolis. E vamos trazer também informações, inclusive com vídeos, da operação, da 31ª Operação Força Total aqui no nosso estado, da Polícia Militar, que mobiliza aí 80 policiais e 30 viaturas aqui para reforçar a segurança tanto na capital como também no interior do estado. Não sai daí, não desliga o rádio, que a gente volta em instantes.
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0: 12:27 de volta e atualizando as informações a respeito dessa operação da Polícia Federal, né, em endereços ligados ao ex-presidente da Assembleia Legislativa de Roraima, Jalci Renier. Polícia Federal, como a gente falou aqui no início do jornal, cumpriu aí na manhã de hoje 2 mandados de busca e apreensão contra Jalci Renier, que é candidato a deputado estadual nas eleições deste ano. Agentes, como nós mostramos aqui, tem na tela também imagens, né, vídeo, estiveram na residência dele e também no escritório ligado ao ex-parlamentar, ambos ali no bairro Canarinho. Essa operação foi autorizada pelo juízo das garantias da vara de entorpecentes e organizações criminosas da comarca de Boa Vista. A operação é batizada aí de Filargíria, que visa apurar a suposta prática dos crimes de lavagem de dinheiro e desvio de recursos públicos. Essa investigação começou com a prisão em flagrante de um indivíduo em outubro do ano passado. Esse foi preso com aproximadamente ali R$ 305 mil em espécie, dinheiro vivo. As apurações revelaram indícios de atuação reiterada na entrega de dinheiro em espécie a terceiros, além da utilização de contas de passagem para a movimentação de valores supostamente provenientes de recursos públicos. Essa ação visa, portanto, essa operação agora da Polícia Federal, a obtenção de novos elementos de prova, ao esclarecimento também da origem e da destinação dos recursos movimentados e, claro, a identificação de outros possíveis envolvidos ou beneficiários das operações financeiras investigadas. A Polícia Federal, como a gente falou, não divulgou ainda detalhes, né, sobre essa operação, nem mesmo Jalci Renier ainda se posicionou até o momento. Qualquer nova informação aqui na nossa programação e também no nosso site folhabv.com.br.
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2: Agora são 12:29. A gente vai falar de polícia. Uma ação conjunta da Polícia Militar e da Força Integrada de Combate ao Crime Organizado, a FICO, resultou na prisão de 2 homens nesta quarta-feira no município de Rorainópolis, ao sul do estado.
0: A ocorrência teve início durante o patrulhamento ostensivo da PM, quando os policiais abordaram 2 homens em uma motocicleta. Na verificação de dados, a equipe constatou que um dos ocupantes era foragido do sistema prisional, enquanto o condutor portava invólucros com pasta base de cocaína.
2: Diante da suspeita de tráfico de entorpecentes, as forças de segurança iniciaram diligências na residência do condutor em áreas próximas.
0: Na casa e em um terreno vizinho, os policiais apreenderam porções de cocaína, pasta base, skunk, materiais para embalar os entorpecentes, uma balança de precisão e R$ 690 em cédulas trocadas.
2: O homem apontado como responsável pelo tráfico foi preso em flagrante, enquanto o segundo suspeito foi conduzido por descumprimento de medidas cautelares. Todo o material e os detidos foram apresentados na delegacia da Polícia Civil de Rorainópolis.
0: Agora a gente fala da Operação Força Total. Olha, a Polícia Militar de Roraima mobilizou mais de 80 policiais e 30 viaturas para a 31ª edição da Operação Força Total, Polícias Militares a Serviço do Brasil. Imagens para quem nos acompanha pelo YouTube. A ação teve início hoje e segue até esta sexta-feira em todo o estado.
2: O lançamento oficial em Roraima ocorreu em frente à Praça Turística Genésio da Costa Aguiar, no Conjunto Pérola do Rio Branco 5, em Boa Vista.
0: Coordenada pelo Conselho Nacional de Comandantes Gerais das Polícias Militares, a operação acontece de forma simultânea nos 26 estados e no Distrito Federal. O comandante do policiamento da capital, Coronel Diego Bezerra, detalha a atuação das equipes nas ruas.
3: Estamos dando início hoje à 31ª Operação Força Total. Nosso objetivo é atingir toda a capital e o interior do estado. Estamos com mais de 30 viaturas e mais de 80 homens no terreno, dedicados a proteger e servir a população roraimense. Vamos focar nos crimes contra o patrimônio e crimes contra as pessoas, realizando abordagens, buscando foragidos da justiça e coibindo o crime em todo o estado de Roraima.
2: As equipes realizaram abordagens, patrulhamento preventivo e repressivo, com foco no combate a crimes contra patrimônio e contra a vida. Em Boa Vista, o policiamento está concentrado

0: em pontos estratégicos das zonas leste e oeste. Já nos municípios do interior, cada unidade atua conforme as necessidades locais. As ações também visam a captura de foragidos da justiça.
1: Agora 12 horas e 32 minutos. Termina aqui esta edição do Jornal da 100.3, Sonoplastia Rio Ferreira. Participação também dos repórteres Folha BV e agências parceiras.
0: A apresentação foi de Jaqueline Amazonas e Natanael Vieira. Para mais detalhes, acesse nosso site folhabv.com.br. Continue ligada em nossa programação. Lembrando que às 18 horas tem resumão da Folha. Tenha uma boa tarde.
1: Uma boa tarde a todos.

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2: 12:55.
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6: Então, amigos, eu fui visitar a dona Eliane Duarte. Dona Eliane Duarte é uma roraimense que trabalhou muito no ex-território e estava esperando também há muito tempo o seu enquadramento nos quadros da União. Fui recebido na casa dela pelas irmãs, filhos, netos, uma família belíssima. E ela me ofereceu, inclusive, lá um delicioso suco de frutas, um excelente papo. Nos divertimos muito, relembramos histórias do ex-território, da nossa vida aqui. E eu fiquei muito feliz, viu, dona Eliane, de ser recebido pela senhora e pela sua família. Um grande abraço, Deus abençoe a todos vocês.

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16: Boa tarde, estamos entrando no ar com o seu Quem é Quem aqui na Folha FM. No programa de hoje eu recebo aqui no estúdio a nossa querida doutora Thalita Esposito, ela que é cirurgiã oncológica. Vem falar sobre a campanha De Olho nos Olhinhos, ela tá até com a camiseta aqui, tá encabeçando esse movimento junto com vários profissionais da saúde. Quero mandar um beijo aí para todos os oftalmologistas que estão envolvidos nessa ação, doutor Marcelo Oliveira, doutor Nazareno, tem vários outros, né, doutora?
17: Luísa,
16: filha do doutor Irã, coisa mais linda do mundo, quem mais? Vai dizendo
17: a
16: aí.
17: Cristina, não são tantos. A Heloísa também, então tem muita gente envolvida.
16: Só
17: todo mundo
16: lindos,
17: ajudando, só os lindos.
16: E maravilhindos desse estado que se preocupam com os outros, né? Sim. Porque é uma campanha muito linda, hein, doutora? Bem-vinda nosso programa.
17: Então, o que aconteceu? Esse ano, nós recebemos no começo do ano, por conta do projeto Davi, que a gente está tentando implementar aqui em Boa Vista, né? Do câncer oncológico pediátrico, a doutora Carla Macedo, que foi a médica que cuidou da filha da Lua, do Thiago Leifert, lá em São Paulo, no GRAC. E aí a Carla, quando chegou aqui, ela falou assim: Thalita, esse ano o Instituto Humaniza vai encabeçar a campanha do De Olho nos Olhinhos. Aí a gente conversou com os oftalmos que já faziam essa campanha, né, há muitos anos. E aí a gente fez um grupão e tá fazendo essa campanha aqui em Roraima.
16: Então, conta pra gente como é que tá sendo essa campanha, doutora.
17: Bom, a gente fez algumas ações, né? Segunda-feira a gente teve uma aula sensacional no CRM. Quem deu foi o doutor Marcelo, doutora Heloísa. Foi uma aula, assim, sensacional.
16: Os meus queridos patrocinadores do Quem é Quem, da AMI.
17: Então, E aí eles fizeram o teste em todos os acadêmicos que estavam lá. Todos os acadêmicos aprenderam a fazer o teste do reflexo no olho. Foi muito legal, eles adoraram. Hoje a gente está tendo umas ações no SESI com as crianças de 6º, 7º, 8º e 9º ano, para eles poderem entender quais são os sinais e sintomas, levar isso para casa, falando com os professores. A gente ainda tem um dia que a gente vai na Dicei Leste. E sábado agora, às 16 horas, na Praça do Mirandinha, a gente vai estar aberto para todo mundo. Tem algodão doce.
16: Ah, é?
17: Eu vou pelo algodão doce.
16: Motivação de quem não toma Monjaro. Mentira, eu vou lá pelo algodão doce, pela doutora Thalita, por todos os nossos oftalmologistas que estão aí envolvidos nessa ação.
17: Para poder divulgar, porque é o retinoblastoma, Cida, ele é o câncer de olho mais comum, apesar de ser uma doença rara. E é um tumor que ele pega muito criança de 0 a 5 anos. Se ele não for diagnosticado no comecinho, o tratamento é tirar o olho. Então, assim, isso na vida de uma criança, que tem toda uma perspectiva, isso tem um efeito muito grande. Então, a gente precisa insistir nisso.
16: E o exame é muito simples, né?
17: É, um exame simples. O ideal é que toda criança, antes do primeiro ano de vida, passe com o oftalmologista. A gente sabe que isso é difícil. Então, mas essa criança vai passar na puericultura com o pediatra, vai passar com algum clínico. Então, é legal que todo mundo saiba esses sinais para poder perceber. Professor de escola faz muito diagnóstico. Porque vê aquela criança ali tendo dificuldade, alerta os pais levam no oftalmo e aí faz diagnóstico, né? Então, a gente tem que divulgar.
16: E aí, essa ação de sábado vai ser bem democrática. Todo mundo vai poder ir lá. Aí, quem tiver criança, bebezinho, até 5 anos...
17: Não, A campanha é para todo mundo. A campanha, na verdade, não é para fazer diagnóstico. A campanha é para poder mostrar para as pessoas quais são os sinais e a importância delas procurarem alguém para fazer. Porque lá na praça não dá para ficar fazendo diagnóstico.
16: Não vai dar para fazer o teste?
17: É, porque o teste, geralmente, ele é feito num lugar mais escuro. Tem todo
16: eu pensei que vocês já iam testar.
17: Não dá. Mas a gente... a ideia é que em outros anos a gente consiga algum espaço para que a gente faça os exames. Esse ano a gente não conseguiu ainda, mas... A ideia é sempre aprimorar nos próximos anos a gente fazer o exame.
16: Então agora a gente vai fazer barulho.
17: A gente vai fazer barulho e divulgar os sinais.
16: E os sinais quais são, doutora?
17: Uma criança com estrabismo, aquele olhinho torto. Quando você tira uma foto... É que esses celulares agora, eles têm toda uma tecnologia que tira o reflexo. Né? Então não faz mais aquele negócio de tirar a foto e um olho fica vermelho e o outro fica branquinho, que é o branquinho é o da doença.
16: Ah, o branco é o da doença. Se ficar um vermelho e um branco...
17: O vermelho é ok.
16: Ok.
17: É, mas agora os celulares da gente não tem mais isso, que eles têm aquele para tirar o reflexo, então não dá mais. Mas aí no aparelhinho, no oftalmoscópio, aí olha um olho, olha o outro olho e vê que é uma mancha esbranquiçada, também é sinal da doença. Uma criança que começou a ver muito borrado, que não está conseguindo enxergar direito, é sinal da doença. Então, assim, tem vários tipos de sinais. Mas o que eu penso é o seguinte, que eu acho que é o mais fácil da gente ensinar as pessoas. Ao invés de ficar procurando aquele sinal, qualquer alteração que a pessoa demonstrou, procura ajuda, procura uma orientação médica, né? Uma orientação do posto de saúde, para ver se aquilo é importante ou não. Eu acho que é o melhor formato.
16: Tem que buscar ajuda.
17: É. Porque câncer infantil é aquela história. Não tem prevenção. Não tem como prevenir esse tipo de câncer. Não tem como prevenir nenhum câncer infantil. Então a gente tem que reforçar o diagnóstico precoce. Que é pegar logo no começo da doença para que tenha tratamento para não precisar tirar o olho da criança.
16: Então vamos lá, né? Vamos chamar o pessoal aí para levar a garotada. E assim, quem puder, a gente leva para fazer o check-up. Quem não puder, vá no posto de saúde para ter essa primeira consulta das crianças. Espero que tenha atendimento oftalmológico nos postos de saúde. Eu nem sei como é que tá isso, né?
17: Não sei também como é
16: mas,
17: que tá isso.
16: Enfim, mas tem que procurar,
17: eu sei
16: gente.
17: Que no Coronel Mota, no ambulatório estadual, tem.
16: Atende criança no Coronel Mota?
17: Não, o Coronel Mota não atende criança,
16: pois é.
17: Né? É só acima...
16: Porque a atenção básica é a responsabilidade da prefeitura.
17: Do município.
16: Das prefeituras, no caso, né? Então... Tem que buscar e cobrar aí os prefeitos, né, para terem aí esse oftalmologista acessível para fazer esse exame nas crianças.
17: É.
16: Mas tem que fazer alguma coisa, viu, gente? Porque, como você falou, cuidar para que a criança não perca o seu olho.
17: Isso, a gente precisa reforçar essa ideia para que, no menor sinal, a pessoa possa procurar ajuda.
16: Então, agora é a hora da gente chamar atenção para tudo isso. Eu vou ver se daqui a pouco o doutor Marcelo entra com a gente. Até era para ele estar aqui hoje, mas ele está no consultório. Ah, tá a caminho, oba! Então vamos deixar para falar mais sobre essa campanha de olho no olhinho daqui a pouco. E aí, gente, quando vem médico no programa, é consulta para todo mundo. Ainda mais a doutora Thalita, meu povo, que é expert aí em vários assuntos, em várias situações. Doutora Thalita, essa semana eu perdi um querido, que foi o doutor Adonis, esposo da doutora Magnólia, minha amada amiga, nossa. E ela me contou que nos últimos dias ele sofreu muito. Foi um sofrimento enorme. Um câncer no fêmur. E aí, como foi que eles descobriram? Ela tinha um problema muito sério no joelho. Inclusive, às vezes eu precisava gravar lá no segundo piso da Folha. Ela sempre foi uma ótima fonte minha, né? Uma ótima entrevistada. E aí ela subia com muita dificuldade na escada da Folha. Riover tá balançando a cabeça, que já ajudou ela várias vezes a subir, né? E ela, com esse problema no joelho, foi para Brasília para fazer lá vários exames e tratamentos e tal. E aí, numa dessas idas, ela pediu pro doutor Adonis fazer um check-up. Que ele tinha um desconforto quando descia da cama, ela me contou. Assim, quando ele descia da cama, ele sentia ali uma dor, um desconforto. Mas assim, nada... Mas vamos investigar. E nessa de investigar, gente, descobriu um câncer no fêmur. Eu fiquei assim, mas eu nem sabia que tinha câncer no fêmur, eu não entendia bem. E foi um grande sofrimento.
17: Então, eu lembro que eu acompanhei esse diagnóstico. Eu ainda não conhecia muito bem. Eu não conhecia muito bem a doutora Magnólia ainda, mas eu lembro que ela era a coordenadora da...
16: Presidente da Liga de Câncer.
17: Isso, presidente da Liga de Câncer, então eu tinha conversado com ela poucas vezes. E aí eu fiquei sabendo. que o doutor Adonis, que é cirurgião oncológico, que é formado no INCA, no Rio de Janeiro. Então, assim, eu já sabia, porque é uma formação que eu já tinha conhecido, né, anteriormente, e que ele estava com a doença, né, um sarcoma de osso de partes moles, que é um tumor relativamente muito comum aqui em Boa Vista.
16: Comum? Eu pensei que você ia dizer para mim que ele era um tumor raro.
17: Ele é raro. Ele é um tumor raro. Mas aqui em Boa Vista, pelo número da população, tem muitos casos. No NACOM, a gente tem muitos casos. Tem muitos casos em crianças abaixo de 19 anos.
16: Meu aqui. Jesus!
17: É, tem. Tem muitos casos na população indígena. Em Minas Gerais, em regiões de mineração, tinham muitos casos também. Então, pode ser que tenha alguma coisa a ver com... alguma coisa assim de mineração, mas não tem nada assim comprovado.
16: Eu não sei se o doutor Adonis trabalhou muito em área indígena, mas uma coisa que eu estava conversando com você é que, olha, eu faço mamografia desde os meus 39 anos de idade. Até o Hospital do Amor chegar, que eu faço agora naquela nave espacial lá do Hospital do Amor, era o doutor Adonis que fazia as minhas mamografias. Aí a gente conversando, será que era essa exposição dele?
17: A radiação.
16: A radiação?
17: Pode ser.
16: Talvez tenha sido isso que causou esse?
17: É, porque a radiação ela é ótima para tratar, inclusive, o sarcoma. Mas é dose pequena, período curto. Agora, a longo prazo, uma radiação, ela causa um crescimento anormal das células e aí pode virar um sarcoma, sim.
16: Pode ter sido isso,
17: então? Pode, sim.
16: Então a gente está com duas hipóteses aqui em Roraima desse número de casos.
17: Sim.
16: No caso dele específico...
17: No caso dele seria mais a radiação,
16: a radiação,
17: né?
16: Da mamografia. É. E nessas crianças e nesses indígenas que você
17: pode ter a ver com mineração. E é uma, como eu te falo, é uma casuística que parece com regiões de Minas Gerais que também tinham mineração. Então, talvez tenha alguma relação.
16: E é muita gente assim, doutor?
17: É muita gente. E o que acontece? Ele é um tumor complicado, igual a história do doutor Adonis mesmo. Por exemplo, assim, a criança, ela sente uma dor. Aí ela caiu, o pai chega pra você e fala assim, olha, não, esse menino caiu, aí ele machucou, traumatizou e aí tá doendo agora. Então, como é que eu te falo? Correlaciona com uma outra coisa.
16: Nunca vai pensar que é o câncer.
17: Então, até alguém aventar a possibilidade de fazer um exame pra ver se é câncer, aquilo ali vai crescendo.
16: Meu Deus.
17: Porque tá sempre relacionado com alguma coisa. Uma pessoa idosa. Ah, ela bateu na porta e começou a doer o braço. Então, assim, como é que eu te falo? Sempre correlaciona com alguma coisa assim, porque é partes moles, músculos e ossos, né? Então, sempre tem a questão de um traumatismozinho assim, perto.
16: Que você quer a pessoa relaciona. Pra dizer, não, isso aqui foi só por causa disso.
17: E aí relaciona com isso.
16: E aí, o que, que a gente faz, doutora? Orienta aí a
17: população. Não é um tumor que tem rastreio, né? Ninguém sai fazendo raio-x de rastreio, né? Igual o câncer de colo de útero. O câncer de mama, é aquela situação, não banaliza sintoma. Sintoma persistente é igual a investigação, independente da faixa etária. Sintoma persistente é igual a investigação. Ele estava com a dor recorrente, a doutora Magnora falou assim, não, vem aqui, vamos ver o que é isso, né? Então é isso.
16: E esse tipo de câncer, o dele foi no fêmur. Esses que a senhora tem no NACOM, que essas pessoas...
17: Tem ósseo e tem também partes moles, que é músculo, que fica ali junto com a inserção dos ossos, né? Tem nos dois. É o mesmo tipo de tumor, chama sarcoma. São tumores que têm um crescimento, às vezes, eles têm graus, né? Grau 1, grau 2, grau 3. Dependendo do grau, ele tem um crescimento mais rápido. E está relacionado com crescimento anormal. Alguma causa externa pode desenvolver esse tipo de tumor.
16: Ai, eu fico triste e assustado.
17: É.
16: Eu pensei que era um caso isolado.
17: Não é. Não é um caso isolado. Tem muitos casos de sarcoma na região.
16: Ai, vai contando mais das curiosidades dos cânceres em Roraima, que a senhora agora está no dia a dia. Eu lembro que você chegou aqui, Thalita, e aí começou a atuar na área da oncologia diretamente, e agora você já consegue identificar e muita coisa. Até porque, gente, a doutora Thalita Esposito, ela é uma estudiosa, ela não para. Ela está no dia a dia operando e não para de estudar e de compilar informações.
17: Eu gosto de estudar.
16: Para tirar conclusões.
17: É importante a gente ter isso, porque esse espírito crítico de pesquisa, ele ajuda a gente a ver quais são as doenças, independente da área, né? Quais são as doenças mais frequentes, para que a gente consiga fazer estratégias, né? Estratégias sociais, política pública, né? Para poder intervir nelas, para que isso resolver esses problemas pontuais, que são diferentes de outras regiões, né?
16: Então, fala do que você já encontrou aqui.
17: O câncer gástrico aqui. O câncer de pulmão é o câncer mais recorrente no mundo inteiro.
16: No mundo todo é pulmão.
17: No mundo todo é pulmão. O nosso é o gástrico. o nosso aqui da região e no Nordeste também. Tem muito a ver com a farinha, né? Aquela carne nitrogenada que fica meses ali e é vendida depois e tem a ver com a paçoca.
16: Ai, ai, ai. É. A nossa paçoca?
17: É, a paçoca tem um pezinho aí no câncer gástrico.
16: Carne de sol?
17: Carne de sol, que é aquela carne que fica curtida. Ah, mas eu ponho no sol, não uso nenhum produto. Mas a carne, para poder chegar naquele ponto, ela passa por um processo, né, de formação de nitrosaminas, que a gente chama. É um composto, né, de maturação da carne. É igual o salmão do Japão também passa por isso. E aí o câncer gástrico, ele é mais frequente em quem consome muita quantidade desse tipo de carne.
16: Muita carne de sol, que a gente tem hábito aqui, a paçoca que a gente tem hábito. E os embutidos?
17: Ah, esse daí é que é sempre, né? Porque o embutido, ele tem muito conservante. O conservante, ele acaba criando também naquele material que fica ali guardado. Ele tem muito conservante para poder guardar aquilo por muito tempo. E tudo que fica armazenado por muito tempo tem naturalmente um processo de deteriorização dos componentes importantes.
16: A gente pode falar de decomposição?
17: Não acho decomposição porque não apodrece. Né? Se ele estivesse apodrecendo, a gente poderia falar de decomposição.
16: É justamente para não decompor.
17: Para não decompor, E aí esse excesso de produto químico também, né? É fator de risco para câncer gástrico, para diversos tipos de câncer. O álcool é campeão de audiência e o tabagismo, né?
16: Ainda tem gente que fuma aqui, gente? Mas tão raro ver gente
17: fumando. Aqui tem pouca gente que fuma mesmo. Mas o álcool é muito consumido. E não tem dose mínima de álcool.
16: E os cânceres relacionados ao álcool?
17: É, câncer relacionado ao câncer hepático. De certa forma, todo câncer tem um bracinho no álcool e no tabagismo.
16: Todo.
17: Porque a pessoa que consome muito álcool e muito tabaco, ela é inflamada. Então, o organismo dela multiplica as células de forma diferente. Olha para uma pessoa que bebe todo dia, o rostinho dela, e deixa essa pessoa uma semana sem beber e olha o rostinho dela de novo. Como muda? Muda muito. Por quê? Porque a pessoa que bebe muito, ela é inflamada. Só que a gente sabe agora, dos trabalhos novos desde 2025, que antes a gente falava em dose segura do álcool. Ah, não, tem a dose segura do álcool. Agora não existe mais isso. Como nunca existiu do tabagismo também. Não tem dose segura. O consumo de álcool, ele gera algum efeito. Não tem jeito.
16: Açúcares, refrigerante, que a senhora tem a dizer?
17: Eu acho que o excesso de carboidrato, né, no caso, e o refrigerante, às vezes, tem muitos compostos também para poder conservar aquilo por muito tempo. Né? A gente não sabe nem o que tem em alguns refrigerantes, né? Que tem a fórmula misteriosa, que a gente não pode ter acesso, aquela coisa toda. Então não dá nem para falar. O refrigerante, ele foi desenvolvido durante a guerra como uma medicação e de repente virou um xarope para poder tomar. Então assim, a gente não sabe
16: nem o que a gente tá falando. Porque eu acho que é um remédio, entendeu?
17: Eu também tomo.
16: A minha desculpa, viu? Não, e quando era criança, tinha qualquer desconforto, tomava uma Coca-Cola e, nossa, a gente melhorava, hein? Naquela época da Coca de garrafa de vidro, hein, doutora? Meu Deus do céu.
17: Eu sou de uma época que no SAMU a gente usava Coca-Cola pra limpar o sangue do chão. De tão
16: Caraca,
17: corrosivo que é.
16: Sério, doutora, tá aí? E a senhora toma Coca?
17: Eu tomo Coca.
16: Então,
17: eu adoro uma coquinha gelada. E eu gosto da zero.
16: Nós
17: tem bastante sódio.
16: Péssimos exemplos, viu, seus lindos?
17: Mas pelo menos
16: lindas.
17: Eu não bebo álcool.
16: Eu também não bebo.
17: Aí, ó, pronto.
16: Dá pra compensar?
17: Então, compensa. Não dá pra ter tudo.
16: Então, pronto, eu também não fumo. Então, posso continuar com a minha coquinha. Olha aí, rasga. A gente só quer um motivo pra continuar tomando a nossa coquinha.
17: Não dá pra ter tudo. Não dá pra ter tudo.
16: Mas aí, se mistura tudo, é bomba relógio.
17: É bomba relógio, né?
16: Caramba. Nossa. Eu vou fazer uma pausa. Eu quero que a Rasga participe daqui a pouco, Rasga. Tu vai participar do programa de hoje, Rasga? Tu tá assim, introspectiva. Depende. Ixi, hoje ela tá daquele, já tá na TPM. Deixa eu mandar um beijo aqui pro pessoal lá do loteamento Manaíra. 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Eu vou fazer uma rápida pausa, vou para o intervalo e já já eu volto com o seu Quem é Quem, com esses dois super maravilhindos aqui no estúdio. Doutora Thalita Esposito, cirurgião oncológica, e doutor Marcelo Oliveira, oftalmologista. E doutor Marcelo vai falar mais para a gente sobre essa campanha De Olho nos Olhinhos. A gente volta já.
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6: Estamos de volta com o seu Quem é Quem aqui na Folha FM, doutora Thalita Esposito aqui no estúdio com a gente, ela que é cirurgiã oncológica, chegou aqui também o nosso querido doutor Marcelo Oliveira, que é médico oftalmologista, eles estão aí ajudando a divulgar a campanha De Olho nos Olhinhos. Doutora Thalita falou um pouco no bloco anterior, agora eu vou explorar bastante o nosso oftalmologista de plantão do Quem é Quem, doutor Marcelo. Doutor Marcelo, que fez uma palestra essa semana no CRM, boa tarde.
7: Boa tarde, Cida. Boa tarde, doutora Thalita. Boa tarde, ouvintes. É um prazer estar com vocês novamente aqui. Então, essa semana, né, segunda-feira, nós fizemos uma reunião com os acadêmicos de medicina da cidade, justamente para falar da importância da avaliação dos nossos bebezinhos e do acompanhamento oftalmológico nessa primeira, na infância, né? Alguns exames básicos que qualquer médico treinado pode fazer, pode detectar pequenas alterações e aí sim encaminhar para um colega especialista para fazer um exame mais aprofundado. Um exame que todo médico precisa ter um equipamento que chama oftalmoscópio. E esse aparelho, ele consegue detectar alterações no reflexo do olho. Então, a gente fez um treinamento com eles, olha, mostrando que como que faz. Mostramos um reflexo alterado, um suspeito, né?
6: Quem era?
7: Aí, a doutora
6: Thalita.
8: Mas não é porque eu tenho retinoblastoma, não. É porque eu tenho um anel de Ferrara. Eu tenho ceratocônico.
7: Ela tem uma alteração na córnea. Então, como ela fez o procedimento, o reflexo dá suspeito. Né? Então aí ela ficou como cobaia dos alunos.
6: Cobaia pra, aí vai ser investigado, aí tem que ir para o especialista.
7: Aí vai para o oftalmologista para ver pronto. Qual realmente é o problema. Inicialmente, o que essa linha de frente precisa fazer, né? No caso agora os acadêmicos, mas daqui a pouco eles estão formados, estão atendendo nos pronto-socorros.
6: Podem
7: nos,
6: ser médicos clínicos gerais, sim, pediatras.
7: Isso, e vai propagar isso na faculdade, assim que formar, nos locais onde eles vão fazer o atendimento, né? Tivemos um público bacana, né? Foram em torno de 40, 60 inscritos,
8: mais
7: né?
8: Mais ou menos. Né?
6: E aí a garotada saiu preparada, então, para esse momento aí da vida, onde eles vão ter acesso a essas crianças.
7: Sim.
6: Mas a gente precisa chamar a atenção da população como um todo, sobre esse tipo de câncer, doutor, e como todos os cânceres, infelizmente, esse câncer é silencioso.
7: Sim, o que eu gosto de comentar é sempre aquela história do desenvolvimento visual na infância, né? O bebezinho, ele não nasce enxergando 100%, ele vê um borrão. E a visão vai se desenvolvendo, assim como o bebezinho vai se desenvolvendo também. Então, a consulta inicial, o teste do olhinho já é obrigatório, é feito logo ao nascimento.
6: Esse teste do olhinho, ele é para quê exatamente?
7: É justamente para ver o reflexo.
6: Ah!
7: Se o reflexo estiver suspeito, já é oftalmologista direto, para fazer um exame mais apurado. Porque o oftalmologista, ele tem a possibilidade de pingar um colírio para dilatar a pupila e utilizar um outro equipamento para poder ver mais a fundo. Porque o reflexo, a gente não vê o detalhe do fundo do olho, a gente só vê um reflexo, ponto, é isso. Então, se ele está alterado, o oftalmologista precisa ver a retina. E aí, para ver a retina, a gente precisa dilatar a pupila do bebezinho e com outro equipamento mais específico, a gente consegue detalhar, ver a retina central, periférica. Que é importante que, mesmo que o reflexo esteja normal, às vezes a patologia, seja ela um tumor, seja outra alteração na retina, se ela é na periferia,

0: reflexo ele normal, vem normal no início. Então, por isso que é importante a avaliação oftalmológica, com até 6 meses de vida, com 1 ano, e aí anualmente, no mínimo até completar 7 anos. Com 7 anos, a maioria da literatura fala que se encerra o desenvolvimento visual. Algumas literaturas falam que dá para assistir até os 13 com estímulo para a visão. Mas, no geral, até os 7 anos. E se a gente detecta alguma alteração nesse período, a gente tem mais chance de correção, com melhora da função visual e, no caso do câncer, dependendo do tumor, da sobrevida. A gente está falando da vida do bebê, né? Não só, às vezes, a gente consegue preservar a visão, mas a gente está falando da vida. Então, é importantíssimo esse acompanhamento oftalmológico na infância. O trabalho que a gente teve essa semana com os alunos foi justamente conscientizar e treinar eles a fazer o exame. Todos que estiveram lá saíram bem treinados para fazer esse exame e propagar para outro, ensinar. Porque uma vez que você aprende, você consegue ensinar para um colega, um amigo, fazer o teste na família e aí sim ir passando adiante, né? Então, vai ter uma campanha para conscientização da população. A doutora Thalita está encabeçando isso, ela sabe mais do que eu. Vai ser na Praça do Mirandinha, né?
1: No
0: De
1: sábado agora,
0: agora,
1: com
0: sábado.
1: algodão doce de graça, para chamar legal todo mundo. Para ser um movimento bem bacana,
0: Isso.
1: né?
0: E aí a ideia é a população, não só os médicos fazendo o diagnóstico, mas a população saber que precisa procurar o médico. Né? Porque não basta a gente ter a linha de frente aqui pronta, preparada, treinada, mas se o paciente não chega até a gente. Então a gente precisa conscientizar a população, através aqui da sua comunicação também, óbvio, para poder falar para as mãezinhas que precisa não só fazer o teste do olhinho quando nasce, tem que fazer a avaliação oftalmológica, pelo menos até os 6 meses de vida, e depois anualmente até os 7 anos, se tudo estiver bem.
1: Tem que ir no oftalmologista, então, até os 7 anos. Agora me fala, doutor, e o SUS, ele preconiza isso? Onde as mãezinhas podem encontrar essa atenção médica?
0: Então, tem o atendimento pelo SUS. Eu não consigo te dizer quão é fácil esse atendimento, né? Mas tem sim o atendimento pelo SUS. E geralmente elas procuram o posto de saúde encaminha para os oftalmologistas
1: Então, pronto, tem o
0: especialistas.
1: direcionamento.
0: Tem o direcionamento. E tem esse exame é feito pela prefeitura, sim.
1: E esse acompanhamento ano a ano da criança? A criança tem direito, os pais podem procurar.
0: Tem que procurar. Pode e
1: E
0: tem que pro e
1: devem.
0: devem procurar.
1: A sacudida é essa.
0: É isso
1: Tem
0: mesmo.
1: que procurar.
0: Tem que. A gente às vezes pega no consultório criança que primeira consulta foi com 8 anos, 10 anos, porque aí que chegou na fase que não está desenvolvendo na escola, aí a professora que pede. A professora, o aluno não tá, vai passar de ano, não consegue estudar, não consegue desenvolver na escola, as atividades escritas não desenvolve, a leitura ruim, a dicção ruim, às vezes é só questão de grau de
1: De
0: óculos.
1: grau. Aí, há casos graves de câncer. O
0: Sim,
1: senhor já pegou casos?
0: já pegamos. Inclusive nessa aula eu mostrei um caso que a gente recebeu aqui em Boa Vista, que antigamente as máquinas fotográficas tinham o flash de luz muito próxima da lente. E a gente ficava chateado quando tinha um reflexo vermelho nas fotos. Na verdade, o reflexo vermelho é bom, quer dizer que está normal. E as máquinas, com o tempo, eles foram tirando esse reflexo vermelho. Então, isso é ruim. Então, dependendo se você usa o celular, já está automático para tirar o reflexo vermelho. Então, a gente perdeu esse parâmetro com as máquinas fotográficas atuais. O que é importante, então, é a gente ter a avaliação oftalmológica.
1: Então, agora não tem mais a questão da fotografia, tem que ir no
0: Porque
1: oftalmologista.
0: as máquinas já não pegam mais. Às vezes você tem que fazer uma configuração para tirar essa ordem da máquina fotográfica para aparecer o reflexo
1: E aí,
0: vermelho.
1: essa criança que o senhor pegou tinha que idade?
0: Cida, eu acho que tinha. Já tem bastante tempo já essa criança, mas é em torno de 4 anos.
1: 4 anos.
0: Já é uma fase tardia, né? É uma
1: Meu.
0: fase muito tarde.
1: E como foi o desfecho?
0: Como a gente na época não fazia o tratamento aqui, foi via TFD.
1: Foi para
0: Foi
1: outro estado.
0: para outro
1: E
0: estado.
1: agora faz
0: E é
1: tratamento aqui?
0: que eu saiba, não.
1: E continua TFD então.
0: É, e aí essa criança não voltou para mim do TFD para eu dar continuidade, para saber...
1: O senhor identificou o problema, fez o diagnóstico?
0: Foi feito o exame inicialmente, que era só para fazer um teste do reflexo vermelho, porque a criança estava tendo uma dificuldade visual. Na escola, a professora pediu a avaliação, né? E, na verdade, no reflexo vermelho já vi que estava alterado. Aí, naquele mesmo dia, eu já ampliei o exame oftalmológico dele e fiz o exame de ultrassonografia. O exame de ultrassonografia, a gente consegue medir o tamanho do tumor, a gente consegue mostrar a posição onde é que está o tumor, e isso já influencia no tratamento que vai ser feito adiante. Aí, uma vez detectado, esse paciente foi encaminhado via TFD para fazer o tratamento fora. Obviamente, ele foi estadiado novamente lá para poder fazer o tratamento mais adequado para aquela situação. Mas eu não tive a resposta, esse paciente não voltou mais comigo para eu saber se conseguiu ter se teve uma sobrevida, se teve que fazer uma cirurgia mais invasiva ou mais conservadora. Eu não sei te responder sobre isso.
1: Agora vamos lá. Thalita respirou fundo e eu sei por quê, porque eu conheço, ela é minha amiga, é quase minha irmã. É minha irmã trigêmea, né? Porque somos eu, a Nazaré e ela. A gente é assim, meu Deus, a Thalita é uma irmã para mim. E eu sei por que ela respirou fundo quando o senhor falou de TFD. Porque a gente está numa luta faz tempo tentando colocar aqui em Roraima tratamento oncológico para as crianças. A gente tem um NACOM aqui que atende a população e que está aí. Gente, graças a Deus, a UNACOM está mandando ver, está atendendo bem, está salvando vidas. E por que a gente não tem tratamento de câncer para as crianças em Roraima? Thalita encabeçou esse movimento através do Projeto Davi, nós abraçamos esse movimento, mas nós ficamos frustradas. Eu estou frustrada, eu não vou mentir, porque não andou, Thalita. Mas não foi por falta de vontade nossa, não. Então fala para a gente aí como ficou o Projeto Davi, que era o tratamento oncológico que a gente queria oportunizar para as crianças aqui em Roraima.
2: Assim, eu acho que antes de falar do Davi, a gente tem que trabalhar com uma casuística nossa aqui em Roraima, que é importante. Nós somos o estado que mais cresce no Brasil. Ok, né? E a nossa população cresce também. Só que, enquanto nos outros estados a gente tem uma população de 10% de 0 a 19 anos, 5%, 20%, nós temos aqui em Roraima quase 40% da população entre 0 e 19 anos. Então, é muita gente.
1: 40% da população é super jovem.
2: Numa população de 600 e poucos mil, nós estamos falando de 240, 220 mil pessoas de 0 a 19 anos. E essa faixa etária não tem tratamento oncológico.
1: Ou seja...
2: Não tem nenhum tratamento oncológico.
1: Tratamento oncológico aqui em Roraima a partir dos 20 anos.
2: A partir dos 21, na verdade. Às vezes alguma pessoa ou outra de 18 anos, o NACOM acaba abraçando, dependendo de como tiver e tal. O NACOM tem muito disso, de abraçar muitos pacientes. Mas às vezes não dá, a gente não pode fazer e aí tem que sair daqui do estado para poder tratar. O Davi, ele está aí desde 2023 para poder tentar sensibilizar as pessoas sobre a importância dele.
1: Projeto Davi, gente.
2: O Davi é o pequeno guerreiro, os grandes desafios, né? Porque o câncer é um grande desafio, mas precisa ser vivido, precisa ser vencido. Se a gente tem, e aí o Dr. Marcelo, eu acho que concorda comigo, quando a gente tem perto da gente um centro que faz diagnóstico, a gente ensina os acadêmicos, a gente ensina os acadêmicos de todas as áreas da saúde, da enfermagem, da psicologia, da medicina, de todas as áreas. E aí eles têm um feeling maior para poder diagnosticar. Quando você está muito longe do centro de diagnóstico, vai se perdendo esses diagnósticos. E aí, quando se descobre, o tumor já está muito avançado.
1: Que, infelizmente,
2: e aí,
1: acontece muito.
2: Aqui. Acontece muito. E aí, o tratamento, ele acaba sendo um tratamento, às vezes, até paliativo. No mundo, a gente tem 20% de mortalidade infantil com esses tratamentos e 80% de sobrevida. Porque a criança, quando ela responde muito bem. Aqui no nosso estado, a gente tem 80% de mortalidade e 20% de sobrevida.
1: O contrário
2: então,
1: do mundo.
2: Então, isso é muito grave.
1: Isso por quê?
2: Porque a gente não tem esse tipo de tratamento aqui. A gente precisa ter esse tratamento aqui. A gente precisa olhar para essas instituições e ver como é que nós vamos organizar isso, entendeu? Porque não dá para fazer o tratamento só de 0 a 12 ou de 13 a 19 separado. Tem que ser todo mundo junto, porque esses especialistas, eles têm o mesmo feeling, O oncopediatra, ele vai trabalhar de 0 a 19 anos, o cirurgião oncológico, o cirurgião pediátrico, e precisa organizar esse serviço. Então, o que o Davi faz? Ele fica provocando. No passado, a gente fez o jantar. Esse ano, a gente está atormentando com a campanha do Olim. Mais para frente, em novembro, vou atormentar de novo com outra campanha. E assim vai. Para sensibilizar quem de direito, quem tem poder de...
1: Quem é que tem poder para viabilizar?
2: Bom, aqui em Boa Vista, a gente tem essa questão da divisão da faixa etária, né? Então, de 0 a 12 anos é o município, de 13 a 19 anos é o estado. Isso precisa ser resolvido. Entendeu?
1: Todo mundo tem que abraçar.
2: Todo mundo tem que abraçar porque eu tô cansada de escutar. Dinheiro não é problema.
1: Então, e por que que não vai?
2: Eu tô cansada de escutar isso daí. Entendeu? Então, eu acho que a gente tem que sentar e ter propostas. Eu trouxe para Boa Vista, esse ano, Cida, os dois maiores oncologistas pediátricos do Brasil. O Dr. Luiz Fernando, ele é um nome mundial em oncologia. Entendeu? Então, tipo assim, os caras estão vindo aqui, estão dispostos a fazer...
1: Querem ajudar. E a resistência tá...
2: A gente precisa correr atrás disso. A gente precisa que os governantes se ajustem a essa realidade. Porque não tem jeito. Não tem jeito a gente continuar vivendo isso. Não tem jeito.
1: E aí, quando a gente fala em TFD, você imagina... Eu sei, porque esses dias veio uma mãe... Até o CGAC mandou... Manda um beijo para ele. Vai estar aqui semana que vem o CGAC. Mandou para mim a situação de uma mãe que estava desesperada. Estava demorando tanto o TFD sair. Estou falando de Boa Vista, tá? Que a mãe se tacou para Manaus com a criança para se tratar lá. Porque imagina você ter um diagnóstico de câncer numa criança e demorar a sair um TFD. A mãe se tacou para lá.
2: É,
1: e aí estava fazendo cota e, enfim. E aí a gente... Poxa, mas é isso. Ah, mas é porque a mãezinha tomou a iniciativa, não esperou o trâmite. Qual é a mãe que vai esperar um trâmite?
2: De 3 meses.
1: Para levar uma criança com câncer. A mãe quer que o filho seja curado. Ela vai para onde tiver tratamento, meu povo. É. Aí foi isso que me revoltou quando eu soube que o projeto Davi não foi para frente, que eu te perguntei na época. Por quê? Porque as nossas autoridades não abraçaram. Vai tomar banho, meu povo. É gente sofrendo, é criança morrendo de câncer. Porque não tem gente preocupada com as crianças de Roraima. Eu fico extremamente zangada com esse tipo de situação. Eu não vou dar nome, porque a gente está em período eleitoral, para não dizer que eu estou fazendo campanha. Mas é uma coisa revoltante a gente perder aí oportunidades que a gente está tendo de implantar oncologia infantil em Roraima por falta de interesse de quem deveria estar cuidando das pessoas. E eu fico realmente zangada com esse tipo de situação, porque não se brinca com a saúde das nossas crianças.
2: Então,
1: tá,
2: a gente
1: ali
2: tem que usar o apelo. Então, assim,
1: a Cida zangada de vez em quando.
2: A Cida é difícil ficar zangada. Então, mas... vamos ajudar.
1: Rapaz.
2: Não, a Cida vai ficar zangada. É isso mesmo, Cida.
1: Pô, Thalita. Não, dá,
2: deixa
1: gente.
2: Eu te falar, eu sou a pessoa mais revoltada que você conhece.
1: É muito sofrimento que a gente vê, gente. Aí quando eu fui atrás de ver a TFD pra essa criança, mas a mãezinha perdeu o fluxo porque ela saiu. Como que não vai sair, meu povo? A criança lá com diagnóstico de câncer, é claro que a mãe vai desesperada tentar. Aí me dá mais raiva ainda saber que a gente podia estar tendo tratamento oncológico aqui e a gente não tem por falta de vontade. É isso, presta atenção, tá, meu povo lindo? No que eu tô falando aqui pra vocês tirarem as conclusões de vocês. Mas vamos voltar a falar aqui do de olho no olhinho, porque o Davi me deixa zangada quando eu vejo.
2: Não, mas o Davi ainda vai nascer.
1: Não, vai, assim, não. Olha, ano passado a gente fez uma ação tão linda, né? Teve o jantar beneficente, teve o show do Walker Tavares, que eu patrocinei, porque eu queria lá que esse negócio desse certo. Um beijo pro Valquinho. E aí, pô, a gente quer que a coisa aconteça. E eu sou só uma jornalista, tá, gente? Mas eu posso ajudar. E é como a gente pode que a gente vai ajudando. Que a gente quer ver a mudança de verdade nessas áreas aí. Imagina, tantas mãezinhas que saem já com as crianças, outras crianças ficando, porque aqui a gente tem famílias numerosas, aí a mãe sai para cuidar de uma criança, a outra fica aqui, ainda correndo o risco de sofrer abuso, que a gente vive isso aqui também. Enfim, é isso, é por isso que eu fico chateada com o não andamento do tratamento oncológico das crianças em Roraima. Mas a gente vai brigar, isso ainda vai ser realidade, se Deus quiser. Doutor Marcelo, o senhor ficou assustado comigo, zangada, né? Que o senhor me conhece há tantos anos e nunca me viu zangada, né?
0: É verdade, primeira vez. Mas, não, a gente precisa conscientizar a população realmente de... A população, quando pede, quando clama, as coisas acontecem, né? Então, as mães precisam ter o atendimento, ter o diagnóstico precoce, precisa procurar questionar como é que é o fluxo, como sair, né? A mãe tem que cobrar, né? E saber que agora a gente treinando uma equipe médica, que a gente, né, enfermeiro também, eu acho que enfermeiro também poderia participar dessa aula também, né? Do teste do reflexo vermelho, para poder fazer mais diagnósticos. Porque muito provavelmente tem muita criança no estado que deixou de ter o diagnóstico precoce por falta dessa avaliação inicial.
2: Sim.
0: Né? Não, a gente pode estar falando de tumor, de câncer, mas de outras patologias também. Né?
2: E isso que é legal do câncer, é legal assim, né, que eu falo. Como é uma rede complexa para fazer o diagnóstico do câncer, geralmente você faz diagnóstico de várias outras doenças. Então, quando você investe em diagnóstico de câncer, na verdade, você faz diagnóstico de várias outras doenças. Então, isso é importante também. Desenvolve o sistema.
0: E o que a doutora comentou também, que nessa faixa etária, a gente não fala em prevenção, né, doutora?
1: É diagnóstico precoce.
0: O que muda é o diagnóstico precoce. Né? Então, não tem outra saída. Tem que fazer a avaliação logo ao nascimento, seguir o acompanhamento, mesmo que os exames anteriores derem normais, tem que continuar fazendo a avaliação oftalmológica. E, enfim, essa a mensagem para as mães aqui, para os pais também. Os pais não podem fugir, a gente joga essa responsabilidade para as mulheres, né? Mas não, os pais têm que participar, né? É raro um pai participar de uma consulta oftalmológica, mas de vez em quando aparece um ali. Enfim, então conscientizar a todos que precisam de fazer essa avaliação, mesmo os exames iniciais sendo normais, saber que o diagnóstico precoce muda toda a vida dessa criança, toda a vida, e quando muda a vida da criança, também muda a vida dos pais. Quando você enfrenta um problema mais avançado, a família toda sofre junto também. Não é isolado, não. Não é só os pais, é os irmãos. É o que você falou. Às vezes vai para o TFD, um irmão mais da mesma faixa etária, próximo, fica aqui sem a mãe, porque a mãe teve que viajar com outro menino. E isso desequilibra toda a família.
1: Desestrutura
0: toda a família, né? Então, e fora o custo, né, Cida? O TFD... Infelizmente, ele não banca o custo de uma família fora.
1: Não banca.
0: Não banca.
1: E outra coisa, né? Aqui nós temos profissionais qualificados para atuar na oncologia infantil, né, doutora Thalita?
2: Temos. Temos profissionais qualificados, dispostos a trabalhar. A gente precisa organizar.
1: É só vontade. No final das contas, meu povo, é só questão de priorizar a atenção. Mas olha, doutor Marcelo, hoje a dica que o senhor dá aí para os pais, então, é levar as crianças para fazer esse acompanhamento oftalmológico. O câncer que chamou a atenção foi da filha, né, do Thiago Life?
0: Thiago Life.
1: Conta a história para a gente, só para a gente relembrar.
0: Então, essa campanha começou com o Thiago Life porque a filha dele teve diagnóstico. E aí ele viu a importância de propagar essa avaliação oftalmológica para fazer o diagnóstico mais precoce possível. Com isso, melhorando a chance de sobrevida num diagnóstico grave como esse. Né? Então ele abraçou e isso dá parcerias no mundo inteiro com vários centros oftalmológicos. Ele traz essa campanha. Aqui a doutora Thalita tem mais propriedade para falar do que eu, porque ela que está encabeçando hoje aqui. Né? Mas é um caso, difundiu para o Brasil inteiro, e como ele é uma pessoa pública, né, então se tornou mais fácil de propagar essa motivar as pessoas a irem ao oftalmologista. Então, todo ano, nesse período, é feita essa campanha para conscientizar não só os profissionais de saúde, mas também a população. Porque a gente sabe, Cida, que profissional de saúde ali na linha de frente, seja enfermeiro, seja médico, é uma linha muito importante para conscientizar também os agentes de saúde hoje em dia também, né? Então hoje a gente tem os agentes de saúde que vão na casa das pessoas e conseguem, aqui tem tantos meninos, tantos guri, curumim. Então aí consegue falar, olha, já foram no oftalmologista, já procuraram o pediatra, já fizeram, estão fazendo a puericultura. Então esses agentes também têm que ser treinados para fazer essa avaliação.
1: Perfeito.
0: Eu acho que é muito válido para a gente poder ter uns dados mais robustos e dizer, tanto para o setor público, falar, olha a importância da gente trazer esse tipo de terapia aqui para o nosso estado. Olha quanto da população está sofrendo, né, para isso. Uma maneira da gente também cobrar é trazer dados, né? Porque para o setor público ele tem que saber quantos dados desse de tumor tem, vale a pena se investir ou vale a pena referenciar esse caso, né? Então a gente precisa ter dados para isso, né? Precisa fazer mais diagnóstico, ter dados e aí propagar essa informação, né? Então, por exemplo, hoje atualmente eu estou fazendo mestrado no Procisa. Uma das funções de quem está fazendo mestrado é coletar dados da população. Então, hoje eu estou coletando dados da população de diabetes. E a gente vai fazer uma comparação da cidade de Boa Vista, da região norte, da região sul, do estado, comparando com os estados da região norte, comparando com o Brasil. Diabetes é uma doença que é mais, vamos dizer assim, o diagnóstico mais fácil, né? Então, a gente tem mais dados. Mas eu acredito que para essas outras doenças, inclusive as que a gente não consegue fazer diagnóstico, porque não teve o atendimento, né? A gente não tem esses dados para poder fomentar uma ação maior. Então a gente precisa também ter essa conscientização de formar esses dados.
1: Formar pessoas para darem o diagnóstico correto.
0: E a gente ter mais dados.
1: O que está acontecendo de fato. Rasga, tu quer participar agora, foi?
3: Mulher, eu quero saber duas coisas, tá? Duas coisinhas, doutor. Primeiro, minha voz tá ruim, irmão. Eu tô ruim.
1: Ah, por isso que tu não queria falar no começo do programa.
3: Calma aí, mulher, tô com Google. Tava fazendo ontem essa voz demais, menina. Primeiramente, duas perguntas. Quando é que vocês vêm de novo para deixar a Cida com raiva que eu não quero ouvir? Segundo, é normal as crianças não conseguirem identificar o erro, né? Ai, não consigo enxergar o quadro, alguma coisa, né? Tipo, pros pais, qual é uma dicasinha mais fácil pro pai identificar que a criança tá tendo algum problema de visão, que é pra me mandar pro meu pai aquele sem vergonha.
1: Porque você tem problema de visão desde cedo, né, Raginha?
3: Desde cedo. Inclusive, hoje eu tô usando um óculos vitorioso, né, Cida?
1: Como é esse óculos vitorioso,
3: Raginha? É que ele já venceu faz tempo. Aí eu tô continuo usando. Meu Deus! Tá maravilha. Olha isso.
1: Então, doutor,
3: as duas perguntas, em nome de Jesus, tá?
1: Quando é, pra eles não virem aqui de novo,
3: quando vem te deixar com raiva, irmão, que eu já não quero.
1: Ai, tu não quer?
3: Eu tava pra me abaixar aqui, tá doido? Nunca vi essa loura com raiva,
1: não. Mas não foram eles que me deixaram com raiva.
3: Mas
1: me deixa com
3: eles
1: raiva.
3: Deram gatilho.
1: Não foi o gatilho, é a verdade.
3: Já tá com raiva de novo, quero.
1: É, tô mesmo. Vai lá, doutor.
0: Não, tô sempre disponível pra vocês aqui, é um prazer.
1: Pra deixar a Cida com raiva, né? A Thalita não tinha me visto zangada nunca, né? É difícil, meu povo, eu zangar.
3: Tá amarrado.
1: Então, doutor, como que é essa questão do diagnóstico aí das crianças? O que que chama mais atenção?
0: Os sinais, né, que os pais podem perceber em casa, né? Criança que aproxima muito da tela, do livro ali, a que se bate muito, às vezes tem uma mesa de centro em casa, um sofá, a criança vive batendo a perna, o braço ali, porque não tem um campo de visão adequado.
1: Era assim, Rasguinha? Vivia topando em tudo?
0: É.
3: Até a parede.
1: Vivia topando, Rasguinha.
3: Eu falei, mãe, essa parede aqui, ela, não, menino, tava aí já, não.
1: Então tem que procurar oftalmologista.
0: Às vezes aperta o olhinho assim, né, para poder ver se consegue corrigir ali aquele problema. Que, geralmente quem tem ceratocone no início não teve diagnóstico, aí fica apertando para enxergar melhor.
3: E eu achando que os meninos estavam imitando coreano, olha.
1: A Thalita.
3: Olha,
1: a Thalita com o cilinho dela aí.
0: E assim, Cida, às vezes não tem o sinal. Aí que tá.
1: Por isso que tem que fazer o check-upzinho oftalmológico.
0: Ir, né? Então, assim, às vezes a criança tem um grau que permite ela ter essa locomoção, a ter um certo desenvolvimento na escola, mas é um grau que, se não corrigir, ela acaba não desenvolvendo a visão por completo, que chama ambliopia, é uma perda visual parcial. A pessoa perde o potencial de atingir o 100%, aquele que a gente chama de 20-20. Isso pode impactar muito a vida da pessoa, dependendo da profissão que ela vai exercer no futuro.
1: Então é isso, gente. Tem que levar a criançada para fazer exame oftalmológico. Já Sim. tem o teste do olhinho ao nascer, depois com 6 meses tem que fazer.
0: E mesmo estando tudo normal, pelo menos uma vez por ano.
1: Pelo menos uma vez por ano.
0: O reflexo vermelho também é feito pelo pediatra nas consultas, que são 3 vezes no ano.
1: Mas essa consultinha já dos 6 meses já é com um oftalmologista?
0: Com oftalmologista.
1: Com oftalmologista mesmo.
0: Sim, porque assim, o oftalmo ele tem mais recurso. Ele consegue pingar colírio para dilatar, fazer um fundo de olho. ele consegue ver se o olhinho está torto, que a gente chama de estrabismo, né, que também é um dos sinais de alguma alteração que precisa ser tratada. Então, o oftalmologista ele é mais treinado para isso. A linha de frente, que a gente acabou de comentar, os agentes comunitários, quem faz o plantão na porta, no ambulatório, essa linha de frente é assim, tô na dúvida, então vou consultar um especialista.
1: Entendi. Então, bora lá, meu povo. Agora, eu já ia fazer outra reflexão, mas vocês vão me achar chata demais. Mas tá bom, vai ficar pro próximo programa. Eu nunca recebi uma visita de um agente comunitário de saúde, mas tudo bem. Isso é pauta para outro programa. Hoje eu tô ácida, né? Não é não, meu povo. É porque às vezes a gente fala, assim, a gente fala, mas as coisas da vida real é diferente, né? Mas aí você que tá me ouvindo tem que procurar, assim, atenção médica. Vá atrás, leve seu filho para fazer os exames nos olhinhos. Esse mês aí a gente vai tentar chamar atenção. Vai ter ação no sábado. Convida aí o pessoal, doutora Thalita.
2: Ó, então sábado tem algodão doce.
1: Aham!
2: Na Praça do Mirandinha, às 16 horas, né? E vai estar lá todo mundo dando informação, todo mundo que tiver dúvida, todo mundo que quiser ir lá para brincar, para conversar, nós vamos estar lá.
1: É isso. Obrigada, doutor Marcelo, por ter vindo ao programa.
0: Obrigado, Cida, pelo convite. É uma honra estar com você aqui. Obrigada, doutora,
1: pela companhia aqui. Não, eu que estou honrada de receber duas autoridades da medicina roraimense, viu? Doutor Marcelo e a doutora Thalita. Doutor Marcelo na oftalmologia, doutora Thalita aí na oncologia. Vocês estão fazendo a diferença no nosso estado. Muita gratidão.
2: Obrigada, Cida.
3: E eu estou chocada. Tô ainda com a raiva da Cida até agora. Ah.
2: Não, mas a Cida, ela é criadora de opinião.
1: É, mas, gente, é porque assim, Rasga, porque assim, Rasguinha, a gente tá batalhando por uma coisa que é pra ajudar todo mundo. E quando a gente vê travar,
3: ai, ela é
1: por
3: fofa,
1: falta,
3: né?
1: De
2: ela
1: vontade.
2: É fofa, ela é fofa, brava.
3: Ela é fofa,
1: até, brava. É, até zangada.
3: Aí teu bofe deve te fazer raiva direto. Né?
2: Só pra ver ela brava.
3: Só pra ver ela brava.
1: Tô me pensando.
3: Vem aqui, mulher. Vem aqui. Ai, vou desligar o meu microfone.
1: Acho bom. Gente, é isso. Esse programa, vocês sabem, seus lindos e suas lindas, em cada cantinho do nosso estado. Esse programa é feito com muito carinho para todos vocês. Um beijo no coração e, se Deus quiser, até amanhã.
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7: Então, amigos, eu fui visitar a dona Eliane Duarte. Dona Eliane Duarte é uma roraimense que trabalhou muito no ex-território e estava esperando também há muito tempo o seu enquadramento nos quadros da União. Fui recebido na casa dela pelas irmãs, filhos, netos, uma família belíssima. E ela me ofereceu, inclusive, lá um delicioso suco de frutas, um excelente papo. Nos divertimos muito, relembramos histórias do ex-território, da nossa vida aqui. E eu fiquei muito feliz, viu, dona Eliane, de ser recebido pela senhora e pela sua família. Um grande abraço. Deus abençoe a todos vocês.

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0: É, galerinha, eu sou do Matheus e Cauã, que graça tem piscininha, João Gustavo e Murilo, solteiro por opção, Marcos e Belu, eu te devolvo a metade, Diego e Victor Hugo, e Guinho com Lulinha e Romeu, ela falava, te amo, não vou mais chorar, Guilherme e Benuto, é, vou para o comercial e volto já.
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3: 3:01.
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Yaman, Roraima, Danilo Davi, mulher nunca foi pra menino, Panda Suite 23, Joy Maia e Hugo Henrique, fechei a conta Fred e Fabrício, já costuma, quem não é dona, não manda. Querido, que calor, você percebeu que tá mais quente a cada ano aqui em Macuxilândia, aqui em Roraima City? Pois é, cada ano tá mais quente, cara, o verão tá piorando e nem é o verão propriamente dito, né, fofinho? O verão aqui é só a partir de outubro, é produção? Outubro, novembro, dezembro, um negócio assim, acho que não é verão, cara, pois é. Daí, olha, a minha querida Raíssa Carvalho, ela preparou uma matéria, olha, 10 dicas para refrescar a casa durante dias de calor intenso. Exato. Simples aí que podem, né, controlar, aliás, medidas simples como controlar a entrada de sol, melhorar a circulação de ar e evitar fontes de calor podem ajudar a tornar os ambientes mais confortáveis. E aí ela preparou aqui para você, ó, pelo menos para que você possa

0: Jefferson Moraes, Matheus e Cauã.
1: E não valeu a pena se arrumar.
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0: A história é mais ou menos assim, ó.

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2: 3:58.
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É isso aí, meu querido, como é que vocês estão? Tudo tranquilo, maravilha, irmãozinho. Olha, bom demais ter você com a gente aqui na Folha FM 100.3, a rádio das pessoas que amam Roraima. Vamos lá, gente, é isso aí, como é que você tá? Tudo tranquilo? Muito bem, você pode a partir de agora mandar pra gente aí o seu WhatsApp, porque vai começar o nosso TBT musical, é isso aí. E olha só que legal, vou pegar essa deixa aqui dessa música, né, Galícia Lágrimas de Amor, e vamos rolar um TBTzinho de forró nesses 9 minutinhos que nós temos de programa, de comercial. Então simbora, não vou nem colocar abertura, vamos curtir já que tem um forrozinho das antigas, Corisco do Trovão, curte aí fofinho, essa aqui é velha demais, viu?

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12: É isso aí, galerinha. Muito bem, 4h33, meu irmãozinho. Como é que você tá? Tudo tranquilo? É isso aí, vamos lá. Manda pra gente o seu pedido, que dá tempo ainda, viu? Dá tempo de você pedir a sua música aqui do TBT Musical, querido. Bom demais, né? Cara, tem tanta coisa boa pra gente rolar aqui, né? Nessa última meia hora de programa. Menos de meia hora, né? 25 minutinhos, mais ou menos. Um monte de coisa legal, não sei nem por onde que eu começo, fofinho. Espero que tu goste, tá bom? Rolou aqui o que não era pra tocar. Vamos lá então, escolhi isso aqui, espero que você curta de verdade. Vamos embora. The Rolling Stones, Start Me Up. Curte aí.

Folha FM 100.3, a rádio das pessoas que amam Roraima, o som do Cranberries, Linger, bom demais. Cara, a voz da Dolores era uma coisa muito gostosinha, né? Eita, Dolores Riordan, já faleceu? É maravilhosa ela, muito bem, querido. É isso aí, esse é o programa da hora que está terminando. É isso aí, querido. O programa está no finalzinho. Tá acabando aqui o programa da hora na Folha FM 100.3. Vou-me embora. Deixa eu mandar aqui um alô pro Silas. Ele que vai me vender uma moto baratinha hoje. Não vai, Silas? Eu vou ver a moto dele. Vai fazer um precinho bom pra mim. Galerinha, vou-me embora. Já tem Folha Esportes. Beijo pra você aí. Tchau, tchau. Até amanhã, se Deus permitir. Minha última Guns N' Roses Patience. Tchau, tchau.

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2: 4h59.
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16: Olá, meus amigos do esporte, boa tarde, 5 horas e 3 minutos. Chegamos aqui na Folha 100.3 para mais um Folha Esportes. 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Nosso time está em campo, sempre ele aqui no VAR. Meu amigo Gilan fazendo um grande trabalho, árbitro competente. E já correndo aqui, sempre jogando no time. Quando eu tô, não tô, mas ele tá sempre tá em campo. Boa tarde, meu amigo.
17: Rânio Almeida.
18: Boa tarde, Luiz. Boa tarde, Lã. Boa tarde, o nosso ouvinte sempre ligado na melhor. Você que pode participar com a gente hoje só pelo YouTube. Tá dando aquela chuviscadinha, né? Nossa internet, a fibra de papel não tá legal, né, Luiz?
19: É verdade.
20: Não inauguraram uma internet debaixo da água? Aí como foi o negócio?
18: É. Gelantes que molhou. Então, Luiz, o nosso ouvinte pode participar e através do 95-991-15-2155 conosco. E você falando aqui, você faz falta demais, viu?
20: Não, falta não, Rânio. De maneira boa, é só que preenche só o meio de campo aqui.
18: Nada.
20: Rânio, amanhã nós temos a seleção brasileira amanhã.
18: E com estreantes aí em campo, né? Mateuzinho pela primeira vez convocado e já de titular, lateral direito.
20: E o goleiro?
18: Vitor Reis. Também, você lembra dele, revelado no Palmeiras?
20: Sim, lembro.
18: Hoje aí tá no Manchester City, né?
20: É.
18: Vitor Reis, então, convocado, o garoto lá do Palmeiras, zagueiro, e já vai ser titular. Hugo Souza também, a novidade no
20: goleiro.
18: Que bom que acabou o ciclo do Alisson, né? É o primeiro goleiro aí da história da seleção brasileira que disputou 3 Copas do Mundo, Luiz.
20: Pois é, e
18: aí... Como titular.
20: É, o Hugo é o goleiro titular, mas o Otávio, é que tá certo, é novo, é um jovem, ele tem 18 anos, 20 anos.
18: 19 ou 20.
20: Sabemos que é o início ali no Cruzeiro, mas é um goleirão, um jovem que eu acredito que vai se, trabalhando ele aí, esse período, nessa fase que ele tá, ele pode realmente caminhar bem aí dentro da seleção brasileira. O Hugo faz um bom trabalho também na equipe do Corinthians, não tem aquela agilidade muito com os pés, mas com certeza ele vai estar aprendendo aí com o Diniz, porque com certeza logo.
18: Para jogar com o Diniz tem que
20: saber jogar com os pés.
18: Tem que saber jogar com os pés.
20: E aí o Mateuzinho, tá bom, pela primeira vez na seleção, entrando de titular. Vamos esperar, né? É Austrália e Brasil amanhã, 6 da manhã, né?
18: Exatamente, Luiz. 6 da matina, então, esse jogo lá na Austrália, né? Lembrar o fuso horário aí de 12 horas, né?
20: É.
18: Então, Luiz, vamos torcer muito aí para a nossa seleção, porque vai ser o primeiro tirateima aí dessa... Agora sim a gente pode dizer que está começando aí esse novo ciclo aí do Ancelotti no comando, agora ele já sabendo quem é quem ele pode chamar ou não.
20: Anil, eu essa data FIFA depois, após uma Copa do Mundo, a gente ser fracassado da Copa do Mundo e uma data FIFA muito extensa, né? É muito tempo. E os campeonatos que estavam pegando aí, por exemplo, o Campeonato Brasileiro estava se encaixando os clubes, se encaixando, aí de repente dá essa para tudo aí, só volta dia 7 de outubro. E eu, pra mim, não, com a fraca Austrália e com a Índia,
18: Índia, isso, a poderosa Índia.
20: Pois
18: seleção daí, que eu nem sabia que tinha seleção de futebol.
20: Pois aí, pra que parar tudo isso? Aí, muito tempo, né? Fosse tudo bem. Hoje, a jogasse amanhã, na semana seguinte. Jogava de novo, já voltava aí os campeonatos, mas só volta da Série A só dia 7, né? Aí para tudo, os times quando voltar já não voltam muito com aquele futebol que estava jogando e pode dar problema na caminhada por aí. Mas vamos aí, tá torcendo que dê certo a seleção. E você do outro lado, o que você tem a dizer para nós? Vai ser um grande jogo amanhã, Austrália e Brasil, vai ser horário nosso aqui, né, Rânio?
18: Exatamente, 7 horas do horário de Brasília, 6 horas do horário local, Luiz, e o Ancelotti, inclusive, já passou a escalação, né, a escalação bem antecipada. Eu acho bacana isso, né, Luiz, aquele negócio de surpresa, né, de entregar só 50 minutos antes. Ou como a gente vê acontecer na nossa realidade, tem time que a bola começa a rolar e de repente chega pro narrador ali a lista.
20: Aqui era, mas eu acredito que agora a coisa vai mudar, né, Rânio? Tá mudando de pouco a pouco. A gente torce que a gente que faz esses jogos, se esforça para fazer, que os clubes também olhem para cada um de nós e dão antecipado. Já tem uns clubes que já não é antecipado, tem uns que dá ali em cima da hora. Tá bom, em cima da hora, mas a gente, eu tenho certeza que 2027 vai ser diferente.
18: Vamos lá, Luiz. No gol, então, Hugo Souza, do Corinthians, Mateuzinho também do Corinthians, Marquinhos, Paris Saint-Germain, Vitor Reis, Manchester City, na lateral esquerda, tá aí vindo da Copa do Mundo aí, Douglas Santos, do Zenit da Rússia, mantido, o Danilo Santos do Botafogo, abrindo ali, né, sendo esse primeiro volante. Do lado ali tendo o Bruno Guimarães do Arsenal. E aí aquele quadrado mágico, hein? Que a gente espera muito. Estevão do Chelsea. Rafinha do Barcelona, Endrick do Real Madrid e Vinícius Júnior do Real Madrid. Pedro fica no banco.
20: Pois o Rodrigo está aí?
18: Rodrigo.
20: Banco também?
18: Ele foi convocado?
20: Acho que não foi convocado, não, né? Eu acho que não. Mas aí, à frente, aí a esperança. Estevão aí vem com tudo, com o desejo de se manter na seleção, fazer um bom futebol. O lateral aí, o Wesley, mais uma vez se machucou. Tá bom, foi cortado. E o Mateuzinho aí será o titular. Esperamos também. O Mateuzinho, quando no dia que está bem para jogar, ele joga muito bem, faz o lançamento perfeito na área. E é isso que precisamos, desses laterais de ofício que se fixe e crie mais jogadores para a Copa do Mundo 2030. Nós temos aí bons laterais direitos aí.
18: Aqui, Luiz, só para passar então o banco, né? Ah. Pedro Morisco, do Coritiba. O Otávio, que a gente falou aqui, do Cruzeiro.
20: Sim.
18: Os defensores, Arthur Dias, do Atlético Paranaense. O Jair, do Norwich Forest, que eu confesso que não conheço esse jogador. Mauro Júnior, do PSV, também é outra novidade.
20: É.
18: Gabriel Magalhães, do Arsenal, continua ainda do ciclo, né? O Wanderson, do Mônaco. Wanderson, ex-Grêmio, não é isso?
20: Sim.
18: Andrei Santos, do Chelsea. Breno Bidon, Corinthians, uma novidade também. Douglas Luiz, da Juventus, voltando aí a ser convocado. O Gabriel Bontempo, do Santos. Outra novidade, esse aqui que já merecia uma oportunidade, o Matheus Martinelli, do Fluminense. Aí os atacantes, Luiz, três no banco ali, né? O Rayan, o Samuel Lino e o Pedro. Esses dois.
20: Eu entrava com o Rayan no time.
18: Flamengo.
20: Eu deixava aí o Ender para entrar depois no lugar aí, ali do, sei lá, mas... É,
18: desses quatro aqui, não tem aquele referência, né? Só jogadores de lado. O Ender que joga ali, né? Como centroavante mesmo.
20: Beleza, 5 horas e 10 minutos. Brasileirão tem 31 jogadores convocados por outras seleções. 31 jogadores que jogam no Brasil. Anil, nós tivemos aí, para entrar nessa pauta aqui, nós tivemos, eu sei que você já tocou nesse assunto aqui, mas nós tivemos aí a CBF agora essa semana, definindo os presidentes de clube definir a quantidade de atletas estrangeiros jogar em cada clube. E aí o que me chama a atenção é que time que tem mais de 12 jogadores, que hoje está fazendo a diferença, que é o Vasco, ele vota contra cortar o número de estrangeiros.
18: Ele tem 12...
20: Mas eu acho que tem 13 jogadores.
18: Estrangeiro. É muito, né, Luiz?
20: Pois é, aí ele vota a favor que corte. Se hoje o Vasco não tivesse com esse jogador estrangeiro, como é que ele poderia estar bem dentro das competições que está disputando? Na semifinal da Conmebol? Uma semifinal
18: de uma Sul-Americana. Da Copa do Brasil.
20: Pois é, e aí o que acontece? Porque hoje se diz assim, é melhor para os clubes brasileiros? Na minha visão, não. Minha visão. Você, o torcedor, pode opinar, cada um pode dar sua opinião. Porque quem tem dinheiro pode se manter comprando jogador bom dentro do país. Agora você, o clube que não tem muitas condições financeiras, ele pode não ter condições de manter o seu clube com atleta do Brasil, porque quem tem condições financeiras vai manter os bons jogadores.
18: É verdade. Mas assim, esse desequilíbrio também, né, Luiz, se dá ali pela questão do Brasil, querendo ou não, por mais que esteja com dificuldades aí econômicas, mas está na frente ali dos seus co-irmãos aí, né, de fronteiras. E daí por isso que dá para tirar esses jogadores, né, desses outros países. E você falou bem, o Vasco, se você analisar direitinho ali, quem geralmente marca gols, os estrangeiros, sim, né? Então tem a maioria. Mas eu me chamo muita atenção desse consenso, né? Dos clubes toparem, né, essa mudança.
20: Só o Flamengo
18: gradativa,
20: e o Bahia que jogaram.
18: Somente,
20: né? Só eles dois que contestaram e os outros não. Ou seja, hoje a presidente do Palmeiras... tem jogador estrangeiro, porém ela agora já estuda o lado de manter esses jogadores para se naturalizar brasileiro.
18: Olha aí.
20: Aí já se pensa, não, eu tenho o Gomes lá, já dá para se naturalizar, mas ele vai querer se naturalizar? Aí é que pensa, porque ele tem ainda a opção de jogar na seleção dele aqui. Vai dar para jogar?
18: É.
20: Aí que tem que analisar isso tudo, né? Então, tudo isso no futebol tem que analisar. Então, eu tenho que buscar as ligas de fora, como é que é a aceitação das ligas de fora. Você que está ao outro lado, pode opinar com a gente sobre esse assunto. Quem é que ganha com isso? Ah, mas é porque nós temos que manter a base. Ok, eu entendo que a base é importante, mas toda vez que um clube ele destaca um jogador na base, imediatamente os euros já aparecem na frente desse clube, que ele precisa manter o seu caixa, manter seus atletas. E diz o que é que ele faz? O Estevão vai embora, É o outro agora do Palmeiras, como é o nome do outro que foi embora?
18: O Estevão.
20: Foi outro embora também aí.
18: O Alan.
20: O Alan do Palmeiras foi embora.
18: Que os dois ali é da mesma posição, né? Ponta direita.
20: São jogadores que o clube não tem que manter seu dinheiro em caixa. E aí esses clubes vão onde? Vão para fora. Quando ele vai para fora, que esse atleta vai voltar, ele já está fora de ritmo de jogo, já está lá com uns 30 e poucos anos, já. E aí, como é que fica isso no futebol? Então, hoje, eu acompanhando um canal de esporte da Argentina, os caras vibraram.
18: Com essa do Brasil?
20: Com essa do Brasil, porque eles levam vantagem no futebol argentino. Porque Sim. Hoje o futebol argentino, nesses últimos anos, não tem levado vantagem nos jogos da Sul-Americana, Libertadores da América, ter sempre ficado com clubes brasileiros. Mas vamos aguardar aí a decisão. São cinco, que vai até 2030 ficar cinco jogadores estrangeiros no país, visando aí a base que fortaleça esses jogadores e permaneça aqui no futebol brasileiro.
18: Eles também tinham que, Luiz, colocar ali pelo menos uma data ali do jogador não sair antes de sequer jogar no time profissional, né?
20: Claro, aí sim.
18: Alguma coisa também nesse sentido aí também de você, com essa atitude, você tá preservando a sua base, né, Luiz? E também poderia fazer essa outra contrapartida também com a saída precoce dos nossos jogadores, né? Muitos desses aqui convocados pela seleção, a gente nem sabe quem são, né, Luiz? Que já saíram muito cedo aí do país. Quem está acompanhando a gente, Luiz, diretamente do Bonfim, é o seu Roberto Melville, que é treinador de atletismo.
20: Epa!
18: Isso, treinador aí do próprio filho ali do Rubens, que é competidor. Inclusive vai ter atletismo aí esse sábado e com certeza a gente vai tá trazendo aqui as informações na segunda-feira e ele parabenizando aqui a gente pelo programa.
20: Tá certo, meu amigão, muito obrigado pelo carinho, obrigado pela audiência, nos acompanha com certeza aí no YouTube, também pode botar na frequência 94.7,
18: né?
20: Tá acompanhando a gente, um abraço, muito obrigado. Então, Raniô, essa discussão que hoje deixa um pouco da imprensa brasileira, ela é Cruz Corrente Esportivo Brasileiro, eles começam a discutir sobre esse assunto, e também os presidentes de clubes. E aí vamos ver o que vai daqui para frente, entendemos o caso, até o próprio treinador da Seleção Brasileira fez elogio, por isso, pela ideia de ter menos jogadores estrangeiros aqui no país, mas eu acredito que não vai fortalecer muito o futebol brasileiro com isso, porque se aproveita um jogador, hoje, por exemplo, quando o Flamengo queria comprar o Pedro do Fluminense, ele vendeu pro Flamengo?
18: Não, teve que ir pra Fiorentina, né?
20: Aí você pode observar. Aí os jogadores, mas não, prefiro jogar para um time. O Flamengo queria o Caio Jorge,
18: Cruzeiro também.
20: O Cruzeiro não cedeu?
18: Não.
20: Não cedeu. Então, quem tem os seus jogadores bons, eles vão manter esses jogadores lá. E se tem uma proposta do futebol europeu, ele vai buscar para o futebol europeu, para o futebol argentino, mas ele não libera para o futebol. Aí é que tem uma cláusula agora que poderia vir dizer assim, a preferência é para os clubes brasileiros. Depois vem para a Europa. Mas quem vai rejeitar aí os euros com real? É coisa totalmente
18: boa. É desleal aí essa competição, né, Luiz, de buscar esses jogadores... É revelação aí na América do Sul, né? Não dá nem para comparar. Entendo o seu ponto, Luiz, mas eu penso um pouquinho o contrário, que eu acho que os clubes acertam nisso, Luiz.
20: É, né?
18: Diminuir um pouco.
20: É claro.
18: Mas vai ser gradativo, acho que eu não vejo assim ninguém saindo tão prejudicado dessa história, não.
20: Não, com certeza. Esse jogo todinho aí é porque hoje o time que traz jogadores mais no nível alto, porque realmente é o Flamengo.
18: Sim, sem dúvida.
20: Entendeu? Mas... Tem alguns europeus aí que vêm para o futebol, estrangeiros que vêm, mas ele não rende muito. O Flamengo dele faz aquela lá fora, aquela linhagem aí, traz um Saúl. O Jorginho hoje é um jogador brasileiro, mas naturalizado italiano. Teve até na pré-lista do treinador, mas não foi convocado.
18: E com o caso do Jorginho, ele tem a dupla cidadania, né?
20: Isso. Aí, com certeza, o cara dele, ele, futuramente, tem que ser um acerto, né? Ele pode voltar a assinar brasileiro de novo. Ele tem dupla cidadania, pode ser considerado um brasileiro, né?
18: A ideia... Aí ele já não entra nessa conta, né?
20: Aí a ideia aí, a da Rascaeta, ele já pode ser naturalizado. Entendeu? O Gomes, após... Agora vamos saber se esses atletas desejam ser realmente naturalizado pelo país. Entendeu? Jogar na seleção ou continuar jogando na seleção, porque tem dupla nacionalidade, pode continuar jogando na seleção do seu país. 5 horas e
16: 18 minutos, o povo nos acompanhando, pode opinar, e o Brasil, Austrália e Brasil, amanhã qual é o placar do jogo será? Amanhã será que o Brasil faz aquele jogo diferente, o treinador fez uma convocação diferente, atletas estreando, jogadores novos na seleção, e aí você pode opinar com a gente no 991-15-21-55. Ó, 991-15-21-55 ou pelo YouTube. Nós estamos com imagem pelo YouTube, você pode se inscrever também. Se você não é inscrito no YouTube, se inscreva. É bom se inscrever, tá bom? Para receber aí também aquele... Vai lá no sininho para sempre receber as notificações. Quando o nosso programa ou outro programa entrar no ar aqui, você sempre acompanha a nossa programação. É 5:19.
18: Luiz, ainda nesse tema, né? Só para deixar até claro aqui para a gente, para o nosso ouvinte... Né, que o jogador estrangeiro com dupla cidadania ou naturalizado brasileiro não conta, né, para esse limite aí dos estrangeiros estabelecidos aí pela CBF. Atualmente aí pode colocar 9 jogadores estrangeiros, relacionar para as partidas, e aí em 27 vai diminuir para 8, em 2028 vai ser 7 jogadores, 2029 6, até chegar o ano de 2030, onde só poderão ter 5 jogadores. Então, Luiz, por exemplo, se o Arrascaeta, o Gustavo Gomes, né, quiserem ter essa dupla cidadania, né, você já falou ali pelos contatos de trabalho, o tempo que já estão no Brasil, podem. E aí o bom que eles topassem isso, eles não contariam, não entraria aí para essa conta, né? E é igual o Walter Kahneman, do Grêmio, né? Que ele tem a dupla cidadania.
16: O Cano também, pode entrar o Cano também, já é um jogador que tem uma idade já... pode se naturalizar brasileiro também.
18: O Kahneman, né, já deixou de ocupar então a vaga de estrangeiro no clube aí por um bom tempo. O Grêmio é que tem vários jogadores, né, nessa situação.
16: 5:20, pois é, o que me chama a atenção é o Vasco, tá bom? Um abraço a todo meu amigo Juvenal
18: Vascaíno. O Vasco topou, né?
16: O Vasco votou dizendo que não quer estrangeiro, ele vai montar como um time como? Se a maioria dos jogadores que ele pegou com a condição de jogadores para montar esse nível hoje, se ele vai trabalhar em cima de jogador brasileiro, ele não conhecia dentro do mercado. Ele não ia conseguir dentro do mercado jogadores para manter o Vasco nesse nível aí. O que eu vejo agora, no momento.
18: Sim, sim.
16: Tá bom? Pode ser que eles estão visando uma condição financeira futuro, porque aí tá sendo um braço também do Palmeiras. Pode futuramente uma base trocar com outra aí, ter uma base do Palmeiras, jogador vir para cá, tudo isso. Pode acontecer, ninguém sabe como é que está sendo trabalhado isso aí do pessoal ligado ao Palmeiras com o Vasco. Mas, no momento que o Vasco está vivendo, ele está hoje nessas duas semifinais devido a esforço e a dedicação de jogadores que não são brasileiros no clube.
18: Um abraço, Luiz. A gente chegando aí cada vez mais com força aí no sul do estado. A Marley Brant, lá de São João do Abaliza, está na audiência, está ligada, querendo saber de todas essas informações aí da seleção brasileira.
16: Pois é, a seleção brasileira. Amanhã, né, Rony? Amanhã, às 6:00 da manhã, levanta aí o Roraimense desse horário para acompanhar o jogo, ver a estreia do jogador do seu clube, do Mateuzinho, do Hugo Souza, que foram convocados. Mas o corintiano, ele sonhava desses dois atletas na seleção. E tem mais,
18: né? E no segundo tempo, entre o Bidon.
16: O Bidon, jogador.
18: Uma próxima aí, o outro que tem que ser lembrado, né? Para mim é o Bidu, Matheus Bidu, lateral esquerdo.
16: Jogador bom, né? 5:22. Anio, olha, o que me chama, nós falamos aqui sobre o Santa Cruz e eu tenho buscado informações. Na Série C, o Santa Cruz tem a média de público maior do que 5 times do Brasileirão e do
18: BVC. Né?
16: Você pode observar o número grande de torcedores que são apaixonados pelo Santinha, viu?
18: O Santinha é de massa, né, Luiz?
16: É de massa, de massa.
18: E assim, porque é uma pena, né, ter chegado no fundo do poço, mas está se reerguendo. Você lembra, estou lembrando aqui daquelas matérias dos próprios torcedores ajeitando ali eu sempre confundo, Luiz, o Arruda e o Aflitos é do Náutico, é o Arruda mesmo.
16: Sim.
18: O Arruda do Santa Cruz, deles ali capinando, ajeitando, né? E hoje chega nesse grande momento aí, né, em busca desse acesso, de voltar ali para uma Série B e quem sabe em breve chegar aí numa Série A, né, Luiz? É o caminho de time de massa, é esse. Ainda mais com essa média de público, né, Luiz? É coisa de tirar o chapéu.
16: Anil, me chama muita atenção dessa mudança total do Santa Cruz. Ele estava na Série D o ano passado. Ele se classificou para a Série C. E esse ano ele está em um passo para entrar na Série B do Campeonato Brasileiro. Ou seja, o trabalho que foi feito agora dentro do Santa Cruz, com esse apoio total dos torcedores, a coisa totalmente muda, porque essa organização, essa administração fora, extra-campo, ela florescia muito bem dentro do campo também.
18: Isso. E tem um menino daqui que joga lá, né? O Pedro tem. Favela?
20: É, não sei se o Pedro tá lá ainda, mas tá. O Pedro tá. Vou dar uma olhada se ele ainda tá por lá.
18: Tá.
20: Tem gente nos acompanhando aí, quem não é mais legal. O Arroio do Açaí.
18: Ó, oh, o Cleudes tá com a gente. E o Manel não tá hoje, hein?
20: Ô, rapaz, um abraço.
18: Boa passar... tarde, Cleudes. Fala aí, meu irmão.
17: Boa tarde, turma. Estou aqui na ouvidoria da rádio, hein? Eu tô achando que o Vasco botou contra os estrangeiros aí, só porque o Flamengo botou a favor. É a polarização do futebol. Se o Flamengo é a favor, os caras são contra.
19: É verdade.
17: Tá desse jeito aí, ó.
18: Ele tocou.

0: posição, né?
1: Essa rivalidade do Palmeiras com o Flamengo, ela não é muito antiga, né? Ela começou no Campeonato Brasileiro, do time que vem sempre despontando na frente aí. E por esse motivo começou essa rivalidade, não só do torcedor, mas inclusivamente até da própria presidente, principalmente o BAP quando assumiu aí com a Leila, tem esses debates aí, para um lado, para cá, a Leila diz uma coisa, diz outra, e principalmente da compra do Vasco. Porque o BAP, ele deu uma entrada aí que não aceitaria que fosse vendido, mas o torcedor do Vasco pode até entender depois, tá bom? Talvez pode até entender, talvez ele não queira atrapalhar, mas o Vasco é um clube totalmente de história do futebol brasileiro, principalmente no Rio de Janeiro, são times tradicionais, times que têm história, o Vasco da Gama. Então vamos aguardar, meu amigo, aí do Rei do Açaí.
0: Não, e faz sentido, né, Luiz? Faz. Que você trouxe ele também aí dessa questão dos clubes não concordar ali Vasco e Palmeiras do...
1: Final de Copa do Brasil. De Palmeiras e Vasco.
0: Luiz, e chequei aqui, o Pedro Favela continua no Santa Cruz, não é mais o número 15, né? Agora é o número 5.
1: Opa!
0: O volante aí do Santa.
1: Parabéns, o Pedro Favela, Roraimense.
0: Roraimense, e muitos torcedores não gostam quando a gente chama de Santinha, né?
1: Ah, é
0: Santa Cruz, é Cobra Coral,
1: aí,
0: mas rapaz. Santinha no diminutivo.
1: Diz que é muito... É pequeno o clube.
0: Está, né? Pequenando aí, né? Tá, então, certo. Não gosto.
1: Um abraço a todos do torcedor aí do Santa Cruz, né? Um abraço, muito obrigado. 5:26, então a boa fase do Santa Cruz aí, na fase da Série C do Brasileiro, tem refletido nas arquibancadas. Líder isolado do Grupo B, do quadrangular de acesso, com 9 pontos, o time pernambucano alavancou a sua média de público para 14,3 mil pagantes na temporada. Tá bom? Muito bom. O tricolor subiu para o 16º posição no ranking da média de público do futebol brasileiro 2026. Está à frente de 5 clubes da Série A do brasileiro. Botafogo com 3,1 mil, tá bom? Santos com 13 mil, Chapecoense com 10 mil, Mirassol com 5.700, Bragantino com 3.900. O maior público do Santa Cruz do ano foi venceu o Floresta por 1-0 no último domingo, com 44.900 mil torcedores na Arena Pernambuco, Rânio.
0: Tá vendo aí a frente aí de o Santos, é porque não, a capacidade da Vila, né? Tem muito essa questão. O Botafogo, você olha aí abaixo aí do Santinha, Luiz, é porque você vê também o torcedor cansado, né? Do que o Textor vem fazendo ali, né? Então, tá muito judiado o torcedor do Fogão. Então, por isso que não tá mais comparecendo em massa no Nilton, né?
1: É verdade. Vamos ver o Botafogo para ir para o 2027, porque 2026 o Botafogo tá andando aí, vai se manter, sim, na Série A do Campeonato Brasileiro. E o time, o Internacional já fez a contratação do seu treinador,
0: né? Eduardo Batista, é Luiz, nada, que falou que não iria, não teve contato, né? E o presidente Barcelos depois falou que foi o único técnico que contactaram e de cara topou.
1: Mas sabe por que ele topou, Anil? Eu vou trazer, ele tá no Criciúma, né?
0: Isso.
1: E ele do Criciúma, ele tava balançado. O Criciúma não vem muito bem, ele se balançou por aí, ele pensou, tô numa Série B, de repente o primeiro, segundo, terceiro jogo eu vou embora, eu vou para um time de Série A que tem 10 rodadas aí para fazer. Que ele suba ou não, mas eu não tô nem aí, o importante é que eu me mantive por aí na equipe. Eu acredito que é a linha de pensamento dele, mas será? Diz que vários técnicos não aceitaram de maneira alguma no momento que está vivendo o time do Internacional. Meu abraço a todos os torcedores do Colorado, lá do Rio Grande do Sul, que estão nos acompanhando. Tem também uma massa aí do Colorado, do Grêmio,
0: que
1: nos acompanha.
0: Com certeza. E assim, né, Luiz? Você já pensou ter um Grenal aí na Série B de 2027? Mas, assim, porque a Chape e o Remo, né, fazendo muita força. A Chape já caiu, o Remo ainda sonha. Mas, assim, tem duas vagas aí comprometidas. E eu acho que eles têm time, né, Luiz? Por mais que seja fraco, tanto o elenco de Inter e de Grêmio, por todas as negociações erradas que suas diretorias vêm fazendo nos últimos anos, eles têm time para sair dessa situação. E quem sabe com essa chegada do Eduardo não seja... não melhore ali o astral desse ambiente aí do vestiário do Colorado.
1: 5:29, um abraço a todos que estão nos acompanhando. Eu não sei como é que está a situação do Palmeiras com o Fluminense aí nessa semifinal da Libertadores,

se já foi resolvido por lá, mas o do Flamengo já foi resolvido. Tá bom? Do Estudiantes. Vai ficar no mesmo estádio do Estudiantes. O local que o Flamengo vai ficar é um local atrás do gol, ali onde cabe aproximadamente 6 mil torcedores, porém estão cedendo para o Flamengo 4 mil, que é realmente.

0: os diretores sentaram, porque essa rivalidade existe, mas é uma competição para a gente se orgulhar. Nós temos três times brasileiros que, mais uma vez, aí um brasileiro vai ficar na final da Libertadores América. Isso é muito bom para o nosso futebol aqui brasileiro, mostrando aí que o futebol sul-americano aí no Brasil está na linha de frente, né, Ramiro?
1: Com certeza, Luiz, né? Futebol brasileiro aí na Libertadores, nos últimos anos só dá Brasil essas finais, né? Vamos lembrar aí que a primeira final de dois times do mesmo país foi em 2005, né? Quando o São Paulo foi campeão em cima do Atlético Paranaense. Só para lembrar,
0: contextualizar. Claro, pode lembrar, lembra.
1: Aí em 2006 foi São Paulo e Inter, né? Que aí deu Inter.
0: São Paulo passou aí, mais uma vez, perdeu uma oportunidade de ter quatro títulos, né?
1: Verdade. Que era para ser o quinto ali, Luiz, porque foi gafado em 94 ali com o Vélez, hein?
0: Foi.
1: Enfim, vamos virar essa página aí.
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0: 5 horas e 34 minutos. Anil, do segundo tempo, o que nós temos por aí?
1: A gente vai falar do terceiro festival de arrancada, né? Hoje estive mais cedo lá na pista Neizão, né? Que fica no Parque Anauá. E aí eu conversei com o organizador, o Erivelto Barbosa, que vai trazer mais detalhes aí sobre sobre o arrancadão.
0: Tem atleta aqui de Boa Vista?
1: Tem, vai ter de fora também. Fora. Tá vindo aí um competidor do Paraná, né, também, né? Um cara famoso aí nessa área. E assim, Luiz, só para fechar aqui esse bloco, né? O confronto entre o Fluminense e o Palmeiras pelas semifinais da Copa Libertadores terá a carga de 4 mil torcedores visitantes em cada uma das partidas, conforme o regulamento da competição. Então, no jogo de ida no Maracanã, vai ser disponibilizado 4 mil ingressos para a torcida do Palmeiras. Para o jogo da volta do estádio do Palmeiras, o Ministério Público de São Paulo e a Polícia Militar encaminharam a liberação dos mesmos 4 mil lugares para os tricolores após avaliação sobre a segurança e o histórico do confronto.
0: Beleza, 5h35, a gente vai para um intervalo. No segundo tempo tem mais, não sai daí, não sai da live do Liga o Rádio, já tem mais para você de esporte.
2: É isso. Intervalo na partida. 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
16: 17h40, esse é o Folha Esportes, vindo sempre para Ayrton Veículos Multimarcas, Lanchonete e Açaiteria Rei do Açaí e Cabana Nobre. Tô lembrando aqui, Girlan, que ontem eu conheci, né, um conterrâneo do seu pai, por coincidência, para você ver como o rádio é apaixonante por isso, por essa aproximação das pessoas, né?
17: É verdade.
16: O Bernardo Silva, que é torcedor da Lusa, com certeza tá agora aí dirigindo o seu veículo aí como motorista de aplicativo, tá na audiência e ontem, viu, até falar pro Cleus, não sei porque, toda quarta-feira, eu sei que a promoção é na quinta, mas me dá vontade de tomar açaí na quarta. E aí, eu fui lá perto, eu sei que era a folga, né, aí o Bernardo me chamou, vamos comer um peixe lá no tio, né, que é vizinho lá do Rei do Açaí, e aí, papo vai, papo vem, aí ele me falou, Renô, conheço o pai do Girlan. Disse, do Girlan?
17: É verdade.
16: É, rapaz. Aí ele o pai do Girlan é de Esperantina, né? O seu Francisco, que é conhecido lá em Esperantina como Franzé. E lá no 500, né, onde ele mora, né, na Vila Novo Paraíso, na borracharia, né, Gilan? É conhecido como a borracharia do Piauí? Então, Gilan tá no Google, inclusive. Se você colocou... Você, então, pronto, pode pesquisar aí. Depois vou mandar o boleto lá para ele, lá, que tô falando da borracharia dele. Um abraço aí pro seu Franzé. Aí eles conversando, o Bernardo se identificou, né, como radialista. Ele, meu filho trabalha com rádio também, é lá da Rádio Folha. E aí se reencontraram, né, pelo WhatsApp, né, a força aí, né, das plataformas digitais, das redes sociais digitais, né, desse encontro de pessoas. Então, que bacana, né? Então, se... É pai do meu amigo, é meu amigo também, né? O seu Franzé, um abraço pra ele.
17: Verdade.
16: Isso é conterrâneo do Bernardo aí, que é amigo nosso, torcedor, sofredor da Lusa, né? Aquele abraço, Bernardo. E ele sofre tanto com a Lusa original lá de São Paulo, quanto da Lusa daqui. Por falar em Lusa, né? Continuando ainda nessa pegada de seleção, Gilan, já que vai ter o jogo amanhã cedinho, a gente tem um trecho aí da coletiva do Ancelotti, inclusive onde ele fala do Estevão. E a gente vai ouvir aí o treinador italiano da seleção brasileira, Carlo Ancelotti, que falou nesta quinta-feira com toda a imprensa aí do mundo.
3: Bastante difícil, porque depois da derrota da Copa do Mundo, não tinha o tempo para reaccionar, então... Agora, eu vi esta data FIFA importante, temos novos jogadores, temos novos jovens, continuamos, não é que começamos um novo trabalho, continuamos o trabalho feito até um ano, tentando de melhorar. O grupo é bom, temos jovens de qualidade, eu acho que esses jogos que vamos jogar aqui na Austrália são muito boa oportunidade para os jovens que temos aqui, que alguns deles não têm muita oportunidade de jogar, que podem acumular minutos com a seleção. É importante jogar bem, começar a ganhar jogo. A verdade é que pode ser esses três jogos uma oportunidade para alguns, mas eu acho que acredito que temos uma base e temos que seguir com esta base. Os jogadores que han jogado a Copa do Mundo que podem ajudar a progressão dos nossos jovens que temos aqui. Bom, sim, algo novo, pero eu acho que são dois partidos de nível, porque a Austrália mostrou muita boa qualidade na Copa do Mundo, então vamos jogar dois jogos, pode ser que vamos jogar jogos diferentes como sistema, como atuação do sistema, primeiro jogo, segundo jogo. Mas eu acho que é bom, é uma oportunidade para começar a fazer as coisas bem. Estevão é um tema importante hoje. Estevão é um jogador muito importante para a seleção. Às vezes o interesse do clube não é interesse da seleção. Para nós, Estevão, com outros jovens, são muito, muito importantes. E também, se ele não joga, não tem minuto no clube, eu vou chamar a ele porque pensamos que é muito importante para o futuro. E vamos dar oportunidade a ele para melhorar sua progressão.
16: Então tá aí, a gente ouviu aí o treinador Carlo Ancelotti, né, no singular, né, italiano, e que possa vencer amanhã, né, mas amanhã acho que vence sem muita esforço, eu imagino, né, mas enfim, a gente vai torcer bastante. Gilan, tem mais aí, vamos trazer mais informações do que vai acontecer nesse final de semana aqui em Boa Vista, né, mais precisamente lá na pista Neizão de arrancada, que é o querido Erivelto Barbosa que falou a respeito aí desse terceiro festival de arrancada 095 que ele sempre vem fazendo aí todos os anos.
18: Dia 27 de setembro, nesse final de semana, domingo, a partir das 9 horas da manhã, acontecerá o terceiro festival de arrancada, onde pilotos do Amazonas, pilotos de Roraima, vão estar competindo em um mega evento aqui nessa brilhosa pista aqui de arrancadão.
19: Erivelto, e para o nosso público aí, a respeito dos ingressos?
18: Anil, a entrada será 3 kg de alimento não perecível.
16: Quantos competidores?
18: A expectativa de público, casa cheia e competidores, 100 competidores aí nas 7 categorias que temos.
16: As categorias divididas?
18: Exatamente, categoria dividida, categoria Moto City, categoria 70mm, categoria 4mm, categoria Moto City Tax, categoria DBR, que é as altas cilindradas, 1000 cilindrada, força livre, 650. Então vai ser um mega evento aqui com muita adrenalina, muita velocidade. Você que é amante da velocidade, amante da arrancada, não vai perder. Não vai perder, que é nesse final de semana.
16: Então neste domingo. E uma das coisas que eu sempre, quando eu converso contigo a respeito dos teus eventos, Erivelto, é que você preza muito pela segurança, inclusive tem um seguro de vida aí dos pilotos.
18: Exatamente, Raniô. A gente sempre preza para a integridade física do piloto e do público, e a gente sempre paga as taxas, o seguro, para a gente ter a nossa garantia e o nosso respaldo também.
16: Então é isso. Você está convidado a vir aqui domingo se divertir acompanhando aqui esses pilotos aqui que vão dar muito show. Eu volto com você aí no estúdio. Tá igual aquela apresentadora lá do Maranhão que hoje está no Pará, né? Voltando com ela mesmo, né, Gila? A Soraya, né? Um abraço aí para ela. Com certeza estava... Tá na audiência, né? Esse Gila gosta. Um abraço. Fala em Pará, um abraço aí pro Marlisson Ângelo. Tá lá no Trairão, Pará. Comunicador, quase jornalista, né? Tá se formando, Marlinho. Um abraço aí que passou aqui também por algumas emissoras aqui da nossa capital. Gilan, vamos trazer aí também os meninos do badminton. Estão trazendo medalha aí. E vamos ouvir aí o professor Raimundo Soares, que é o presidente da Federação Roraimense de Badminton, que é vô da Iana, e a Iana está trazendo medalha. Daqui a pouco eu vou falar mais aí dos Jogos Escolares Brasileiros.
20: A situação do badminton hoje, nós estamos no 5º ano que nós viajamos para os Jogos Brasileiros. Esse ano nós tivemos uma equipe muito boa, nós treinamos semana retrasada com os 4, mesmo sendo um do Iramutã, os 3 de Caracaraí, que é a dificuldade que nós temos para juntar. Hoje nós estamos desde quinta-feira já treinando aqui, quinta, sexta e sábado. Hoje, meia-noite, nós vamos ao aeroporto para ir no rumo de Brasília e tentar fazer o que tem de melhor no badminton de Roraima. É o estado mais novo na competição, mas um estado que já dá trabalho. Essa é uma categoria que todo ano traz medalha. Então nós vamos brigar para trazer medalha de novo para o estado de Roraima.
16: E da nossa delegação tem a Lívia, que já participou, os demais estão indo aí pela primeira vez.
20: Sim, os 3, a Iana, o Oliver e o Daniel pela primeira vez. A Lívia é segundo ano e a Lívia o ano passado... Ela ficou em 7º lugar na série prata, ou seja, são 4 séries, ouro, prata, bronze e cobre, e ela ficou em 7º lugar, ou seja, ela está entre as 16 melhores do Brasil.
16: Tinha mais alguma coisa?
20: Não.
21: Esse momento, muito preparo, a gente treinou bastante, e eu acho que a gente consegue medalha.

0: buscar medalha para o nosso município.
1: O jogo em Brasília, né? A gente vai disputar a medalha de primeiro lugar, ouro, e a gente está treinando bastante para viajar.
2: Bom, como ele falou, a gente está indo para Brasília, né? Para representar nosso Roraima, e a gente vai em busca da medalha de ouro. A gente se preparou muito, a gente treinou muito para ir lá e buscar a medalha de ouro.
3: Isso, eu não lembro, o tempo é pouco também do badminton em Roraima, eu não lembro de nenhum técnico que avô e neto. Eu já vi técnico, pai e filho, participando do Campeonato Brasileiro. E a satisfação é grande. Ela morava em Manaus e veio para morar em Caracaraí comigo justamente para praticar esporte. É atleta de jiu-jitsu, atleta do atletismo, e o badminton ela foi a campeã o ano passado, e esse ano aliás, e ganhou o direito de representar o estado em Brasília, onde nós estamos viajando hoje à noite.
0: É muito legal, né, porque quem me ensinou todas as coisas para me ser campeã, para me estar viajando, não é à toa, né, foi ele que me treinou e que me dedicou a todos esses esportes que eu faço hoje, né? Que se não fosse por ele, eu não teria nem conseguido avançar assim, no esporte.
2: Boa tarde. A gente tem uma preparação bem... Depois dos jogos escolares, a gente vem se preparando com nossos alunos, né? Para um bom resultado lá. Creio que vai ter bastante medalha, né? Tanto na dupla, no simples, nas duplas mista, dupla feminina... masculina também. Em duplas mistas, Yana e Lívia, e Olive e Daniel, né? A gente vai juntar as duplas Lívia com o Daniel, que é aluno de Uramutan. E por isso a gente está fazendo essa preparação, porque é um distante do outro, né? Então a gente tem que juntar essas duplas para treinar, para poder fazer um bom resultado, né, no jogo. E o Olive de Caracaraí e a Yana de Caracaraí.
4: Então tá aí os meninos e meninas, parabéns aos treinadores, né? A professora Naja, o professor Raimundo e toda essa turma. Então, Gila, vamos lá, as medalhas que conquistaram no dia de hoje, a entrega vai ser amanhã lá em Brasília, eles já retornam amanhã aqui para o nosso estado. A Lívia Lira, essa que você ouviu, alcançou o pódio com o terceiro lugar na série bronze na categoria simples feminina de badminton. A Yana Moraes e a Lívia conquistaram o pódio com o terceiro lugar na série bronze na categoria dupla feminina. Já os meninos não estão trazendo medalhas, mas estão trazendo muita experiência para voltarem mais fortes aí para o Jebs em 2027. Primeiro eles têm que ganhar aqui de novo, serem bicampeões, né?
5: É verdade.
4: E aí depois volta aí de novo aí para os jogos escolares. Já pensou, hein? Trazer uma medalha. Esse Gilan. Cadê a irmã dele? Cadê a Rasca? A Rasca só fala uma hora da tarde, né? Ela é dessas. Então, eu vou ficando por aqui. 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Segunda-feira a gente volta com muito mais. É sempre uma honra e até lá.
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9: 5:54.
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2: Boa noite, agora são 18 horas e 1 minuto aqui na capital Boa Vista. Está começando mais um Resumão da Folha, aqui pela melhor do estado de Roraima, Folha FM 100.3. Desde já, quero pedir para você acessar, né, o YouTube, o Instagram, nossos aplicativos, Folha FM 100.3 e Rádios Net. Vai lá no YouTube, já curte, compartilha, que a cada dia a gente está crescendo mais aqui no YouTube com o Resumão da Folha. Quero pedir também para você dar sugestão de pautas no número 95 99115 2155. Vou repetir: 95 99115 2155. Quero agradecer a audiência de todos vocês, vocês que estão na estrada, sintonizados aqui na melhor do estado de Roraima, Folha FM 100.3. Muito obrigada. Quero também agradecer vocês que estão indo buscar os filhos na escola, a esposa, o esposo, vai entrar no plantão às 19 horas. Muito obrigada pela sua audiência. Agradecer as participações. De segunda a sexta-feira, a gente está aqui recebendo as participações e mensagens de vocês aqui pela melhor do estado de Roraima. Muito obrigada pela sua audiência. Fique sempre sintonizada na 100.3. E você vai acompanhar hoje no Resumão da Folha. Mutirão desobstrui rede de esgoto no Vila Jardim. Na ONU, o presidente da Guiana exige que Venezuela respeite o tribunal. Pai e madrasta têm prisão decretada por morte de bebê de 1 ano. Áudio revela pedido de socorro de adolescentes em trabalho forçado. Os destaques e assuntos mais comentados do dia, agora no Resumão da Folha, que já está no ar.
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3: Que dia que é hoje, Brasil?
2: Hoje é dia 24 de setembro de 2026, quinta-feira, dia do mototaxista. Homenageei aí os profissionais que trabalham com transporte de passageiros em motocicletas.
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2: Muito boa noite, um prazer estar aqui com vocês. De segunda a sexta-feira, eu sou Jaqueline Amazonas e na operação do programa Girlan Oliveira, estamos aqui, é claro, para levar sempre a melhor informação para você em primeira mão, quentinha, para você ficar sabendo de tudo que está acontecendo no estado de Roraima, no Brasil e no mundo. E também quero dizer para vocês que a gente tem uma retransmissora em Bonfim 94.7. Chegamos aí, né, em Letem, na Guiana, limpinho, limpinho, limpinho. Você escutando as nossas notícias, vocês acompanhando as nossas playlists aqui da Folha FM 100.3. Muito obrigada pela sua audiência. Agora são 18 horas e 4 minutos.
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2: E atenção, eleitor, você precisa realizar o primeiro acesso ao e-título até o dia 3 de outubro. Daniela Loguinho tem mais detalhes.
4: Há 10 dias do primeiro turno das eleições 2026, o eleitor que pretende utilizar o e-título para votar precisa ter o aplicativo instalado e realizar o primeiro acesso até 3 de outubro, sábado anterior ao pleito. O Tribunal Superior Eleitoral orienta que não basta fazer o download, é necessário realizar o primeiro acesso e concluir a validação das informações para utilizar a versão digital do título de eleitor no dia da votação. A ativação do e-título com antecedência evita a sobrecarga do aplicativo nos dias de votação, quando o número de acessos aumenta significativamente. No dia do pleito, o download e o primeiro acesso são interrompidos, para dar maior estabilidade ao sistema. A versão digital do título eleitoral com fotografia pode ser utilizada como documento de identificação na hora de votar. Para isso, o eleitor deve apresentar o e-título diretamente na tela do celular ou tablet. O print de tela do e-título não será aceito como documento de identificação. Quem não tiver fotografia no documento digital deverá apresentar também um documento oficial de identificação com foto. O e-título também permite a consulta ao local de votação. Por ele, o eleitor pode conferir a zona e a seção eleitoral e verificar informações atualizadas. Importante lembrar que o aplicativo utiliza validação facial, por isso o primeiro acesso e a conferência dos dados devem ser feitos com antecedência antes do dia da votação.
2: Então, fico alerta para vocês que vão usar o e-título no dia 4 de outubro de 2026. No dia não vai funcionar. Então, vai logo baixando seu e-título, vai organizando tudo, para quando chegar no dia, não vai conseguir e aí já não vai votar. Então, já sabe, tem que levar um documento com foto para você votar. Lembrando que o portão vai abrir a partir das 7 horas da manhã e vai encerrar a votação a partir das 4 horas. A partir não, 4 horas fecha mesmo, né, os portões e não entra mais ninguém. Só vai votar quem estiver dentro, né, das sessões, quem estiver dentro do colegiado ali para poder votar no dia 4 de outubro. Lembrando que o primeiro voto é para deputado federal, segundo para deputado estadual. Você vai votar em 2 senadores, não pode votar 2 vezes, senão cancela, tá? A sua votação para senador. Então, primeiro senador, segundo senador, aí vem governador e vem presidente. Aí você escolhe para quem você vai votar. Leva sua colinha, porque são muitos números, né? Principalmente você que é idoso, você que tem dificuldade para decorar a numeração, leve sua colinha para você não se atrapalhar no dia 4 de outubro. Lembrando também que nós vamos estar aqui, né, na cobertura das eleições 2026 na Folha FM 100.3.
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2: 18 horas e 8 minutos, vai mandando sua mensagem 95991152155 e participe da nossa programação. Diga de onde você está falando, qual é o seu nome, qual é o seu bairro, qual é o seu município, qual é a sua comunidade indígena, sua vila, estado, país. Nós estamos aqui, é claro, para levar sempre a melhor informação em primeira mão para você, ouvinte, de qualquer ponto do estado de Roraima, de qualquer ponto do Brasil e do mundo. Agora são 18 horas e 8 minutos.
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2: Dois irmãos adolescentes de 14 e 15 anos foram resgatados de uma propriedade rural localizada na vicinal 3, no município de Iracema, após enviarem mensagens de áudio a um familiar pedindo socorro nessa quarta-feira, dia 23 de setembro. Nas gravações, os jovens relatavam ser vítimas de suposto trabalho forçado, agressões físicas e psicológicas, além de privação de liberdade. A denúncia chegou ao conhecimento do Conselho Tutelar por meio de uma tia dos adolescentes, que recebeu os áudios e acionou uma guarnição da Polícia Militar. Na propriedade, os conselheiros tutelares e os militares encontraram os dois jovens. Ao serem ouvidos, eles confirmaram o teor das mensagens enviadas por aplicativo e expressaram um desejo imediato de deixar o local, afirmando que não suportava mais residir com o responsável legal, uma mulher de 55 anos, que também é tia dos menores. Confrontada no local, a mulher negou qualquer ocorrência de agressão ou abusos e afirmou desconhecer as alegações feitas pelos sobrinhos. Diante da gravidade das denúncias e da manifestação dos menores, todos os envolvidos foram encaminhados à delegacia da Polícia Civil de Iracema para providências cabíveis.
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2: 18 horas e 10 minutos, quero aproveitar e mandar um alô pra Caluxa, que tá na sintonia, pro João, pra Maria, né? A Caluxa tá indo buscar os filhos na escola e sintonizada aqui na Melhor do Estado. Muito obrigada pela sua audiência. E os meninos, é claro, desde pequeno, né? Ficando aí bem informado, sempre aqui no Grupo Folha de Comunicação. E vamos para a próxima manchete. Ecambiental garante direito de acesso de jovens a áreas verdes. Tatiana Alves traz mais informações.
0: E adolescentes de todo o país passam a ter garantido por lei o direito de acesso prioritário a praças, parques e áreas verdes próximos de onde moram e estudam. A nova legislação, sancionada e publicada nesta semana, ficou conhecida como ECA Ambiental. A medida amplia o Estatuto da Criança e do Adolescente e estabelece que governos federal, estaduais e municipais devem atuar em conjunto para incluir o direito à natureza nas políticas de educação, meio ambiente e planejamento urbano. Na prática, a lei reconhece que crianças e adolescentes têm direito a conviver em ambientes saudáveis, brincar ao ar livre, manter contato com a natureza e participar de atividades de educação ambiental. O texto também determina a atenção especial para crianças da primeira infância, pessoas com deficiência e jovens em situação de vulnerabilidade social. Outra novidade é que os interesses de crianças e adolescentes deverão ser prioridade em decisões relacionadas ao meio ambiente e ao desenvolvimento das cidades. Isso inclui proteção preferencial em casos de desastres naturais e emergências climáticas. Entre as diretrizes previstas estão a criação de rotas seguras para deslocamentos a pé ou de bicicleta, ampliação de áreas verdes próximas às escolas, implantação de hortas e espaços sombreados nas unidades de ensino, além de sistemas de alerta acessíveis para situações de risco. A legislação garante ainda que, em caso de deslocamentos provocados por eventos climáticos extremos, crianças e adolescentes permaneçam junto de suas famílias, evitando separações e reduzindo riscos de violência, exploração e discriminação. Para assegurar o cumprimento das medidas, a lei prevê a criação de uma política nacional integrada e o reforço dos canais de denúncias, que poderão ser encaminhadas ao Disque 100, aos conselhos tutelares, ao Ministério Público e às autoridades policiais. 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
2: E El Roraima abre vagas de estágios. As vagas fazem parte do programa de estágio do El Roraima, que aproxima estudantes e empresas parceiras. A iniciativa busca contribuir para a formação de novos profissionais e fortalecer a integração entre educação e mercado de trabalho em Roraima. Ellen Rodrigues, analista de negócios, traz mais detalhes.
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2: 18 horas e 15 minutos, vai mandando sua mensagem 95 99 15 2155 e participe da nossa programação. Diga qual é o seu nome, de onde você está falando, Baixo Rio Branco, Rio Branco, Mucajaí, Cantal, Alto Alegre, Bonfim, Caracaraí, você que está aqui na capital, qual o seu bairro, qual o seu nome, diga aqui pra gente que nós estamos aqui, é claro, aguardando por todos vocês. Agora a gente vai falar sobre os projetos promovidos pelo CNJ, que resgatam a memória de escravos.
5: Histórias de pessoas escravizadas no Brasil e que ficaram esquecidas ao longo dos séculos voltam a ganhar visibilidade em projetos desenvolvidos pelo Poder Judiciário. As iniciativas serão apresentadas a partir desta quinta-feira em uma série de webinários promovidos pelo Conselho Nacional de Justiça. Os trabalhos foram reconhecidos com o prêmio CNJ Memória do Poder Judiciário 2026. Um dos projetos vencedores, Derradeiras Vontades, reúne testamentos deixados por escravizados no Maranhão entre os séculos XVIII e XIX. Os documentos foram transcritos para o português contemporâneo e publicados em uma obra que reúne 50 narrativas em primeira pessoa. O material ajuda a reconstruir histórias de quem viveu sob a escravidão no Estado. Outra iniciativa premiada, Arquivos Judiciais da Escravidão no Vale do Paraíba Fluminense, identificou e mapeou processos judiciais relacionados à escravidão e à liberdade de pessoas negras nos municípios de Piraí e Rio Claro. A pesquisa resultou em ações de divulgação das histórias encontradas nesses documentos por meio de livro, exposição e seminário. Também será apresentado o projeto Valongo, Justiça pela Memória do CAIS, desenvolvido pelo Conselho da Justiça Federal. A iniciativa recupera a história do CAIS do Valongo, no Rio de Janeiro, e transformou a memória do sítio arqueológico em diferentes produtos, como livro ilustrado, portal multimídia, exposições, podcast e conteúdos educativos. O primeiro encontro virtual será realizado nesta quinta-feira, às 5 da tarde, com transmissão pelo canal do Conselho Nacional de Justiça no YouTube.
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2: 18 horas e 18 minutos, vai mandando sua mensagem 95 99 15 2155 e participe da nossa programação. A gente vai para um breve intervalo comercial. Na volta, a gente traz mais notícias e também conversa com os nossos ouvintes. Não saia daí.
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2: 18 horas e 21 minutos, muito obrigada pela sua audiência. Vai mandando sua mensagem 95 99 115 2155 e participe da nossa programação. Agora a gente vai falar com os nossos ouvintes queridos que sempre estão aqui, né, acompanhando a nossa programação no Resumão da Folha. Ximenes, lá do Urubuzinho, mandou um áudio aqui. Boa noite.
13: Boa noite, Jaqueline. Jaqueline Ximenes aqui do Urubuzinho. Jaqueline, não estou mandando mensagem direta, meu celular está com problema. Eu já comprei outro, vou receber no fim de semana. Aí, a partir de semana que vem, eu mando mensagem para vocês, tá ok? Mas estou acompanhando todo dia, Jaqueline. Pode ficar despreocupado, todo dia eu estou acompanhando, ok? Um abraço para você. Tenha uma ótima noite, ok?
2: Ok, obrigada, Ximenes. Boa noite, Jaqueline Amazonas. Como sempre, prestigiando seu programa e ficando bem informado com as notícias do estado, do Brasil e do mundo. Gerson Maciel. Muito obrigada, Gerson. Boa noite, seu Araújo.
14: Jaqueline, boa noite. Eu sou o Jaqueline do Caraná, tudo bem? Jaqueline, quero agradecer a Deus. O dia que passou, Deus quiser, vai ser uma boa noite para todos nós. Maravilha, desculpa, Jaqueline. Seu Araújo aqui do Caraná, tudo bem? Jaqueline, quero desejar para você uma boa noite a todos os seus familiares, Diana Lanifeira, todos os seus familiares, doutor Getúlio, Dona Nazaré, tudo Folha, todas as minhas meninas, a Dona Ivone, eu acho legal quando ela fala bem para vocês, Anitta, eu estou ouvindo o programa, não perca o seu programa, acho legal quando ela fala assim, tudo bem. A Dona Ivone é uma gente muito boa, tudo bem, até da 90. Também a Arô também, para o nosso amigo Birubiru. Jaqueline, hoje tem um amigo nosso aniversariando hoje, também companheiro de rádio há muitos anos também, da Rádio Folha, o Sargento Lopes hoje está aniversariando, fazendo 71 anos, quando na liberdade, né? Sargento Lopes é um guerreiro, como nós passamos pelo Exército Brasileiro em 1980. Ele guerreiro. Ele ficou e eu saí, tudo bem, mas agora aquele dali sim, aquele dali também é guerreiro, que ele andou muito tempo montado de onça. E as onças tinham medo de mim. Olha, Jaqueline, boa noite.
2: Boa noite, seu Araújo. Muito obrigada pela sua audiência. Edilson mandou boa noite. Iron John mandou também boa noite. Muito boa noite para vocês. Quem mais mandou aqui? Alessandro Moura também mandou. Muito boa noite para você, meu querido, e para todos vocês que estão aqui conectados no Resumão da Folha. Diedra, Paulo Henrique, JP, Anísio, Márcia, Alcemi, Ivaneide, Val, Luiz, Marcela, Rayane, Maria José, Nelson, Marcelo, Leonardo, Viviane, Elane, Estevão, Elisângela, Rebeca e todos vocês que estão aqui sintonizados na melhor do estado de Roraima. Folha FM 100.3.
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2: A justiça decretou nesta quinta-feira, dia 24 de setembro, a prisão preventiva de RTS de 29 anos e AJBF de 18 anos. Eles são suspeitos da morte de Alisson Juan Terto da Silva, de apenas 1 ano e 2 meses. A decisão foi tomada durante a audiência de custódia e ambos foram encaminhados ao sistema prisional, onde permanece à disposição do judiciário. A criança deu entrada já sem vida em um posto de saúde do bairro Santo Antônio, em Caracaraí, na terça-feira, dia 22. Alisson apresentava hematomas no rosto, no tórax e nas nádegas. Uma guarnição da Polícia Militar de Roraima foi acionada pelos funcionários da unidade de saúde. O laudo médico legal apontou 2 graves lesões na cabeça, tendo traumatismo craniano como causa determinante da morte. De acordo com a delegada Ariana Zeneite, responsável pela investigação em Caracaraí, o resultado do exame médico legal modificou a linha inicial da investigação. Além das 2 graves lesões na cabeça, que determinaram a morte, o laudo identificou lesões na traqueia, no fígado, no tórax, nas pernas e na região íntima da criança. Os exames também apontaram que as lesões apresentavam diferentes períodos de evolução. Algumas eram recentes, enquanto outras já estavam em processo de cicatrização. Foram identificadas ainda marcas de unha em diferentes partes do corpo da criança, inclusive na região genital. A delegada Ariane Zaneide ressaltou que a investigação continua para identificar quando, como, em quais circunstâncias as diferentes lesões foram provocadas.
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2: 18 horas e 26 minutos, agora a gente vai para uma informação internacional. O presidente da China se reuniu com Donald Trump na Casa Branca e Gabriel Correia traz mais detalhes.
15: Neste segundo dia de visita aos Estados Unidos, o presidente chinês Xi Jinping se reuniu com o presidente norte-americano Donald Trump na manhã desta quinta-feira na Casa Branca, em Washington. Após a recepção, mais cedo, os dois presidentes fizeram pronunciamentos. Donald Trump destacou a atuação do Conselho de Comércio entre os dois países para equilibrar as relações comerciais e abrir novos mercados para agricultores e pecuaristas norte-americanos. Disse que o foco do diálogo também são as pautas urgentes de segurança, comércio, tecnologia e governança da inteligência artificial. Trump também lembrou a aliança histórica entre os dois países na Segunda Guerra Mundial. Já o presidente Xi Jinping oficializou o convite para 100 mil jovens norte-americanos visitarem e estudarem na China ao longo dos próximos 5 anos. Também fez um apelo para que os dois países desenvolvam a inteligência artificial para o bem comum, sempre sob controle humano. Falou sobre cooperação contra o narcotráfico e o aumento de voos diretos entre os dois países. Citou também a defesa do diálogo entre as Forças Armadas para evitar conflitos e manter a estabilidade estratégica. Em seguida, os dois presidentes acompanharam uma inspeção de pelotão nos jardins da Casa Branca. Pela tarde, Donald Trump e Xi Jinping seguem para a reunião bilateral, de fato reservada, onde deve acontecer as principais negociações sobre o conflito no Oriente Médio, tarifas comerciais, exploração de terras raras, entre outros temas.
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2: E no YouTube, o Gerson mandou boa noite, né? Aqui, prestigiando sempre o nosso programa, a Sambra Massafera. Hoje é aniversário da Cíntia Mello e do Nilo Monteiro. Parabéns para essas duas pessoas, que Deus abençoe grandemente. Saúde em primeiro lugar. A gente tem mais ouvintes aqui, aqui do Resumão da Folha, que é o Janderson. Boa noite.
16: Boa noite, Jaqueline, que é o Janderson. Manda um alôzão aqui para nós aqui na Samaúma, Vicinal 3 da Samaúma, na Fazenda Brasil, e lá na comunidade do Raimundão ontem. Mandar lá para meus parentes lá, pro meu primo Leandro, pra minha tia Zenira, e a todos que estiverem escutando a Rádio Folha aí. E para você também. Boa noite.
2: Boa noite, Janderson. Quero mandar então para vocês da Fazenda Brasil e na comunidade Raimundão, né? A Fazenda Brasil é lá no Samaúma. Muito obrigada pela audiência de todos vocês, meus queridos. Tem o Iron John, que também mandou mensagem. Boa noite.
17: Boa noite, Jaqueline. Estou escutando o teu programa, tá bom? Aqui do Senador Hélio Campos. Boa noite.
2: O Iron Johnny, que é lá do Senador Hélio Campos, muito obrigada pela sua audiência. E Dona Irene, boa noite.
18: Boa noite, Jaqueline. Aqui é a Dona Irene, aqui do Pérola, ouvindo como sempre e mandando um alô, um abraço para todo mundo, para Dona Ivone, para você, para o Girlan. E tô aqui na escuta, manda sempre um oi para mim.
2: Manda sim, lá do Pérola, né? Aproveita a Dona Irene, que tá ali ouvindo, vendendo seu churrasquinho e ouvindo a gente. Muito obrigada pela sua audiência, minha querida, e todos vocês, né? Tem a Rocinete, Francisco Cesar, no município de Mucajaí, a Dona Ivone, lá em Alto Alegre. Tem também o Osmar, que sempre tá aí na rua, né? Pelo aplicativo, mas ouvindo a gente aqui, a melhor do estado de Roraima. E todos vocês, né? Que sempre estão na escuta da 100.3.
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2: O presidente da Guiana, Ifeanyi Ali, defendeu nesta quinta-feira, dia 24 de setembro, durante a Assembleia Geral da ONU, a soberania guianense sobre o exíbio, que pediu que a Venezuela respeite a decisão que será tomada pela Corte Internacional de Justiça das Nações Unidas acerca de controvérsia. Ao abordar a disputa territorial, Ali afirmou que a Guiana sempre buscou uma solução pacífica para a controvérsia e citou

0: habitacional. Durante o serviço, equipes da Companhia de Águas e Esgotos de Roraima-Macaé encontraram latas, absorventes, fraldas e outros resíduos descartados irregularmente na rede. A ação foi concentrada nos condomínios onde foram identificados problemas e incluiu a limpeza de caixas de gordura e de pontos de rede de esgoto sanitário. Segundo o presidente da CAE, Jame Serrador, uma das dificuldades encontradas no residencial está relacionada ao tamanho das caixas de gordura dos condomínios. De acordo com ele, estruturas dimensionadas para atender uma residência acabam recebendo o esgoto de vários apartamentos.
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0: O Ministério Público Federal ajuizou ação civil pública para responsabilizar quatro empresas apontadas como integrantes da estrutura empresarial que viabilizou a exploração ilegal de ouro e cassiterita na terra indígena Yanomami, em Roraima. A ação decorre da Operação Forja Esfejo, realizada pela Polícia Federal em 2023 e se fundamenta na Lei Anticorrupção ao estipular um valor de causa de 146 mil em sanções patrimoniais e punitivas. As investigações também apontam impactos ambientais decorrentes da atividade. A apuração resultou em denúncia no Ministério Público Federal contra 6 pessoas e 4 empresas por crimes relacionados à exploração ilegal de recursos minerais, organização criminosa, lavagem de dinheiro e outros delitos. A ação penal tramita na Justiça Federal em Roraima.
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0: E agora a gente vai para folhabv.com.br. Polícia Federal prende Jalce Renier com R$19 mil e o candidato é autuado por 2 crimes. A Polícia Federal de Roraima decidiu na tarde desta quinta-feira, dia 24, confirmar a prisão em flagrante do ex-presidente da Assembleia Legislativa de Roraima, Jalce Renier, do PSDB, candidato a deputado estadual nas eleições deste ano. Durante o interrogatório, o acusado permaneceu em silêncio. Pela manhã, os agentes cumpriram 2 mandados de busca e apreensão na casa e no escritório dele durante a operação batizada como Filarquia, a qual visa apurar a suposta prática dos crimes de lavagem de dinheiro e desvio de recursos públicos. Foi durante o cumprimento dessas ordens que os policiais encontraram 19 mil em espécie, celulares, anotações de gestão de campanha que levantaram por parte da Polícia Federal, indícios de suposto crime eleitoral. Mais detalhes é só acessar o nosso site folhabv.com.br.
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0: Vamos para a previsão do tempo de amanhã.
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0: Boa Vista, a mínima é 27 graus, a máxima é 34 graus. Segundo o site Clima Tempo, sol com algumas nuvens, chove rápido durante o dia e à noite. Vamos para o município de Amajari. A mínima é 26, a máxima é 36 graus. Segundo o site Clima Tempo, sol com muitas nuvens e períodos de céu nublado, noite com pancadas de chuva. Vamos para o município de Pacaraima. A mínima é 20 graus, a máxima é 31 graus. Segundo o site Clima Tempo, sol com muitas nuvens, pancadas de chuva à tarde e à noite. Agora são 18 horas e 34 minutos. O resumão da Folha fica por aqui. Sonoplastia foi de Girlão Oliveira, reportagem de toda a equipe de jornalismo da folhabv.com.br e agências parceiras. Obrigada pela sua audiência, obrigada pelas mensagens. Fique agora às 19 horas com o MP Boa, com Fábio Tarcísio, que eu volto amanhã, se Deus quiser, a partir das 18 horas. Até lá!
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7: Opa, olá, olá. Boa noite, Boa Vista, querida. 19 horas, 2 horas.

0: Santa Luzia, Frigo 10 e Paraíso das Tintas. O WhatsApp está liberado.
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0: MP Boa está no ar. Olá, gente, WhatsApp liberado, 2155, 99115-2155. Pode mandar o seu WhatsApp participar, porque hoje você sabe, bebê. Hoje é dia do quê?
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0: Aqui no MP Boa.
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0: É, quero te convidar a participar, a pedir as músicas mais antigas, aquela que fizeram marca da sua vida, né? Que você lembra aqueles momentos gostosos que você já passou, mas ainda está na lembrança, né? Através da música, a gente abre a janela para o mundo, né? Então vem pra cá, curtir as músicas do MP Boa, fazer o seu pedido musical e curtir muito a nossa programação aqui na Rádio das Pessoas que Amam Roraima.
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0: Deixa eu falar que o tempo não volta, hein? Charlie Brown Jr., Senhor do Tempo.

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3: Sou eu mesmo, Fábio Tarcísio, comandando a sua noite hoje, TBT Musical. Alô, alô, manda um abraço super legal, Zira curtindo a gente, Manoel Santana, Antônio de Lima pedindo pra curtir uma música aí do Zé Augusto, né? Vamos trazer aí no bloco, tá certo? Alô, Bartolomeu, minha joia, boa noite, Francisco Holanda, fala aí.
4: E aí, meu querido Fábio Tarcísio, boa noite. Tudo bom, meu jovem?
3: Beleza, tudo
4: tô
3: bom.
4: Aqui em Manaus, curtindo a Rádio Folha aí só pela internet. Tá de boa? Manda um alô aqui pro meu sobrinho aqui em Manaus. O Rogério tá aqui curtindo o programa.
3: Fala, Rogério!
4: Juntamente comigo. Tô de férias, né, mano? Tô curtindo.
3: Beleza.
4: Aquele abraço, Fábio.
3: Tranquilo, meu irmão, tudo de bom, paz, saúde, felicidade pra você. Vai aproveitando aí, vai curtindo aí a nossa programação, tá certo? Abraço, boa noite, Adalice, o show, a Chiquinho Carioca. Boa noite, obrigado pelo carinho, obrigado pela sua audiência, você que está aí do outro lado. Vem pra cá, vem pra Folha.

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